0: sou Sabrina Carter em Nespresso aqui na sua Jovem Pan. Ótima noite pra você, terça-feira, 7 de julho. Semaninha começando só daquele jeito. E você com planos pra rolar, pra semana começar. E pro mês continuar também. Tamo juntasso na Pan com a amiga da minha mulher. Eu sou Jorge.
1: Ela é amiga da minha mulher.

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3: 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Estamos de volta então com muito mais músicas legais sempre. Fazendo companhia pra você nessa noite de terça-feira, pra você que tá no carro trabalhando, tá em casa com fone de ouvido no aplicativo. Onde você tá ouvindo a Jovem Pan? Chega com a gente então, essa é a número 1 do Brasil. Excelente noite pra você de terça, hein? Tem Ariana Grande, música nova aqui na

0: Magic com Rude aqui na sua Jovem Pan. Já já tem elas, hein? As sete melhores da número um do Brasil. Boa noite.
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0: aqui na sua, Jovem Pan. Here's my Hills Band aqui na sua, número 1 do Brasólia. Caramba, quantas coisas legais rolando pra você nessa terça-feira, aliás, na semana inteira. É Copa do Mundo, é música nova rolando na Pan. Que mais? Mês começando agora também, né? Tantas coisas boas e talvez aquela coisa que você não acha tão boa, mas você aprende com ela. Aproveita, o mês é isso. Quem mais rolou pra gente aí? Sabrina Carpenter, Sam Fender, Olivia Dean, Bruno Mars, o Lola Young, Taylor Swift, as garotinhas do Huntrix, né? Guerreiras do K-Pop, Armin Lane. A sequência aqui pra gente dessa terça-feira. E já já até melhor da semana, hein? É o Taylor Swift chegando com tudo pra você. Fica aí, é rápido intervalo, a gente volta já já.
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1: De volta na Pan, o astro pop escocês Lewis Capaldi deu uma excelente notícia para seus seguidores. No próximo final de semana, ele transmitirá, de forma totalmente gratuita, uma de suas apresentações no badalado mega show BST Hyde Park, em Londres. Ao todo, nada menos que 26 câmeras de alta resolução serão usadas no streaming do evento. E para encerrar o bloco, precisamos lembrar que hoje, Richard Starkey, mais conhecido como Ringo Starr, completa 86 anos de idade. E mesmo sendo o Beatle mais velho, o baterista não dá sinais de que irá se aposentar tão cedo. A prova está no seu mais recente álbum de inéditas, Long, Long Road, que atingiu o primeiro lugar nas paradas country do Reino Unido. 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
9: 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Muito bem, ótima noite de terça-feira pra você, 7 de julho, Dia Mundial do Chocolate. Eita, aquela coisa que você começa a comer um, aí você come dois, três, aí não para mais. Ai, meu Deus do céu, é tipo assim, ó. É igual você escutar música na Jovem Pan, uma atrás da outra,

Para você aqui nessa noite, durante a tarde, durante o dia, a Jovem Pan te faz companhia, é só você deixar a gente com você, seu radinho, sei lá onde, tá bom? Obrigado por estar com a gente sempre. Olivia Dean, Nice to Each Other, na número...

0: Nós sempre estamos ansiosos, viu, Taylor? Para seus novos lançamentos e tudo mais. A gente acompanha sempre e traz aqui na Jovem Pan Alto e Bom Som. Você tá sempre bem-vinda com suas músicas. Maroon 5, Lulu Santos, The Weeknd, Black and Bliss. Black and Bliss. Tem mais pra você nessa noite de terça, tá bom? Rápido intervalo. A música volta já, Alto e Bom Som pra você. Valeu por estar com a gente.
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0: beijei uma menina e gostei. É isso aí, a letra é danada. Katy Perry, Kid the Girl, Rosé, Bruno Mars, Apetite, Miley Cyrus, quem mais você quer ouvir? Você sabe que você vai encontrar, hein? É só ficar aí com a gente. Tem clássicos da fã chegando agora pra você, a meia-noite horário de Brasólia. Segura aí!
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Essa é a número 1 do Brasil e a gente vai reviver o que estava tocando por aqui desde os anos 70. Bora embarcar nessa? Não vai ficar só nisso. Anos 80, anos 90, até os anos 2000, a gente faz um rolê, faz uma viagem a partir de agora. Começando com Astral's Band, The Finest. Você ainda ouve por aqui Man at Work, The Crew, a High, muito mais.

0: Direto de 1985, som do Tears for Fears com Shout. E a lembrança pra quem conhece de um clipe inesquecível que reúne várias pessoas, crianças e tudo mais. Um clipe sensacional que se você não lembra, se você não conhece, vale a pena conferir. Clássicos traz pra você agora The Police com Every Little Thing She Does Is Magic.
1: O

0: clássicos da Pan, trazendo pra você som do Depeche Mode. Os ingleses de música eletrônica e synth pop formados aí em 1980. Muito famosos por hits como esse que você acabou de curtir, Enjoy the Silence. Você vai curtir na sequência aqui na Jovem Pan, uma atrás da outra. Mas tô indo nessa, te deixando ao som do U2 com One.
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0: 4h59. Bom dia para você, ótima quarta-feira, 8 de julho de 2026. Seja muito bem-vindo, bem-vinda aqui à programação da Jovem Pan. Nós estamos iniciando o Jornal da Manhã, com os principais assuntos que movimentam o Brasil e o mundo. Vamos agora aos destaques da edição de hoje. Governo de Donald Trump rebate o Itamaraty e chama de absurda fala de Mauro Vieira sobre risco de uso de força militar no país por causa do PCC e do Comando Vermelho. Flávio Bolsonaro faz discurso político durante audiência em Washington e diz que tarifas contra o Brasil, neste momento, só beneficiariam o governo Lula. Os Estados Unidos voltam a bombardear o Irã em retaliação a ataques contra navios em Hormuz e retomam sanções sobre vendas de petróleo iraniano. Líder do PT na Câmara diz que Davi Alcolumbre será inimigo do trabalhador, caso não coloque a PEC da escala 6x1 em tramitação. O senador alerta que não vai tolerar ameaças. Senado aprova projeto de lei que cria o Pix Pensão Alimentícia, com transferência automática de valores para a conta do beneficiário. O texto segue para sanção. Presidente eleito da Colômbia, Abelardo de la Espriella, acusa Gustavo Petro de tentar golpe de Estado e suspende o processo de transição de governo. Agora 5 em ponto, quase 5h01, a gente começa a edição de hoje. Destacando para você que a participação do senador Flávio Bolsonaro na audiência do processo que pode terminar com o novo tarifaço dos Estados Unidos gerou revolta no governo Lula. Os detalhes você tem na reportagem de André Anelli.
1: O Palácio do Planalto avalia que o senador e pré-candidato à presidência Flávio Bolsonaro se coloca contra o país ao interferir nas negociações contra o novo tarifaço americano. Em nota, a Secretaria de Comunicação Social do governo Lula declarou que divergir do governo é legítimo, mas convocar uma potência estrangeira a pressionar o próprio país é traição à pátria. Segundo a SECOM, há uma diferença essencial entre fazer oposição ao governo e fazer oposição ao país e ao povo brasileiro. A nota acrescentou que, enquanto o senador Flávio Bolsonaro tentava politizar as relações entre o Brasil e os Estados Unidos, funcionários de diversos ministérios e do Palácio do Planalto mantinham reunião com técnicos americanos para desfazer o tarifaço contra o Brasil. Para o governo Lula, em vez de rebater as alegações infundadas do governo norte-americano para taxar o Brasil, Flávio optou por legitimar os resultados de uma investigação injusta contra empresários e trabalhadores do país. A SECOM reforçou ainda que o senador não negou que a campanha promovida pela própria família e por aliados esteve na origem das taxas contra o Brasil. Para o ministro da Secretaria-Geral da Presidência, Guilherme Boulos, Flávio se coloca contra o tarifaço apenas por um cálculo eleitoral e não para defender os interesses do Brasil. Boulos afirmou que foi mais um episódio vergonhoso da diplomacia clandestina de Flávio Bolsonaro, a ida a Washington para pedir para adiarem as tarifas e o ataque ao Pix para depois das eleições. O ministro afirmou que Flávio não foi defender o Brasil, mas sim os próprios interesses eleitorais. As manifestações vieram depois de Flávio Bolsonaro participar de uma audiência promovida pelo representante comercial dos Estados Unidos para avaliar a nova ameaça de aplicar tarifas contra o Brasil. Na ocasião, ele afirmou que agora é o pior momento possível para a aplicação da medida e defendeu o adiamento para depois das eleições, sob o argumento de que o novo tarifaço, antes da votação aqui no Brasil, daria palanque político ao presidente Lula. Depois de participar do evento, Flávio foi às redes sociais para dizer que fez a defesa do Brasil contra as tarifas e contra o Lula, e acusou o governo federal de não atuar para impedir a adoção de medidas comerciais pelos Estados Unidos.
2: Acabei de fazer aqui a defesa do Brasil contra as tarifas e contra o Lula também. Fizemos aqui uma defesa técnica, mas também política, explicando que o único que quer essa tarifa no Brasil é o Lula, achando que isso pode ter algum benefício eleitoral para ele. E, gente, é impressionante como é que tinha todo mundo lá, os defensores das empresas, os produtos brasileiros, advogados, empresários, mas não tinha ninguém, nenhumzinho do governo Lula escalado para fazer a defesa nessa espécie de tribunal, que é quem vai sugerir ou não que as tarifas sejam aplicadas ao presidente dos Estados Unidos. Ele é que vai tomar a decisão dele política no final. Ah, o PT, ó, é o partido das taxas. E a gente, em inglês, ó, Tax Party. Esse é o PT que a gente tem hoje, que está pensando em disputa de poder ao invés de pensar em defender o povo brasileiro. Sigo defendendo os brasileiros, enquanto o Lula segue defendendo os bandidos brasileiros.
1: O governo brasileiro já apresentou uma resposta formal à conclusão da investigação dos Estados Unidos sobre a proposta do novo tarifaço. No documento, assinado pelo chanceler Mauro Vieira, o Brasil argumentou que o representante comercial americano não comprovou que políticas brasileiras sejam discriminatórias ou criem barreiras ao comércio dos Estados Unidos, o que esvazia qualquer justificativa para as sanções contra o Brasil. Mesmo assim, o tarifaço segue sendo avaliado e o prazo final para a tomada de decisão é 15 de julho. De Brasília, André Anelli.
0: A comentarista Dora Kramer avalia que a participação de Flávio Bolsonaro nessa audiência sobre a aplicação de tarifas pelos Estados Unidos contra o Brasil, de técnica, não teve absolutamente nada. Acompanhe.
3: A manifestação de Flávio Bolsonaro na audiência sobre as tarifas a serem aplicadas ao Brasil foi inteiramente política, mais do que isso, política e eleitoral. Isso apesar da alegação do senador de que apresentou argumentos técnicos. Não, isso realmente não aconteceu. Nos 5 minutos da que tinha direito, Flávio Bolsonaro falou em corrupção, abordou decisões do Supremo Tribunal Federal, fez referência ao processo eleitoral brasileiro e voltou a oferecer concessões aos Estados Unidos caso venha a ser eleito presidente. A fala do senador não tinha o objetivo de se dirigir a Donald Trump, nem a ilusão de que pudesse influenciar na decisão do presidente americano sobre as tarifas. Ele falou mesmo, foi como candidato e para o público interno daqui do Brasil. Só que nesse aspecto, ele tentou, mas não conseguiu apagar o fato de que foi o irmão Eduardo quem, no ano passado, bateu no peito, todo orgulhoso, dizendo que havia sido ele, Eduardo, o responsável por Trump decidir lançar punições sobre o Brasil. E esse dano, Flávio Bolsonaro vai continuar carregando na campanha.
0: A gente volta nesse assunto ainda nessa edição do Jornal da Manhã. O senador Hamilton Mourão voltou a defender a revisão das penas aplicadas aos condenados pelos atos do 8 de janeiro de 2023. A reportagem é de Thaís Sprovieri.
4: Em pronunciamento no plenário, o senador Hamilton Mourão voltou a defender a revisão das penas aplicadas aos condenados pelos atos de 8 de janeiro de 2023. No discurso, ele criticou a demora do Supremo Tribunal Federal em analisar recursos apresentados pelos condenados por tentativa de golpe após a derrubada do veto presidencial ao projeto da dosimetria pelo Congresso.
5: E aqui chegamos ao ponto central desta discussão. Fazem 60 dias, senhor presidente, que o Supremo Tribunal Federal mantém a matéria sem solução. 60 dias. 60 dias de silêncio. 60 dias durante as quais brasileiras e brasileiros continuam atrás das grades aguardando uma decisão. E aqui falo de mulheres e homens de bem. A pergunta que milhões de brasileiros hoje se fazem é simples. Por que que isso está acontecendo? Por que que agora não há urgência? Por que que aquilo que foi tratado com tanta rapidez em outros momentos, agora permanece sem resposta?
4: A possibilidade de novo cálculo de pena também beneficiaria o ex-presidente Jair Bolsonaro, atualmente em prisão domiciliar. Mas a revisão está parada até o STF avaliar se a medida cabe na Constituição ou não. Segundo Mourão, a anistia seria a melhor solução para promover a pacificação nacional.
5: Desde os primeiros momentos, após os atos do 8 de janeiro de 2023, deixei muito clara a minha posição. não considero ter havido golpe, tentativa de golpe, e sempre tive com muita clareza que o único caminho para a pacificação nacional seria a anistia, como tantas outras que ocorreram ao longo da história do nosso país. O Brasil sempre encerrou seus ciclos de conflito, não os perpetuou, porque nenhuma nação constrói seu futuro alimentando mágoas, rancores ou transformando adversários políticos em inimigos permanentes.
4: O Congresso Nacional derrubou o veto do presidente Lula ao chamado Projeto de Lei da Dosimetria, alterando o cálculo de penas para os condenados pelos atos de 8 de janeiro de 2023. A nova lei, promulgada no final de abril, permite a redução do tempo total de prisão e facilita a progressão de regime dos envolvidos. O Supremo Tribunal Federal já responsabilizou 1.399 pessoas envolvidas nos atos de 8 de janeiro, sendo que mais de 800 foram condenadas criminalmente e centenas firmaram acordos judiciais.
0: O ministro Alexandre de Moraes autoriza a transferência das joias apreendidas durante as investigações contra Mauro Cid, Frederic Wassef e Osmar Crivellati. Os detalhes com Bruno Pinheiro.
6: O ministro Alexandre de Moraes autorizou a transferência das joias apreendidas na investigação que envolve Mauro Cid, o advogado Frederic Wassef e também Osmar Crivellati para a Receita Federal. Os bens, que estavam guardados em uma agência da Caixa Econômica Federal aqui em Brasília, serão enviados para a alfândega do aeroporto de São Paulo. A medida também permite que a Receita inicie o procedimento administrativo de perdimento, que pode incorporar definitivamente as joias ao patrimônio da União. Na mesma decisão em que a Jovem Pan teve acesso, o ministro Alexandre de Moraes acompanhou o Procurador-Geral da República, que entendeu não haver mais interesse criminal na manutenção dos itens sobre custódia da Justiça. No mesmo processo, a PGR também concordou com a devolução de documentos e equipamentos eletrônicos apreendidos na época com Osmar Crivellati. Segundo o órgão, os materiais já passaram por uma perícia e não são mais necessários para o andamento das investigações. De Brasília, o Bruno Pinheiro.
0: 5 horas e 11 minutos. Nós noticiamos ontem a pesquisa Datafolha sobre a disputa ao Senado por São Paulo. Só que, infelizmente, ocorreu um erro que acabou por confundir as informações. Nós informamos anteriormente que Simone Tebet, do PSB, estava com 18%, seguida de Marina Silva, do Rede, com 16%, e que estava tecnicamente empatada com Ricardo Salles, com 13%. Mas o correto é que Marina Silva, com 18%, é seguida de Tebet com 16%. Essa sim empatada tecnicamente com Ricardo Salles, que continua com 13%. Pedimos desculpa pelo erro e voltamos a reiterar o nosso compromisso com a nossa audiência de levar a informação da forma correta e imparcial também. Seguimos com o Tribunal Superior Eleitoral, que devolveu o comando do Partido Cidadania ao deputado federal Alex Manente. Entenda a decisão na reportagem do João Vitor Revetilho.
7: A decisão foi proferida pelo ministro-presidente do Tribunal Superior Eleitoral, Cássio Nunes Marques, que determinou a volta de Alex Manente, que é deputado federal, à presidência do Partido Cidadania. De acordo com Cássio Nunes Marques, a saída de Alex

0: Os eventos que declararam Alex Manente como o presidente do Cidadania foram apenas 60 e poucas assinaturas coletadas para aprovar o novo nome no comando da legenda. De acordo com Cássio Nunes Marques, a decisão da concessão da volta de Alex Manente à presidência do Cidadania, ela é legal justamente porque a decisão do Tribunal de Justiça do Distrito Federal acabou causando um vácuo próximo das convenções partidárias. Isso teria prejudicado a formação da chapa de deputados federais e estaduais em estados importantes, como, por exemplo, o estado de São Paulo. Então, com isso, Alex Manente retorna à presidência do Cidadania. Conte Bittencourt foi derrotado, só que o Conte está fora já do Cidadania. Ele assinou no fim do mês passado com o PSB e assumiu a presidência da executiva no estado do Rio de Janeiro. Alex Manente deve ter a sua primeira aparição como presidente, a retomada da presidência do Cidadania, anunciando o apoio da Federação Cidadania PSDB ao governador Tarcísio de Freitas. A reeleição do governador Tarcísio de Freitas, isso deve acontecer na próxima semana. De São Paulo, João Vitor Revedilho.
1: E olha só, o fenômeno El Niño ameaça a produção e pode encarecer os alimentos aqui no Brasil. Acompanhe na reportagem da Camila Yunes.
2: O El Niño, que tende a ser de forte intensidade, deve trazer impactos em diferentes setores do Brasil. No agronegócio, que atua como uma indústria a céu aberto, não é diferente. Muito pelo contrário, produtores e entidades já estão em alerta. É importante ressaltar que os efeitos do El Niño são diferentes em cada região do país e, por consequência, a forma como cada cultura será afetada também. Por exemplo, o centro-norte do país tende a sofrer com a estiagem e, por isso, pode afetar a produção de grãos no Maranhão, Tocantins, Piauí e Bahia. A quebra de safra de grãos, como soja e milho, pode ser grande nesses locais. O professor da FGV Agro, Felipe Serigatti, afirma que a janela entre safras pode ficar apertada.
3: Atrasou a chuva, você plantou tarde a soja de verão, você vai colher ela tarde. Colheu ela tarde, você planta o milho de segunda safra mais tarde também. Só que, de repente, você pode ficar com uma janela muito estreita. Aumenta a probabilidade de você ter uma quebra de safra ou não ter ali a safra na produtividade potencial do milho de segunda safra.
2: O feijão, que é a base da alimentação brasileira, produzido na Bahia, também deve ser impactado. E a pecuária de corte deve sofrer com as excessivas ondas de calor. Nas regiões sudeste e centro-oeste, a chuva fica mais irregular. No entanto, o risco de geada é menor. O fenômeno acontece com mais intensidade durante períodos de laninha. Na região sul, especialmente no Rio Grande do Sul, o volume de chuva aumenta com o El Niño. Com isso, culturas como o trigo e o arroz podem ser beneficiadas, desde que as precipitações não ocorram com a intensidade que ocorreram em 2024. O professor da FGV Agro destaca ainda que o El Niño é mais um fator que corrobora com as dificuldades do setor agropecuário.
3: A economia brasileira está operando com taxa de juros muito elevada. E no universo agro, de um lado operando com margens estreitas, com custos de produção pressionados, e como se não bastasse ainda, segmentos do agro tendo que digerir um estoque de dívida, que já carrega isso de safras anteriores elevado, está difícil, vamos dizer assim, viabilizar financeiramente essa safra. Então veja que tem um conjunto grande de desafios. O El Niño é um desafio adicional, um desafio importante, mas está longe de ser o único desafio da safra 26-27.
2: Na última semana, o Ministério da Fazenda disse que deve aumentar a previsão oficial da inflação de 2026 com a chegada do El Niño e um possível impacto no preço dos alimentos.
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9: Fizeram um pedido diretamente ao presidente do STF, Edson Fachin, pela mudança na relatoria. Alegam que o caso não pode ficar com o ministro Flávio Dino, porque já está com o ministro André Mendonça um pedido de investigação sobre o financiamento de Daniel Forcaro no filme Dark Horse, que envolve Flávio Bolsonaro. No pedido a Fachin, a defesa escreve que a mudança de relator deve ser feita em homenagem à coerência e à efetividade jurisdicional e para evitar decisões conflitantes e contraditórias que possam atrapalhar a apuração dos fatos. A defesa cita a própria decisão recente de Edson Fachin, que após análise técnica determinou a relatoria ao ministro André Mendonça do pedido de investigação do dinheiro de Forcaro para o filme. A investigação foi solicitada pelo deputado federal Lindy Berg Farias, do PT, inicialmente ao ministro Alexandre de Moraes, no processo que condenou Eduardo Bolsonaro por coação. O petista sustenta que o dinheiro pode ter financiado a atuação de Eduardo nos Estados Unidos contra autoridades brasileiras.
10: Antes de decidir se a Polícia Federal deve abrir inquérito, André Mendonça aguarda uma manifestação da PGR, que não tem prazo para responder, já que o judiciário está de recesso até o fim do mês e os prazos processuais estão suspensos. A situação do processo nas mãos do ministro Flávio Dino é diferente, sobre a suspeita de que emendas parlamentares possam ter beneficiado o filme Dark Horse. Esse processo já avança. Desde a semana passada, a Polícia Federal começou as investigações autorizada pelo ministro Flávio Dino.
9: Antes, a PF já estava apurando de forma preliminar, por determinação de Flávio Dino. O processo caiu nas mãos do ministro, porque é ele quem costuma relatar aqueles que envolvem suspeita de desvio de emendas parlamentares. O caso está em sigilo e foi aberto depois de ação apresentada por deputados do PSB e do PSOL. As emendas investigadas foram destinadas a entidades comandadas pela empresária Karina Gama, que dirige a produtora Go Up Entertainment, que fez a produção do filme Dark Horse. Uma delas indicada pelo deputado federal Mário Frias, que é produtor executivo do filme. Ele negou que os recursos tenham sido desviados para qualquer produção cinematográfica. Outras emendas têm como autoria os deputados Bia Kicis, Marcos Pollon e os deputados cassados Alexandre Ramagem e Carla Zambelli. Marcos Pollon e Bia Kicis disseram que os repasses seriam para uma série documental executada pela Go Up Entertainment, mas que foram cancelados porque a obra não saiu do papel.
1: E depois de uma semana marcada por entregas de obras e pelo início das restrições impostas pela lei eleitoral, a campanha de Tarcísio de Freitas em São Paulo passa a focar nas estratégias de reeleição. Acompanhe os detalhes aqui na apuração da Beatriz Manfredini.
5: O governador de São Paulo, Tarcísio de Freitas, iniciou as reuniões para definir a estratégia da campanha à reeleição. Como a Jovem Pan tinha antecipado, ele reservou esta semana para discutir os próximos passos da disputa eleitoral. E nessa segunda-feira, se reuniu com integrantes da equipe de campanha e com o marqueteiro Pablo Nobel no Palácio dos Bandeirantes. A avaliação é de que a campanha não deve ser baseada em ataques ao adversário, Fernando Haddad. O interlocutor comentou que o objetivo é falar de coisa boa e fazer uma campanha propositiva. Há um entendimento de que o eleitor está cansado da briga e da polarização política. A orientação é construir a imagem de um governador resolutivo, que entregou obras, retomou projetos paralisados e iniciou ações consideradas estruturantes para o Estado. A avaliação interna é que Tarcísio deve reforçar a imagem de um governador que resolve e enfrenta problemas da administração pública. Projetos já entregues, como a tabela SUS paulista, devem ser desmembrados e explicados, ganhando destaque, assim como a entrega de projetos de infraestrutura e habitação, por exemplo. A campanha também pretende detalhar as entregas da gestão e destacar obras concluídas que estavam travadas de governos anteriores, a exemplo do monotrilho e da linha 6 laranja do metrô. Projetos com impacto de longo prazo, a exemplo do Túnel Santos Guarujá e do novo centro administrativo, também terão espaço, sendo explorados como o legado que Tarcísio pretende deixar. Segundo interlocutores, a estratégia é apresentar um balanço do governo e concentrar a comunicação em propostas. A equipe também começou a discutir propostas voltadas a públicos específicos. Entre os temas estão políticas públicas direcionadas a mulheres, jovens e idosos. Vale lembrar que segue a estratégia de concentrar esforços na capital paulista e na região metropolitana, áreas consideradas prioritárias pela campanha, mas que Tarcísio deve começar uma segunda rodada de agendas com visitas técnicas pelo interior, explorando lideranças regionais. Apesar de levantamentos internos e pesquisas de intenção de voto indicarem um cenário favorável, inclusive com possibilidade de vitória no primeiro turno, integrantes da campanha afirmam que esse não será o eixo da comunicação eleitoral.
1: A justiça condenou o deputado federal Rogério Correia a indenizar o ex-presidente Jair Bolsonaro em R$20 mil. A decisão foi motivada por uma publicação com imagem gerada por inteligência artificial. Os detalhes na reportagem do Rodrigo Costa.
11: O Tribunal de Justiça do Distrito Federal e Territórios manteve a condenação do deputado federal e vice-líder do governo Rogério Correia, do PT, aqui de Minas Gerais, ao pagamento de R$20 mil em indenização por danos morais ao ex-presidente Jair Bolsonaro, do PL. A decisão é da juíza Luciana Correia Sete Torres de Oliveira, da 7ª Vara Cível de Brasília, que rejeitou o recurso do parlamentar. Ainda cabe recurso. A condenação foi motivada pela publicação, em fevereiro, de uma imagem manipulada por inteligência artificial que simulava o ex-presidente ao lado do banqueiro Daniel Vorcaro, preso por suspeita de fraude ao Sistema Financeiro Nacional. Além da multa, o deputado terá que fazer uma retratação pública nas redes sociais onde o conteúdo foi divulgado e posteriormente apagado. Ao analisar os embargos de declaração apresentados pela defesa, a magistrada rejeitou as alegações de que o tribunal teria sido omisso. Os advogados do parlamentar sustentavam teses de imunidade parlamentar, liberdade de expressão e direito à sátira, argumentando ainda que a postagem trazia o aviso de que se tratava de uma imagem gerada por inteligência artificial. Na decisão, a juíza destacou que a sentença original foi devidamente fundamentada e que a inviolabilidade material do cargo político foi explicitamente enfrentada e afastada. Segundo o entendimento do tribunal, houve um equilíbrio técnico entre a liberdade de expressão e a proteção aos direitos da personalidade, mantendo a obrigação da reparação financeira e também da retratação. De Minas Gerais, Rodrigo Costa.
1: O Partido Republicanos quer negociar apoio aos governos estaduais, mas em troca da adesão à chapa de Flávio Bolsonaro na disputa à presidência da República. Só que essa negociação pode esbarrar em diversas barreiras para os dois lados. Acompanhe com João Vitor Revedilho.
12: O foco do Republicanos está nos estados do Acre, Mato Grosso e Espírito Santo, em troca de um acordo pelo apoio da legenda ao senador Flávio Bolsonaro na disputa pelo Palácio do Planalto. Até o momento, a negociação mais avançada das legendas está no estado da região norte, com um apoio ao senador Alan Rick para o governo do estado quase avançado. No Espírito Santo, Republicanos quer o apoio do PL para a pré-candidatura de Lorenzo Pasolini, ex-prefeito de Vitória, mas a ideia sofre resistência dentro do PL, que quer lançar o senador Magno Malta para o cargo. O parlamentar é um dos principais expoentes do bolsonarismo e tem o aval de parte da cúpula aliada ao ex-presidente Jair Bolsonaro para consolidar a candidatura. A maior incógnita está no estado do Mato Grosso, onde o partido do presidente da Câmara dos Deputados, Hugo Mota, quer emplacar a candidatura de Otaviano Pivetta à reeleição. O PL, porém, aposta em Wellington Fagundes, senador da República e presidente da Executiva no estado. Internamente, o PL avalia que as chances de desistência do parlamentar na disputa são nulas. O Republicanos ainda mira o estado de Minas Gerais, mas está na dependência do senador Cleitinho Azevedo confirmar a pré-candidatura.
13: O PL tem pressa em avançar as negociações justamente porque esse apoio do Republicanos pode impactar na escolha da vice de Flávio Bolsonaro. A pré-campanha tem como favorita Daniela Marques, que foi presidente da Caixa Econômica Federal e que é uma boa interlocutora do mercado financeiro justamente nessa pré-campanha. Só que ela é filiada ao Republicanos. E o PL está na dependência do acordo para conseguir anunciar a vice na chapa.
12: Daniela Marques é o principal nome econômico na pré-campanha de Flávio Bolsonaro. Economista, ela chegou a ser cotada para ser ministra da Fazenda em um eventual governo de Flávio, mas passou a ganhar força na vice do senador nas últimas semanas. Outro nome cotado para o cargo é a da senadora Tereza Cristina, do Progressistas do Mato Grosso do Sul.
1: Ainda na política, em encontro com mulheres em São Paulo, o pré-candidato à presidência pelo Novo, Romeu Zema, critica a não indicação de ministras ao STF pelo presidente Lula. É assunto do Marcelo Matos.
14: Romeu Zema evita polêmica com a família Bolsonaro, sob os efeitos do tarifaço dos Estados Unidos contra o Brasil, mas transfere a responsabilidade à política externa do governo Lula.
15: Eu falo aí pela política oficial do governo Lula, que, na minha opinião, tem cometido grandes equívocos nessa questão da condução da diplomacia. O Brasil, no passado, era muito mais respeitado quando tinha um posicionamento mais isento. E depois começou a se aliar a regimes autoritários, lembrando que Cuba é, Venezuela é, Irã é, e pregando aqui dentro democracia.
14: O pré-candidato do Novo à presidência da República ainda não definiu seu vice.
15: O cenário está caminhando aí para a data limite, que é dia 5 de agosto, e tanto eu quanto o presidente do partido e outros dirigentes temos conversado com outros partidos que não têm candidato à presidência da República. E nós estamos abertos aí, estamos avaliando diversas propostas. Não há nada fechado nesse momento, mas muitas conversas em andamento. Seria muito prematuro dar qualquer previsão agora.
16: Mas seria uma mulher?
15: Oh, não há previsão. O único pré-requisito que nós temos é alguém ficha limpa.
14: Em São Paulo, Zema participou de um encontro com mulheres do setor financeiro, corporativo e de negócios e destacou a maior participação feminina em Minas Gerais pela competência.
15: Nós queremos que as mulheres avancem a sua participação na política e isso também vai ajudar no combate à corrupção. Eu não vi nenhuma mulher, pelo que eu me recordo, envolvida no caso do Banco Master. Pelo que eu me recordo aí, só homens envolvidos.
14: Romeu Zema também criticou o presidente Lula pela não indicação de mulheres às vagas para o Supremo Tribunal Federal.
1: Você acompanha aqui o Jornal da Manhã da Jovem Pan, agora são 5 horas e 33 minutos. Outro destaque do noticiário é mais um desdobramento na justiça em um dos processos contra o empresário Tiago Brenan. Acompanhe aqui na reportagem da Danúbia Braga.
16: Exatamente, ele foi absolvido em um desses processos. A absolvição veio depois que a segunda Câmara de Direito Criminal considerou um recurso da defesa de que existia ali uma dúvida razoável do consentimento da vítima. Brennan é condenado em uma série de processos de violência contra a mulher e estupros. O empresário tinha sido condenado, então, em primeira instância, em agosto de 2025, a 8 anos de prisão e o pagamento de uma multa de R$ 200 mil por danos morais pelo estupro contra esta mulher. Além da condenação, Brennan foi absolvido de outras acusações, como a gravação não autorizada da situação. Ele foi denunciado pelo Ministério Público de São Paulo em dezembro de 22. Na época, ele recorreu e a argumentação foi de que a relação teria sido consensual e que a mulher não teve, nos momentos seguintes, um comportamento de que tinha sido vítima de violência sexual. O Ministério Público de São Paulo também recorreu, pediu a condenação de outros crimes e o aumento da indenização, que antes era de R$ 200 mil, para R$ 1 milhão. O julgamento do recurso no final de maio reverteu a condenação a 8 anos de prisão. O relator, o desembargador Tetsu Namba, votou pela manutenção da culpa com a afirmação de que as provas eram suficientes. No entanto, a maioria formada pelos desembargadores Francisco Orlando e Alex Zelenovski absolveu o réu. Eles concluíram que a palavra da vítima foi enfraquecida. De acordo com o relato da acusação, o crime foi depois de um jantar, depois que ela consumiu bebida alcoólica, ela teria passado mal. O Ministério Público de São Paulo, então, afirma que o réu aproveitou do estado físico da vítima para cometer o crime. A defesa, nós entramos em contato com a defesa de Brennan, que disse que o processo segue em sigilo, por isso não pode se manifestar. Devolvo ao estúdio.
1: Danúbia Braga, com informações em São Paulo. Amigos e fãs deram o último adeus a Benedito Rui Barbosa. E a reportagem é da Júlia Firmino.
17: O corpo do dramaturgo Benedito Rui Barbosa foi velado em uma casa na região central de São Paulo. Familiares e amigos estiveram presentes para dar o último adeus ao autor. Vítima de uma insuficiência renal crônica, Benedito, que estava internado no Hospital do Coração, na capital paulista, em janeiro chegou a ficar internado por 19 dias para tratar uma infecção urinária e complicações nos rins. Na despedida, o filho Rui Maurício Barbosa destacou as lembranças do pai e o legado profissional que marcou gerações.
18: É um momento de tristeza, mas também de sentimento de que ele foi uma pessoa admirada, respeitada pelo trabalho e pelo público, né? Então a gente fica muito feliz de saber que as pessoas vão ter esse carinho com ele e a obra dele vai ficar para sempre, né? Independente da partida, ele vai continuar no coração de todo mundo, principalmente da gente, né?
17: Quem também participou da despedida foi a atriz Cristiane Oliveira, que estrelou um dos maiores sucessos da carreira do dramaturgo, a novela Pantanal. A artista relembrou momentos marcantes junto do autor.
19: E todas as vezes que eu encontrei com ele, que não foram muitas, mas foram sempre muito emocionadas, sabe? Ele me chamava de Juma, minha Juma, e ele brigou por mim também, né? Ele e o Jaime decidiram que eu ia ser a Juma, uma menina desconhecida, 26 anos, sem experiência, com uma novela só. E eles acreditaram em mim, não sei como, porque eu só tinha feito um trabalho. Então eu só tenho gratidão eterna por esse autor incrível que emocionou não só a mim, a todos os atores, diretores, equipe, produção, todo mundo que trabalhou com eles, leva ele no coração e na gratidão. E o Brasil inteiro, né, por ele prestar essa homenagem ao povo brasileiro e à história do Brasil.
17: Benedito começou a trabalhar cedo, foi vendedor, faxineiro e até revisor de jornal. Mas foi só em 1966 que estreou na TV. Deu início ao que seria uma das principais carreiras da dramaturgia brasileira e se tornou um dos maiores autores de novela do país. Paulista da cidade de Galha, no interior de São Paulo, Benedito Rui Barbosa escreveu clássicos da teledramaturgia nacional, como Renascer e O Rei do Gado. Suas histórias ficaram conhecidas por retratar a vida no campo, a imigração e as relações familiares, como relembrou o filho Rui Maurício Barbosa.
18: Ele teve uma carreira muito bacana, assim, onde ele foi, aonde ele colocou o trabalho dele, ele foi muito bem sucedido, porque ele fazia sempre com muito amor, né? E essa capacidade singular que ele teve de captar as coisas e transmitir as coisas depois, né? Poder contar essas histórias depois, né? Então, tudo que ele mostrou, tudo que ele colocou nas novelas dele, ele viveu de uma maneira ou de outra, né?
17: Fora da televisão, Benedito foi casado por 56 anos com a atriz Marilene Barbosa, que faleceu ainda em 2024. Juntos, o casal teve 4 filhos, além de 10 netos e 2 bisnetos.
1: Mudando de assunto agora, o ministro do STF, Alexandre de Moraes, mandou Flávio Bolsonaro depor a Polícia Federal em investigação por crime de calúnia contra Lula. A reportagem é da Janaína Camelo.
9: A investigação contra Flávio Bolsonaro pelo crime de calúnia foi aberta em abril, autorizada pelo ministro Alexandre de Moraes, depois de pedido da PGR e da Polícia Federal. No começo do ano, após Nicolás Maduro ser preso pelos Estados Unidos por envolvimento com o tráfico de drogas, Flávio Bolsonaro postou nas redes sociais uma imagem do presidente Lula e do ditador venezuelano, com a seguinte legenda: Lula será delatado. É o fim do Foro de São Paulo, tráfico internacional de drogas e armas, lavagem de dinheiro, suporte a terroristas e ditaduras, eleições fraudadas. Durante a investigação, a defesa de Flávio alegou que a publicação se referia a crimes cometidos por Maduro, sem nenhuma imputação criminosa direta a Lula, e que as declarações foram feitas no exercício do mandato parlamentar do senador, respeitando a liberdade de expressão e crítica política. 2 meses depois de aberta a investigação, a PF concluiu que na postagem ficou claro que Flávio Bolsonaro imputou falsamente a Lula os crimes de tráfico internacional de drogas, tráfico internacional de armas e lavagem de dinheiro.
16: Durante a investigação, a defesa também pediu que, antes de Flávio Bolsonaro ser ouvido, outras diligências fossem feitas pela Polícia Federal, segundo a defesa, para explicar a relação entre o presidente Lula e Nicolás Maduro. Segundo a PF, o crime de calúnia ficou ainda mais evidente com essa manifestação da defesa. Nesta terça-feira, o ministro Alexandre de Moraes acatou um pedido da Procuradoria-Geral da República para que a Polícia Federal colha o depoimento de Flávio Bolsonaro. O ministro deu um prazo de 10 dias. Segundo a PGR, o depoimento é pertinente porque, neste caso, se houver retratação por parte do investigado, ele pode ficar isento de eventual penalidade.
9: O Código Penal não obriga o investigado a comparecer ao depoimento e, caso compareça, ele também tem o direito de se manter em silêncio. Em casos de crimes leves, sem violência ou grave ameaça, a PGR pode oferecer um acordo de persecução penal. Em troca, o autor confessa o crime e cumpre certas condições, como reparar o dano à vítima. Ao cumprir o acordo, o processo é arquivado e ele mantém a primariedade.
1: Para a analista Dora Kramer, Flávio Bolsonaro pode fazer do limão uma limonada nesse caso da calúnia contra Lula. Acompanhe.
20: O inquérito da Polícia Federal que aponta Flávio Bolsonaro como autor de calúnia contra o presidente Lula parece favorecer o governo e, por consequência, a campanha à reeleição de Lula, claro. Mas nem todo mundo no entorno do Palácio do Planalto e também no mundo político pensa assim. Há quem considere, e há muita gente que considera isso, que a ordem do ministro Alexandre de Moraes para que o senador deponha no inquérito pode acabar favorecendo o candidato do PL à presidência, Flávio Bolsonaro. Isso porque, no momento em que a campanha da direita, a campanha do senador, enfrenta uma série de problemas e vive uma fase realmente difícil, com muitas notícias adversas, essa seria uma oportunidade dele se colocar como vítima e acusar o governo de usar a Polícia Federal contra um adversário político. E por mais livianas que tenham sido as declarações do senador sobre o presidente, e elas foram bastante livianas, porque não tem prova nem nada, no momento de um embate eleitoral, quem assume o lugar de perseguido tende a atrair mais simpatias do que aquele que fica no papel de perseguidor.
1: 5h43, é hora da gente conferir aqui no Jornal da Manhã a previsão da meteorologia para esta quarta-feira, com a participação da Camila Yunes.
0: Nonato, muito bom dia para você e bom dia também para você que nos acompanha aqui no Jornal da Manhã. Olha, essa quarta-feira vai ser mais um dia muito típico do inverno brasileiro, com temperaturas baixas pela manhã, se eleva um pouquinho ao longo do dia, mas sem condição de chuva. Vamos dar uma olhadinha no nosso mapa? Lá na região sul do país, a gente tem uma massa de ar polar que mantém as temperaturas baixas, inclusive com possibilidade de geada durante a manhã de hoje em áreas do Rio Grande do Sul, Santa Catarina e também do Paraná. Associada a essa massa de ar polar, temos também a alta pressão atmosférica, que impede a formação de nebulosidade. E é isso que vai manter o tempo firme lá na região sul do país. O tempo fica firme também na região centro-oeste, Mato Grosso, Goiás, áreas aqui de Mato Grosso do Sul e no interior nordestino. Mas a gente tem condição de chuva forte para algumas áreas, apesar dessa chuva já estar diminuindo em algumas regiões, como por exemplo aqui no litoral de São Paulo. A chuva mais forte fica concentrada no litoral paulista e também em áreas do Rio de Janeiro, com destaque para Grande Rio. Chove também na Paraíba, Rio Grande do Norte, Ceará e no litoral do Maranhão. E lá no norte do país, continua a atuação daquele combo. Calor, umidade e zona de convergência intertropical. Então, atenção para o norte do Amazonas e também em Roraima. Mas é importante a gente falar sobre baixa umidade relativa do ar, porque o nosso mapa de baixa umidade, ele vai se ampliando, se amplia aqui para áreas da região nordeste do país, pegando boa parte de Pernambuco, Paraíba, sul do Ceará, olha só a Bahia, Piauí, também no Tocantins, Goiás, Mato Grosso e Minas Gerais. Mas reparem que vai atingindo também a região sul do país. Santa Catarina e Paraná têm atenção. Umidade relativa do ar entre 30 e 12%. E a gente lembra que a Organização Mundial da Saúde diz que o ideal para a saúde humana é acima de 40% esse índice de umidade. Então, reforçar a hidratação nessas áreas. E vamos falar de temperaturas, como elas ficam para o dia de hoje. Aqui em São Paulo, sem condição de chuva, máxima de 21 graus, não sobe tanto. Em Belo Horizonte, máxima de 26 graus. E lá em Florianópolis, máxima de 18 graus, também sem condição de chuva. Um bom dia para você, Nonato, e até amanhã.
1: Camila Yunes participando com a gente aqui do Jornal da Manhã. O Show Business de hoje vai receber Silvia Coutinho. Ela é presidente, aliás, foi presidente por 11 anos do Banco Suíço UBS no Brasil e hoje conselheira global do Carrefour e da Edenred. Acompanhe um trecho da conversa com o Bruno Meyer, que vai ao ar às 11 da noite aqui na Jovem Pan.
21: Você, na liderança de um banco, você já chegou a liderar mais de 30 mil profissionais. Como é que você define esse papel que você já passou de liderar milhares de pessoas? É muito poder?
22: Na verdade, isso foi na época do HSBC, né? E obviamente tinha essa quantidade de pessoas, porque também eu estava liderando a área de varejo para a América Latina. Então, estávamos em 13 países, 30 mil funcionários. E, na verdade, você tem que liderar através de pessoas, né? Na verdade, você tem líderes trabalhando com você que lideram essas pessoas, ao mesmo tempo que você tem que ficar perto da ponta, né? Eu acho sempre muito importante. Primeiro que, quando você fala em muito poder, no fundo, é um projeto grande, é interessante estar com tanta gente, com você trazer pessoas junto num objetivo comum, é muito motivador. E você só consegue fazer isso quando você tem na tua liderança embaixo pessoas que vêm junto com você. Então, no fundo, é claro, né, você tem que ter uma visão de futuro, como é que a coisa vai caminhar, mas é ter pessoas e essas pessoas se sentirem parte do processo. Desde a pessoa que está mais do topo da pirâmide, né, reportando para você nessa hierarquia, até a pessoa que está lá embaixo. Todo mundo tem que achar que pode fazer a diferença. Então, por isso que você tem que empoderar, não é você que tem que ter poder, você tem que empoderar todo mundo na cadeia.
21: Bom, esse período que eu falei, como você bem ressaltou, Silvia, foi no período em que você era vice-presidente do HSBC. Só que esse período que eu acabei de apresentar, né, como presidente de um banco, Banco Suíço, você foi, durante 11 anos, presidente do Banco Suíço UBS.
22: Isso, para o Brasil e para a América Latina.
21: Brasil e América, América Latina. Latina. E com isso você bateu essa... Você virou a primeira mulher a presidir um banco privado no Brasil. Você se orgulha desse título?
22: O que eu acho bacana, eu também fui, eu lembro quando eu voltei para o Brasil em 2005, eu provavelmente fui uma das primeiras mulheres, se não a primeira, a participar de um comitê executivo de banco, no caso, no HSBC Brasil. E eu acho que, não é que eu me orgulhe do título, mas mais que tudo é abrir portas. Eu fico feliz que eu tenha podido abrir essa porta. Depois de mim, outras vieram, né? A gente passou a ter, chegou um momento que tinha umas duas ou três presidentes de banco, mas até juntei todas para a gente fazer um programa para incentivar mais mulheres no mercado financeiro. Mas o bacana é você poder, digamos assim, ser pioneira em abrir portas. Porque uma vez que o caminho está destrinchado e aberto, mais pessoas podem caminhar por esse caminho. Então, eu acho que mais que tudo é esse o orgulho de ter aberto essa porta.
1: Faltando agora 11 minutos para as 6, seguimos aqui com o Jornal da Manhã e destaque internacional. O presidente eleito da Colômbia acusou o atual chefe do executivo, Gustavo Petro, de tentativa de golpe de Estado. Há um mês da posse. Quem conta pra gente essa história é o Fabrício Naitsky.
2: Segundo Abelardo de la Espriecha, em um vídeo publicado pelas redes sociais, o atual presidente, Gustavo Petro, busca permanecer no poder de qualquer forma. Conhecido como El Tigre, Espriecha afirmou que Petro invalidou o resultado das eleições e a certificação do futuro chefe do executivo. O direitista também confirmou a suspensão da transição entre governos. A posse presidencial, porém, segue marcada para 7 de agosto, quando Espriecha deve assumir para um mandato de 4 anos. Entre as preocupações de El Tigre está um eventual pedido de apoio às Forças Armadas por um golpe de Estado. A manifestação veio após Gustavo Petro confirmar a antecipação do discurso de despedida do cargo para o próximo dia 20, na comemoração da independência colombiana, data em que o chefe de Estado tradicionalmente cumprimenta os militares e que deve ser marcada por manifestações populares. A resposta veio também pelas redes sociais. Citando a obediência ao povo, Petro confirmou que entregará o cargo na data planejada, mas voltou a acusar os Estados Unidos e Israel de interferência no resultado das eleições. No segundo turno, disputado no final de junho, Abelardo de la Espriecha superou o candidato governista Ivan Cepeda por pouco mais de 200 mil votos. Os números foram contestados pelo Palácio de Nariño. Segundo Gustavo Petro, votos contabilizados na Califórnia foram acrescentados de forma ilegal através de um algoritmo desenvolvido por empresas privadas do setor de inteligência de Israel. Na terça-feira, o esquerdista reuniu parlamentares aliados na sede do governo para apresentar as provas da acusação. Candidato derrotado, Ivan Cepeda aderiu ao chamado de Petro e prometeu responder ao novo governo com desobediência civil. Já observadores estrangeiros mantêm a versão de que as eleições ocorreram sem irregularidades. A lei colombiana obriga que o processo de transição ocorra de forma ordenada, com a administração de saída entregando relatórios de gestão para o governo eleito, que deve verificar em até 30 dias úteis eventuais problemas. Caso as regras não sejam cumpridas, os envolvidos podem sofrer sanções disciplinares.
1: A Prefeitura de São Paulo afirmou que exonerou 6 servidores por suspeita de envolvimento em irregularidades em licitações. Os detalhes dessa ação com a Beatriz Manfredini.
5: O Ministério Público de São Paulo deflagrou nesta terça-feira a Operação Ar Frio para cumprir buscas contra ex-servidores da Prefeitura de São Paulo investigados por fraudes em licitações. Eles foram exonerados em março deste ano. Um dos ex-servidores era da Secretaria Municipal de Infraestrutura e Obras e o outro, coordenador de licitações da Secretaria Municipal das Subprefeituras. De acordo com a investigação, eles teriam atuado para direcionar processos licitatórios em favor de empresas e grupos previamente ajustados em troca de vantagem indevida.
3: Os mandados foram cumpridos em São Paulo, Araçatuba, São Caetano do Sul e Jundiaí. Em agenda pública nesta terça-feira, o prefeito da capital, Ricardo Nunes, comentou a operação e chamou os envolvidos de ratos.
4: Reforçar aqui o nosso compromisso com a ética de não permitir, de não admitir em hipótese alguma qualquer desvio, qualquer ilicitude na administração e lamentar que, infelizmente, ratos, não tem outra palavra do que ratos, acabam se infiltrando da administração, mas a gente vai colocar aí nossas ratoeiras e fazer o trabalho conjunto com a Polícia Civil, com o Ministério Público, para fazer com que essas pessoas que eventualmente tenham praticado seus delitos possam pagar pelo que fizeram, pelo que cometeram.
5: Nunes afirmou que a licitação alvo da investigação previa inicialmente um valor de cerca de R$1 bilhão e abrangia 11 lotes para instalação de aparelhos de ar-condicionado em unidades da Secretaria Municipal da Educação. Nunes também disse que novos contratos foram firmados a partir de então.
4: Quando teve a suspeita de que havia algum envolvimento dessas pessoas que montavam essa ata com a participação de empresas e teriam ali um certo direcionamento, estou falando tudo em tese, né, para a gente poder amanhã não prejudicar a prefeitura de alguma ação, havia esses grandes indícios, essa licitação ela foi suspensa e aí foi refeito todo o novo edital, foi emitida uma nova licitação de R$512 milhões, então de 1 bilhão caiu para R$512 milhões. E essa licitação está em andamento, não foi feita nenhuma contratação ainda.
5: Em nota, a gestão municipal informou que em março deste ano, não só pediu preventivamente a imediata exoneração de 6 servidores, como a própria administração municipal levou a denúncia ao Ministério Público, diante da informação de irregularidades envolvendo todos eles.
1: E o Exército informa ao STF que entregou à Polícia Federal uma parte das armas registradas em nome do ex-presidente Jair Bolsonaro. A reportagem é do Marco Viana.
6: É isso, o Exército informou ao Supremo Tribunal Federal que já entregou à Polícia Federal 6 das 8 armas registradas em nome do ex-presidente Jair Bolsonaro, que estavam sob a custódia da Força. A informação foi prestada ao ministro Alexandre de Moraes em cumprimento à determinação judicial que mandou recolher todo o armamento registrado em nome do ex-presidente. No entanto, o próprio Exército informou que 2 armas não estavam nas dependências do Batalhão de Polícia do Exército aqui em Brasília e, por isso, não foram entregues à Polícia Federal. Segundo o ofício enviado ao STF, trata-se de uma pistola e de uma espingarda que não foram localizadas pela corporação. Essa informação acabou abrindo uma divergência entre o que afirma o Exército e o que sustenta a defesa de Jair Bolsonaro. Os advogados do ex-presidente dizem que essas 2 armas já haviam sido entregues à Polícia Federal em 2023 por determinação do Tribunal de Contas da União e pediram ao Supremo que a própria Polícia Federal confirme oficialmente se esse material já está sob a sua guarda. Caso essa informação seja confirmada, a diferença entre as versões será apenas documental. Se não, a Polícia Federal terá de esclarecer o paradeiro desse armamento. O caso tem grande repercussão processual e ganha também repercussão nas redes sociais. Agora, a expectativa é pela manifestação da Polícia Federal para esclarecer definitivamente onde estão essas 2 armas e informar ao STF se a decisão judicial já foi cumprida em sua totalidade. Seguiremos acompanhando.
1: Jornal da Manhã, 5 horas e 57 minutos.
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1: 6 horas e 2 minutos. Um ótimo dia para você. Estamos iniciando a segunda hora do Jornal da Manhã, primeira edição. Hoje é dia 8 de julho de 2026, uma quarta-feira. Se você está chegando agora, seja bem-vindo, bem-vinda para acompanhar aqui as principais informações que movimentam o noticiário nesta manhã. O presidente da Frente Parlamentar da Agropecuária, o deputado Pedro Lupion, afirmou que não houve acordo com o Ministério da Fazenda sobre a renegociação de dívidas do setor. A reportagem é de André Anelli.
0: O presidente da Frente Parlamentar da Agropecuária, FPA, deputado Pedro Lupion, afirmou que não houve acordo com o ministro da Fazenda, Dário Durigan, a respeito das condições de renegociação das dívidas do agronegócio. Permanecem impasses sobre o montante, taxas e prazo para as dívidas rurais. Enquanto a bancada do agro defende o prazo de 10 anos, incluindo a amortização e carência das dívidas, a pasta propõe 8 anos. Em relação aos juros anuais, a FPA defende 3,5% para o pequeno produtor, 5,5% para os médios e 7,5% para os grandes. Já o governo defende taxas um pouco maiores, 6, 9 e 12%, respectivamente.
9: Nos foi oferecida uma proposta de uma ideia de medida provisória que atenda boa parte do texto do 5122 aprovado no Senado, com vários pontos que ainda discordamos, que discutiremos hoje à tarde, dentre eles a questão do montante das operações, o enquadramento dos produtores, a questão dos juros dessa linha de renegociação dessas dívidas, como também outras questões que de prazo também, como também a gente não chegou a conclusões, não chegamos a acordos, apresentamos ao ministro e ao líder do governo as nossas preocupações quanto a essa alteração estrutural.
0: Lupion disse ainda que a FPA não aceita o fim do projeto de lei das dívidas rurais aprovado no Senado e que existe um embate público sobre esse teto.
9: Nós não aceitamos o fim do projeto do Senado, nós não acordamos com o fim do projeto do Senado, aliás, o projeto é da Câmara, foi aprovado agora no Senado, o 5122, inclusive os autores estão aqui, nós continuamos trabalhando nele, continuamos usando o texto aprovado no Senado como base de qualquer tipo de negociação e nós vamos manter a nossa articulação no sentido do texto do 5122. O que nos foi apresentado hoje foi uma série de alternativas ao 5122, através de uma medida provisória, que passa a vigir imediatamente na sua publicação, para que o governo nos desse uma solução para esses produtores. O que nós temos que entender é que hoje nós estamos num embate político. É um embate político da compreensão do governo de que não tem condições de aprovar na Câmara o texto, aceitar a aprovação na Câmara do texto do 5122, e nós não aceitamos que o texto do 5122 não vale.
0: As informações foram dadas por Pedro Lupion após reunião da FPA com o ministro Dário Durigan para debater o tema. Na ocasião, eles receberam uma proposta de medida provisória, mas que ainda não alcançou consenso. A renegociação das dívidas rurais gera temor no governo e é tratada como uma pauta-bomba por conta do impacto previsto nas contas públicas. De Brasília, André Anelli.
1: É o primeiro assunto para a participação aqui do Túlio Nassa, que vai comentar os principais assuntos com a gente nesta manhã de quarta-feira. Túlio, bem-vindo aqui ao Jornal da Manhã. A gente está vendo aí essa discussão entre a FPA e também o governo. Como o André destacou, há uma discussão sobre uma medida provisória, mas até agora não há consenso. Tem esse texto que foi aprovado lá no Senado, 5122. Por outro lado, Túlio, além dessa renegociação das dívidas, a gente tem que pensar também que há uma previsão de um forte alinho vindo por aí, o que pode também trazer mais perdas ainda em função de problemas climáticos para o setor agropecuário, um dos mais importantes do Brasil. Como é que a gente vai sair dessa, hein, Túlio? Tem como amenizar essas dívidas dos ruralistas? Bem-vindo, meu cara. Bom dia.
11: Bom dia, Nonato. Um prazer estar aqui de novo com você. Bom dia, audiência da Jovem Pan. Olha, Nonato, com certeza tem como amenizar, sim, os problemas e as dívidas dos produtores. A grande questão é que, diria Milor Fernandes, que o Brasil é um país eternamente condenado à esperança. Por quê? Ora, se o governo federal não tem responsabilidade fiscal e lança programas como Desenrola 1, Desenrola 2, para permitir empréstimos, facilitar a negociação de dívida das pessoas físicas, por que não faz isso em relação à produção? é muito melhor que o governo ajude, facilite a produção brasileira, porque isso gira a roda da economia, do que simplesmente favorecer o consumo e não a renda do brasileiro. E, portanto, deveria sim o governo abrir os cofres para que a produção brasileira pudesse ter aí um efeito minimizador das suas dívidas. De outro lado, eu digo que o Brasil é um país eternamente condenado à esperança, porque o produtor rural, como a agricultura em geral no Brasil, como a indústria, não precisa apenas de renegociação de dívida, precisa de infraestrutura, o país precisa de desenvolvimento, precisa de projetos a longo prazo. O Brasil, infelizmente, é um país no qual 50% das pessoas sequer têm saneamento básico. Nós precisaríamos de muito mais infraestrutura, como ferrovias, rodovias, nós precisamos de regulação, precisamos de muito mais para que o nosso país não fique eternamente condenado à esperança, para que o Brasil não seja apenas um país do futuro e possa ser um país do presente.
1: Daqui a pouco o Túlio está de volta, trazendo outras análises para a gente nesta manhã. Em mais um recuo no processo de paz entre Irã e Estados Unidos, o preço do petróleo volta a subir e pressionar os índices de inflação. Acompanhe com a Denise Campos de Toledo.
2: A questão geopolítica relacionada ao Oriente Médio, com o ataque de um navio do Catar pelo Irã, novos ataques e ameaças de restrições ao país pelos Estados Unidos, voltaram a pesar nos preços do petróleo, que, além de mexer com o mercado, ainda afeta, claro, as expectativas quanto à inflação. Os índices já começavam a refletir alguma influência mais favorável. O IGPDI de junho, por exemplo, recuou 0,79%, principalmente pela queda de preços no atacado. Minério de ferro e produtos do agro, como café, ajudaram, mas houve uma certa reversão de reflexos daquela fase de maior alta do petróleo sobre a formação de outros preços, como frete, insumos para embalagens, produtos industriais. O mercado parou de elevar a previsão do IPCA deste ano, ainda que em patamar muito alto, mas interrompeu meses de revisões para cima. Agora é ver os efetivos desdobramentos. Pode ser apenas um impasse pontual, mas um efetivo acordo ainda não foi formalizado entre Estados Unidos e Irã. E há dúvidas quanto ao potencial de retomada mesmo da oferta do produto. A OPEP anunciou uma nova ampliação, mas se sabe de danos que foram provocados em unidades de produção de petróleo na região de conflito, e não só do petróleo, mas também do gás. E as reservas de países não produtores caíram muito. Enfim, ainda se prevê um cenário de menor pressão, mas as incertezas seguem presentes. E a inflação não vai dar maior alívio no curto prazo. Há outros fatores de pressão. Pode parar de piorar, só que não a ponto de assegurar uma maior flexibilização dos juros. A cautela da política monetária deve persistir. Daí a expectativa quanto ao IPCA do mês passado, que vai ser divulgado na sexta. É o índice que mais mexe com as expectativas. Afinal, é a referência da meta.
1: E o senador Hamilton Mourão voltou a defender a revisão das penas aplicadas aos condenados pelos atos do 8 de janeiro de 2023. A reportagem é da Thaís Sprovieri.
3: Em pronunciamento no plenário, o senador Hamilton Mourão voltou a defender a revisão das penas aplicadas aos condenados pelos atos de 8 de janeiro de 2023. No discurso, ele criticou a demora do Supremo Tribunal Federal em analisar recursos apresentados pelos condenados por tentativa de golpe após a derrubada do veto presidencial ao projeto da dosimetria pelo Congresso.
4: E aqui chegamos ao ponto central desta discussão. Fazem 60 dias, senhor presidente, que o Supremo Tribunal Federal mantém a matéria sem solução. 60 dias. 60 dias de silêncio. 60 dias durante as quais brasileiras e brasileiros continuam atrás das grades aguardando uma decisão. E aqui falo de mulheres e homens de bem. A pergunta que milhões de brasileiros hoje se fazem é simples. Por que que isso está acontecendo? Por que que agora não há urgência? Por que que aquilo que foi tratado com tanta rapidez em outros momentos, agora permanece sem resposta?
3: A possibilidade de novo cálculo de pena também beneficiaria o ex-presidente Jair Bolsonaro, atualmente em prisão domiciliar. Mas a revisão está parada até o STF avaliar se a medida cabe na Constituição ou não. Segundo Mourão, a anistia seria a melhor solução para promover a pacificação nacional.
4: Desde os primeiros momentos, após os atos do 8 de janeiro de 2023, deixei muito clara a minha posição. Não considero ter havido golpe, tentativa de golpe, e sempre tive com muita clareza que o único caminho para a pacificação nacional seria a anistia, como tantas outras que ocorreram ao longo da história do nosso país. O Brasil sempre encerrou seus ciclos de conflito, não os perpetuou, porque nenhuma nação constrói seu futuro alimentando mágoas, rancores ou transformando adversários políticos em inimigos permanentes.
5: O Congresso Nacional derrubou o veto do presidente Lula ao chamado Projeto de Lei da Dosimetria, alterando o cálculo de penas para os condenados pelos atos de 8 de janeiro de 2023. A nova lei, promulgada no final de abril, permite a redução do tempo total de prisão e facilita a progressão de regime dos envolvidos.
3: O Supremo Tribunal Federal já responsabilizou 1.399 pessoas envolvidas nos atos de 8 de janeiro, sendo que mais de 800 foram condenadas criminalmente e centenas firmaram acordos judiciais.
1: Túlio Nassa, participando com a gente aqui, trazendo a análise dele a respeito desses temas. Eu queria te ouvir a respeito disso, Túlio, porque parecia que esse assunto estava resolvido, foi lá em 2023, houve revisão de penas para alguns,

0: Button. Quem assistiu o filme O Curioso Caso de Benjamin Button sabe que na história do filme o personagem nasce velho, acabado e volta para trás. Ele passa a sua juventude na fase final da vida, vira criança e morre bebê. Esse processo é mais ou menos assim: ele começou pronto e acabado, nós já sabíamos o desfecho dele, que seria a condenação das pessoas envolvidas no 8 de janeiro, só que ele não terminou nele próprio. A discussão sobre ele começou e se acirrou depois do seu encerramento. Por quê? Porque ele adentrou no mundo da política. E é bem verdade, meu nato, que realmente deve ser feito justiça às pessoas ali envolvidas no 8 de janeiro. Porque de fato houve arruaça, houve depredação de patrimônio público, mas golpe de Estado é um grande exagero. Como é que poderia haver tentativa de golpe de Estado sem força militar, num dia de domingo, no qual sequer autoridades estariam ali para serem depostas? Então existe sim um clamor popular em relação ao tema, esse clamor popular, evidentemente, que com o passar dos dias, com as notícias, Copa do Mundo de um lado, caso Vorkaro do outro, caso INSS, eles tendem a perder força. Mas a injustiça ainda permanece. E também houve uma aprovação pelo Congresso Nacional sobre a matéria. Isso precisa ser respeitado pelo Supremo Tribunal Federal, a quem não cabe legislar, a quem cabe julgar a constitucionalidade ou não da dosimetria que foi aprovada. É preciso que o Supremo Tribunal Federal se manifeste e não engavete o processo.
1: O pré-candidato ao Senado pelo Rio de Janeiro, Márcio Canella, foi preso após a Polícia Federal encontrar um fuzil em seu carro. O político foi alvo da sexta fase da Operação Unha e Carne. Acompanhe mais detalhes agora na reportagem de João Vitor Revedilho.
2: Márcio Canella foi alvo da sexta fase da Operação Unha e Carne, que mira uma rede de poços de combustíveis acusada de lavar cerca de 7 bilhões de reais para o crime organizado. Pré-candidato ao Senado no Rio de Janeiro, Canella seria alvo apenas de um mandado de busca e apreensão, mas acabou preso em flagrante após os agentes da Polícia Federal encontrar esse fuzil no carro dele. Aos policiais, Márcio negou que a arma fosse dele e já entrou com um pedido de habeas corpus para rever a prisão.
3: Márcio Canella foi prefeito de Belford Roxo, uma das principais cidades do estado do Rio de Janeiro, e foi lançado como pré-candidato ao Senado Federal na chapa de Flávio Bolsonaro há pelo menos 2 meses. Ele tem como suplente nessa composição a mãe de Flávio, Rogéria Bolsonaro, que não foi alvo da operação.
2: A operação foi deflagrada após o alerta do Conselho de Controle de Atividades Financeiras, o COAF, sobre a movimentação no grupo nos últimos 6 anos. A PF mira a relação entre uma rede de postos carioca com o ex-governador do Rio de Janeiro, Cláudio Castro, e o ex-presidente da Alerj, Rodrigo Bacelar. O deputado está preso por suspeita de ligação com crime organizado. Na sexta fase da Unha e Carne, 19 mandados de busca e apreensão foram cumpridos e a Polícia Federal apreendeu quase 1 milhão de reais em dinheiro vivo, armas e carros de luxo.
1: A Anvisa divulgou nota negando a informação de que testes laboratoriais realizados pelo Centro de Informação e Assistência Toxicológica da Unicamp, o CIATOX, comprovaram a equivalência entre canetas contrabandeadas do Paraguai e medicamentos registrados e aprovados pela agência no Brasil. A Anvisa ressaltou que, para comprovar a equivalência entre medicamentos, são necessários testes específicos que avaliem a eficácia, a absorção pelo organismo, a concentração alcançada na corrente sanguínea e o tempo de eliminação do medicamento. De acordo com a agência, esses estudos não foram realizados pelo CIATOX e, por isso, não é possível concluir que os produtos sejam absolutamente equivalentes. Jornal da Manhã, 6 horas e 18 minutos.
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5: Da manhã, 6 horas 22 minutos. Um ótimo dia para você que nos acompanha. Seguimos juntos aqui atualizando as principais informações desta quarta-feira. A possibilidade de uma ação militar americana contra facções em território brasileiro, citada pelo ministro das Relações Exteriores, foi descartada pelos Estados Unidos. Ao mesmo tempo, o governo Lula busca se aproximar da Casa Branca para discutir formas de combater o crime organizado. Acompanhe na reportagem do Matheus Dias.
6: O governo Donald Trump afirmou que é absurda a hipótese levantada pelo ministro das Relações Exteriores brasileiro, Mauro Vieira, de que é possível ocorrer uma ação militar dos Estados Unidos no Brasil, após os americanos classificarem o Comando Vermelho e o Primeiro Comando da Capital como organizações terroristas. Um porta-voz do Departamento de Estado americano afirmou que o governo dos Estados Unidos tem trabalhado para combater essas organizações, que hoje têm atuação no território americano, em conformidade com as próprias competências soberanas para combater os narcoterroristas. A autoridade reforçou que o Comando Vermelho e o PCC atuam nos Estados Unidos e o governo Trump trabalha para proteger a população. A manifestação de Mauro Vieira foi enviada à Câmara após requerimento do deputado Evair de Mello, que chegou a falar em medinho do chanceler em relação a uma possível ação americana. Agora, Evair pede que o ministro das Relações Exteriores compareça ao plenário da casa para se explicar.
7: Primeiro, nós estamos sendo republicanos. Preciso dizer isso aqui na casa. Nós primeiro fizemos uma manifestação por escrito, aprovamos na comissão para que a resposta não fosse ao deputado. A resposta foi a um outro poder. Diante da precariedade, do vazio e das narrativas do ministro Mauro, nós estamos decidindo convocá-lo aqui na casa pela Comissão de Segurança Pública e pela Comissão de Relações Internacionais para que ele possa vir o mais rápido possível tentar esclarecer esse fato. Nesse mesmo momento, estamos preparando já a minuta para começar a coletar assinatura para uma CPI para que possamos investigar a omissão ou interesses obscuros do Itamaraty a tratar com tanta fragilidade esse tema.
6: Ao mesmo tempo, a Comissão de Relações Exteriores do Senado aprovou um convite para que o chanceler preste esclarecimentos sobre a declaração em que cita possibilidade de uso da força militar dos Estados Unidos em território brasileiro. Ainda não há, porém, data para a reunião. Mesmo assim, o governo Lula ainda tenta se posicionar. O ministro da Defesa, José Múcio, participa nessa quarta da Conferência de Ministros da Defesa das Américas, no Peru. No evento, Múcio deverá se reunir com Elbridge Colby, subsecretário de Guerra dos Estados Unidos. No encontro, Múcio vai buscar dialogar sobre a decisão do governo norte-americano de tipificar as facções PCC e Comando Vermelho como organizações terroristas. Antes da viagem, o ministro se reuniu com Lula para afinar o discurso. Mesmo após a fala de Trump, Lula quer entender se, além da caracterização sobre organizações terroristas, o governo norte-americano tem ou não a intenção de atuar no Brasil. E para isso pede que Múcio destaque todos os números referentes ao combate contra organizações criminosas e também defenda a soberania nacional. Em evento em São Paulo, o presidente da Câmara Brasil-Peru, Rafael Torres, destaca a importância do Peru em sediar um evento de tamanha importância em um contexto de enfrentamento ao crime organizado intercontinental nas Américas. Ao mesmo tempo, o ministro do Desenvolvimento, Indústria, Comércio e Serviços, Márcio Elias Rosa, disse que o Brasil identificou, durante as negociações do tarifaço, uma abertura dos Estados Unidos para ampliar a cooperação bilateral no combate ao crime transnacional.
5: Assunto para a gente ouvir mais uma vez, o Túlio Nassa aqui conosco, assunto complexo e que preocupe muito a nossa sociedade, né, Túlio? Quando a gente fala de segurança, quando a gente fala das ações desses grupos, facções criminosas que atuam aqui no Brasil, agora classificadas como terroristas, e o governo americano dizendo, não, nossa ação vai se limitar ao nosso território, àquilo que ocorrer em nosso território. E me parece que a preocupação do governo brasileiro é até legítima, até por aquilo que o Trump propõe no seu governo, pelas suas bravatas, pelas suas ações também em outros estados, nações, e aí essa preocupação. Mas o ideal seria uma cooperação de todo mundo, para a gente tentar fazer com que a sociedade se sinta mais segura e esses grupos parem de agir no nosso território, inclusive tomando alguns lugares em alguns estados da federação, não, Túlio?
1: Pois é, Nonato, o ideal seria realmente a cooperação, seria a conjugação de esforços entre Brasil e Estados Unidos para que esse combate ao crime organizado, barra narcotráfico, barra terrorismo, pudesse ser eliminado. Isso já aconteceu na década de 90. Quem não se recorda que a Colômbia era o país mais violento do mundo e abrigava ali as maiores organizações criminosas de narcotráfico? O cartel de Medellín era um exemplo claro disso, o cartel de Cali. E os Estados Unidos, na ocasião, numa grande força-tarefa com o governo da Colômbia e com a ajuda da CIA, inclusive, conseguiu eliminar aquele traficante famoso, Pablo Escobar, e fez com que a Colômbia pudesse ser um país muito mais seguro. No começo dos anos 2000, a Colômbia melhorou muito os seus índices em relação à violência pública. É bem verdade que depois houve governos, muitas vezes de esquerda, que afrouxaram ali o tema do combate à violência. Infelizmente, a Colômbia ainda é um país violento, mas muito menos pior do que era anteriormente. Só que hoje o governo federal, ele não quer, de fato, essa cooperação, porque ele lucra politicamente com esse discurso da soberania, que os Estados Unidos, colocando esse mito que os Estados Unidos viriam invadir o Brasil. O próprio Trump falou claramente que isso é um absurdo, e realmente é um absurdo. O que deveria existir é aquilo que Edward Burns já alertava, que a propaganda é o braço invisível de um governo invisível. Então, o governo federal ele está querendo fazer propaganda em vez de ações concretas e efetivas. O que fez o governo federal nos últimos 20 anos para realmente eliminar ou diminuir o crescimento do crime organizado no Brasil? Soberania, a soberania é do povo, pertence ao povo, artigo 1º da Constituição, e não às instituições. A soberania determina que o governo brasileiro deve devolver os territórios ocupados pelo crime organizado aos verdadeiros titulares, que é o cidadão brasileiro. O resto é falácia e hipocrisia.
5: Esse é o Túlio Nassa, trazendo a análise dele a respeito desse assunto que já vem se desenrolando aqui há algum tempo nessa discussão, principalmente depois que os Estados Unidos classificaram como terroristas tanto o Comando Vermelho quanto o grupo PCC. E a gente lembra, né, que tem uma série de outras facções espalhadas pelo Brasil também. Seguiremos acompanhando e monitorando de perto essa discussão dos governos, tanto brasileiro quanto americano, e especialmente nessa cúpula que vai ocorrer em Lima, no Peru, para tratar de segurança. Jornal da Manhã, agora são 6:30.
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5: 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Da manhã, 6 horas 34 minutos. O desenvolvimento econômico, os avanços do agronegócio e as novas janelas de oportunidade para o setor produtivo estiveram no centro das discussões em um encontro empresarial realizado em São Paulo. Organizado pelo grupo Set Club, o evento reuniu empreendedores, CEOs e presidentes de grandes companhias para trocar experiências sobre inovação e expansão corporativa. A reportagem é do Matheus Dias.
22: Secretário de Política Agrícola do Ministério da Agricultura, Guilherme Campos, vê com preocupação a chance de um novo tarifaço imposto pelos Estados Unidos às exportações brasileiras e diz que até o povo norte-americano sofreria as consequências.
23: Todo esse processo é conduzido pelo presidente Lula, que determinou ao Ministério de Relações Exteriores fazer toda a negociação juntamente com os ministérios afins. O MEDIC, Ministério de Desenvolvimento, Indústria e Comércio, Ministério da Agricultura, Ministério de Minas e Energia, tudo aquilo que afeta o Brasil está sendo negociado.
22: Ex-presidente do Correios, Guilherme Campos, exaltou o agro.
23: O que o Brasil faz na sua agricultura, o que o Brasil faz na produção da proteína animal é absolutamente admirável e fantástico. Se não fosse por tudo aquilo que é produzido no campo, o Brasil estaria passando por momentos muito difíceis. Metade do que se exporta vem do agro. É um número fantástico. Tudo aquilo que o agro faz e protagoniza, principalmente depois da ocupação do Centro-Oeste.
22: A fala do secretário aconteceu em um evento na capital paulista, organizado pelo grupo de empresários Sete Clube, em que o tema foi desenvolvimento econômico, agronegócio e oportunidades para o setor produtivo. Quem também discursou no evento foi o ex-prefeito de Jaguariúna e atual pré-candidato a deputado estadual pelo PSD, Gustavo Reis, que afirmou ver com preocupação a atual dívida pública bruta do país.
0: O governo Lula pegou a dívida ativa nossa brasileira, nossa dívida do PIB, comprometia cerca de 72% do PIB, estava comprometido. Ele vai entregar com 84% de comprometimento. Portanto, se não houver um ajuste fiscal, um ajuste econômico, nós criamos uma possibilidade de entrar numa hiperinflação ou num calote. E aí é necessário que o Brasil tome algumas medidas amargas que têm que ser feitas para que a gente possa minimizar isso.
22: O PSD, que recentemente anunciou o presidente da sigla, Gilberto Kassab, como vice na chapa de Caiado para a disputa à presidência, enxerga entre seus filiados uma chance de vitória nas urnas. É o que diz Gustavo Reis.
0: Hoje, dentro do cenário político, o único que tem a condição de poder vencer as eleições do Lula é o candidato Ronaldo Caiado. O Caiado hoje reúne todas as condições. Já o candidato Flávio Bolsonaro, hoje, diante dos números da pesquisa, vai ter muita dificuldade. Portanto, eu acho que o Caiado, como um governador que foi o mais bem avaliado de todos os 27 governadores, saiu com uma aprovação de Goiás de 88%. Conseguiu colocar Goiás com a melhor qualidade de educação do país. Melhor índice de desenvolvimento do ensino básico foi o estado de Goiás. Reduziu drasticamente a violência. É um candidato que está aí há mais de 40 anos na vida pública, nunca se teve uma questão relacionada a qualquer aspecto de corrupção dentro da sua vida pública. Médico, preparado, gestor, ou seja, dentro do cenário que nós temos hoje, é o candidato mais qualificado, é o pré-candidato mais qualificado para poder representar bem o Brasil.
22: Para o presidente do grupo Sete Clube, Bruno De Lazari, eventos como esse têm fundamental importância para unir o poder público e o poder privado em uma roda de debate e troca de aprendizados.
2: Essa é a intenção da gente, né? Ter o poder privado bem próximo do poder público, né? Até porque o clube hoje ele não tem fins lucrativos, né? Então a intenção da gente é se basear nas conexões e poder gerar, né, esse acesso, né, para os empresários voltado também com o poder público e vice-versa.
22: O grupo que reúne empresários aqui de São Paulo tem agora o diretor de novos negócios da Jovem Pan como um de seus conselheiros. Tuta Neto disse que num local que reúne tantos empresários do ramo da tecnologia, o que os une é justamente a inteligência artificial.
10: Para mim é uma honra, né? Uma honra ser convidado para participar como conselheiro. Eles escolheram pessoas estratégicas, eu sendo um representante na parte de mídia, comunicação. Então, é ajudar um pouco a expandir as conversas do grupo e também aprender, né? Toda oportunidade de negócio igual aqui no Sete Clube é conhecer gente, conhecer, discutir temas importantes. Então, para mim é um privilégio.
22: No discurso, exaltou que a parceria do grupo com a Jovem Pan vai gerar muitos bons frutos.
10: A primeira vez que eu conheci o Sete Clube foi justamente eu participei para falar de inteligência artificial. Foi uma outra experiência. No mesmo dia aprendi muito com outras empresas do setor e agora é trocar informação, né? É ver o que os outros estão fazendo. A inteligência artificial tá evoluindo numa escala muito rápida. E isso é bom para a Jovem Pan também. A Jovem Pan tá surfando essa onda e tem muita coisa boa acontecendo com a IA aí para a gente.
22: O presidente do clube diz que manter a relação com a Jovem Pan é uma alegria.
2: O primordial da gente é sempre ter a casa cheia, né? E a gente ter convidados seletos, né?
10: abrir sempre à disposição de novos membros, como o Tuta Neto, né? Não só como membro, mas como um conselheiro, né? Um grande empresário, vem já de uma família tradicional, né? Da família Jovem Pan. É muito gratificante ter ele junto conosco.
22: Sete Clube reúne empreendedores, CEOs e presidentes de grandes empresas com foco em inovação e expansão corporativa.
5: No quadro Viva Bem de hoje, o Márcio Atala fala da importância da hidratação durante o inverno. Acompanhe.
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4: Olá, ouvintes e espectadores da Jovem Pan. Imagino que vocês estejam acompanhando a Copa e tem agora um intervalo cerca de 3 a 4 minutos no meio do primeiro tempo, no meio do segundo tempo, que é chamado tempo de hidratação. E é engraçado porque os comentaristas, os narradores falam mais, nem tá tão quente em alguns lugares, para que se hidratar? E aí a gente lembra aqui também do nosso inverno, onde o tempo não tá tão quente e a gente acaba ingerindo menos água. E esse é um grande erro, porque mesmo numa temperatura mais fria, a gente vai perdendo água, a gente vai transpirando e é super importante fazer a hidratação. E a regrinha, ela é simples, 0,35 ml por quilo de peso corporal. Ou seja, uma pessoa mais ou menos de 70 quilos vai beber próximo a 2 litros de água ao longo do dia. Lembrando que esse consumo deve ser fracionado, não adianta muito você beber tudo de uma vez, porque obviamente a gente não tem esse reservatório e é importante você distribuir o consumo de água ao longo do dia. Gostou dessa dica? Vai lá no meu Instagram, @marciatala, e deixa a sugestão para um novo tema do Viva Bem.
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5: Agora 6 horas 42 minutos. Está na hora de mais uma edição do É da Sua Conta, nossa parceria com o PicPay. Renata Flores já está aqui conosco. 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
5: Valeu, até amanhã, Renata. Agora temos 6 horas e 45 minutos. Olha, a Receita Federal abre nesta quarta-feira a consulta ao lote especial de restituição automática, o chamado cashback do imposto de renda. A Danúbia Braga participa aqui com a gente em São Paulo, tem outras informações e detalhes a respeito desse cenário relacionado à Receita Federal. Danúbia, bom dia para você, bem-vinda aqui ao Jornal da Manhã.
1: Oi, Nonato, bom dia para você, bom dia a todos. Essa aqui é uma iniciativa piloto, viu, feita por parte da Receita Federal, como um cashback para as pessoas que ali acabaram fazendo a sua declaração do imposto de renda referente a 2025, mas que não tinham, referente a 2024, mas que não tinham essa obrigação de entregar essa declaração. E aí, por isso, qualquer valor que foi pago de forma indevida é restituído nessa forma de cashback, lembrando que essa restituição ela é de até R$1.000, é feita de forma automática na chave Pix que foi cadastrado no momento em que a pessoa fez a sua declaração lá em 2025, então está aberto para consulta esse lote especial. O pagamento deve ser realizado no dia 15 de julho, diretamente nessa conta vinculada à chave Pix. O lote ele é destinado então para essas pessoas que não estavam obrigadas a entregar a declaração do imposto de renda, mas fizeram e aí tiveram talvez algum valor também pago a mais. Por isso eles fazem esse retorno como um cashback. De acordo com a Receita, cerca de 4 milhões de contribuintes devem ser beneficiados com essa iniciativa piloto. O valor da devolução é limitado a R$1.000 por contribuinte. Funciona de forma automática, mas quem está na dúvida ali se tem direito a receber ou não, é simples, para você consultar, entre no site da Receita Federal, o site oficial, coloque no seu buscador Receita Federal, entre no site oficial e através do seu login e senha do gov.br, você consegue acessar a sua declaração e saber se você tem direito a essa restituição ou não. Se você tiver o aplicativo da Receita Federal, fica ainda mais fácil, você também consegue fazer essa consulta. O que a Receita, a instituição, reforça a importância de as pessoas acessarem os canais oficiais para que elas não caiam em nenhum tipo de golpe. Então, é mais fácil você ir até o seu buscador e fazer a sua pesquisa através do seu login do gov.br ou pelo aplicativo da Receita Federal. Lembrando que eles não enviam nenhuma mensagem via WhatsApp, SMS ou e-mail. É importante que você mesmo faça essa consulta. Ainda assim, essa restituição ela é feita de forma automática. Então, a consulta está liberada a partir de hoje, 8 de julho, o pagamento do primeiro lote previsto para o dia 15 de julho e aí para o segundo lote também deve ser feito o próximo lote de pagamento no dia 31 de julho. Esse, lembrando que é uma consulta desse lote especial, porque o lote regular, os pagamentos continuam sendo feitos ali de forma automática. Volto com você, Nonato.
5: Danúbia Braga trazendo essas informações para a gente em São Paulo. Agora são 6h48, a gente traz aqui destaques internacionais. Uma aeronave desaparece no Paquistão, causando receio e preocupações. Nosso correspondente internacional, Luca Bassani, tem mais detalhes a respeito desse assunto aqui para a gente. Sempre que a gente ouve essa história de desaparecimento de aeronave, é uma preocupação muito forte, né, o Luca? À medida em que sumiu do radar, a gente fica sem saber onde está. O que é que você tem de informação em torno desse tema? Tinha muito passageiro? Não tinha? Bom dia e bem-vindo.
6: Bom dia a você também, Nonato. Boa quarta-feira a todos que nos acompanham aqui no Jornal da Manhã. Se trata de uma aeronave cargueira, né, da aerolínea K2 Airlines do Paquistão, que saía dos Emirados Árabes Unidos em Sharjah para Karachi. Levava não só a carga, mas também 5 pessoas a bordo, os tripulantes que operam essa aeronave, um Boeing 737-400, uma aeronave um pouco mais antiga, mas que não tinha nunca dado nenhum tipo de problema. De acordo com as informações do radar, a aeronave perdeu bastante altitude de forma muito brusca, além também de ter desaparecido dos radares nas proximidades do mar, né? Lá no sul do Paquistão, perto do Baluchistão, portanto, no Oceano Índico, de acordo com o que analisam inicialmente. Por enquanto, o que consideram como mais plausível é essa aeronave ter caído no mar, mas as investigações continuam. Lembrando que esta aeronave ela pertencia à Aeroflot, a essas linhas aéreas russas, depois foi vendida ao Paquistão, foi transformada de uma aeronave comercial para transportar passageiros para uma aeronave de carga, mas mesmo assim é um modelo que não costuma dar muitos problemas e, portanto, isso já eleva a preocupação tanto da empresa Boeing quanto dos próprios trabalhadores dessa linha aérea paquistanesa. Óbvio que a gente vai ficar de olho, é um mistério, lembrando que há várias outras aeronaves no mundo que deixaram determinados locais para seguir para outros e acabaram sumindo dos radares. A mais emblemática é aquele voo da Malaysian Airlines, que até hoje não se sabe o que aconteceu com ela. Por enquanto, a teoria mais aceita é que ela possa ter caído no mar, e até por ser uma área bastante utilizada em rotas comerciais, provavelmente as buscas sejam mais simples, mas a gente vai ficar de olho. Voltaremos ao longo desta quarta-feira com novas informações. Como eu disse, uma tripulação de apenas 5 pessoas, por se tratar de uma aeronave que levava carga e não passageiros majoritariamente.
5: Luca Bassani, atualizando para a gente essas informações sobre o desaparecimento dessa aeronave no Paquistão. A gente vai seguir monitorando de perto. O Vanderlei Nogueira fala agora sobre mais uma atuação de gala de Lionel Messi. Ele comandou uma virada histórica da Argentina sobre o Egito e o Vanderlei traz a análise dele para a gente.
8: A Argentina está classificada e poucos jogos na história recente do futebol conseguiram reunir tanta emoção, tensão e significado quanto este, em campo, a atual campeã do mundo. De uma situação extremamente complicada, a Argentina encontrou forças para virar o resultado. E no centro de toda essa loucura estava Messi, o mesmo homem que minutos antes havia desperdiçado uma penalidade no momento em que o time mais precisava da sua frieza e da sua precisão. Muitos corações argentinos, imagino, devem ter gelado naquele instante. Na possível sua última Copa do Mundo, o maior ídolo do país poderia ser o responsável pela eliminação? A pressão era gigantesca, imagino. O peso inimaginável. Mas Messi não é um jogador comum. Ele se levantou, comandou a reação, distribuiu o jogo, criou chances, inspirou os companheiros e liderou a virada que colocou a Argentina nas quartas de final. Quando o jogo terminou, após um jogo longo, aliás, dramático, eu repito, o que se viu foi um dos momentos mais humanos da carreira do Messi. O Messi caiu em lágrimas. Um choro carregado de alívio, de tensão libertada, liberada e de responsabilidade cumprida. Provavelmente passou pela cabeça dele naquele segundo o que poderia ter acontecido se a Argentina tivesse sido eliminada por causa daquele pênalti perdido. A tristeza que ele poderia ter causado a um país inteiro que o tem como grande ídolo. Mas o final foi outro. Em vez de tristeza, alívio. Em vez de culpa, redenção. Em vez de eliminação, continuidade. Messi, mais uma vez, mostrou que mesmo perto do fechamento da carreira, ainda carrega nas costas uma nação inteira. E, acima de tudo, ainda sente o peso dessa responsabilidade como se fosse, digamos, o primeiro dia. É por muitos momentos como esse que o futebol é muito maior do que um simples jogo, do que uma simples partida. A Argentina vive. E Messi, mais uma vez, respira junto com ela. Até a próxima.

0: É, a Copa está funilando, está chegando ao seu final, daqui a pouco a gente conhece quem será a campeã. Os bastidores de Brasília continuam fervendo e Davi Alcolumbre continua segurando projetos da ala governista e da oposição. Esse é mais um assunto para análise aqui do José Maria Trindade.
1: Pois é, olha, o presidente Lula já não tem mais esperanças de fazer um acordo duradouro com o presidente do Senado, senador Davi Alcolumbre. Ele é resistente. É chamado nos bastidores aqui de jacaré, porque tem a goela larga demais e um couro muito duro. Apanha, apanha, mas continua firme. Está apanhando dos dois lados, do grupo do PT e também do grupo do ex-presidente Jair Bolsonaro, e resistindo. Mas ele foi ao plenário se queixar. Diz que está apanhando de manhã, de tarde e de noite. E é verdade. Mas ele afirma que está exercendo a sua função de presidente do Senado Federal. Veja bem, contra o governo, Davi Alcolumbre pôs o pé em cima da emenda à Constituição que acaba com a semana 6x1. Estabelece uma semana de 40 horas semanais com 2 dias de descanso. E ainda, não quero votar a PEC da Segurança Pública. As duas já foram votadas na Câmara. E a oposição diz o seguinte, e a CPI do Banco Master não sai? Foi apresentado o requerimento com os números de assinaturas necessários, tudo certo, orçamento, tempo e nada, não sai. Ele está matando no peito e fazendo o que os líderes ocultos no Senado Federal querem, impedir a instalação da CPI e dar folga para o governo. Agora, o que Davi Alcolumbre quer? Ninguém me diz, nem os líderes governistas sabem exatamente o que quer esse esfinge do Senado Federal na base do decifra-me ou te devoro.
0: Esse José Maria Trindade com a gente. Jornal da Manhã, 6 horas e 56 minutos.
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4: 7h01, a primeira edição do Jornal da Manhã fica por aqui. A segunda já está chegando com Evandro Cine e Beatriz Frenner.
5: Bom dia.
4: Bom dia pra vocês.
6: Vai com Deus,
4: trabalho,
6: meu amigo.
4: Hein?
6: Um abraço. Até amanhã.
5: Até amanhã.
6: Valeu.

0: 7:01.
1: Repita.
0: 7:01 da manhã deste dia 8 de julho, quarta-feira, a famosa meiuca da semana aqui na segunda edição do Jornal da Manhã. Seja bem-vindo, bem-vinda à nossa segunda edição.
1: Graças a Deus, chegamos à metade do caminho. É muito bom ter você por aqui para a gente trazer informação, análise, opinião crítica, te preparar para essa quarta-feira que está só começando.
0: Governo Lula repudia a intervenção de Flávio Bolsonaro nos Estados Unidos e diz que senador optou por legitimar investigação injusta contra empresários e trabalhadores brasileiros.
1: Na Copa do Mundo, seleção argentina vence o Egito em virada histórica e disputará as quartas de final da Copa contra a Suíça, que eliminou a Colômbia depois dos pênaltis.
0: A gente traz também os destaques ao vivo, começando por Brasília. Marco Viana, que está por aqui justamente para falar sobre a repercussão da negociação do tarifaço. Marco.
2: Exatamente, o governo Lula repudia a participação de Flávio Bolsonaro em audiência nos Estados Unidos sobre as tarifas de Donald Trump e chegou a classificar a atuação do senador como traição à pátria.
1: O Bruno Pinheiro vai contar pra gente sobre os Estados Unidos repudiarem a avaliação do Itamaraty sobre um risco militar no Brasil, não é mesmo, seu Bruno Pinheiro?
3: Alegando que não tem nenhuma chance disso acontecer, mas requerimentos do Itamaraty enviados para o Congresso Nacional chamou a atenção da oposição por uma falta de resposta do governo brasileiro. A gente explica logo mais, Evandro.
0: Da Europa, nosso correspondente Luca Bassani repercute. Discursos racistas durante a Copa do Mundo foram parar na justiça, Luca.
4: Exatamente, a Procuradoria da França abriu um inquérito contra a senadora paraguaia Celeste Amarilha, depois de proferir várias falas racistas contra o capitão da seleção francesa, Kylian Mbappé, um caso que agora será analisado pela justiça do país.
1: A Danúbia Braga vai falar de combate à violência contra a mulher. Conta pra gente, Danúbia.
5: Isso mesmo, Câmara aprova um projeto de lei que cria um sistema de combate à violência contra a mulher. O texto prevê 10% de investimento do PROPAG em políticas públicas. Agora segue para o Senado.
0: Na quarta-feira a gente também traz para você os destaques da previsão do tempo. O que esperar desse meio de semana, Paula Nobre?
6: Frio na região sul do Brasil, mínima de 3 graus hoje em Curitiba. Tem chuva retornando no nordeste do Brasil. A gente vai falar de chuva hoje no Rio de Janeiro também.
0: Combinado.
1: E os movimentos da economia com o nosso querido Alan Gani. O que você conta hoje, meu amigo?
7: Evandro, uma má notícia. O petróleo disparou, sobe mais de 6%, encosta nos 80 dólares e traz preocupações inflacionárias.
1: Que volatilidade, hein, meu amigo?
7: E vamos falar sobre isso.
1: Olha, prepara o seu primeiro cafezinho, porque essa edição do Jornal da Manhã está só começando.
0: E a gente já inicia te contando que o governo Lula repudiou a participação de Flávio Bolsonaro na audiência lá nos Estados Unidos sobre as tarifas de Donald Trump. O Marco Viana está por aqui para trazer para a gente a repercussão sobre essas manifestações, sobre a participação do senador nessa audiência. Bom dia, Marco, é contigo, bem-vindo.
2: Olá, muito bom dia para você, ótimo dia a todos que nos acompanham na segunda edição do Jornal da Manhã. Pois é, a participação do senador Flávio Bolsonaro nessa audiência realizada nos Estados Unidos para discutir as tarifas anunciadas pelo governo de Donald Trump sobre os produtos brasileiros provocou uma forte reação do governo federal. Em nota divulgada, o Palácio do Planalto repudiou a atuação do parlamentar e afirmou o seguinte: você que nos acompanha pela internet, pelo YouTube, pela TV, vai acompanhar na tela. Você que nos acompanha pelo rádio, eu abro aspas. Divergir do governo é legítimo. Convocar uma potência estrangeira a pressionar o próprio país é traição à pátria. Há uma diferença essencial entre fazer oposição ao governo e fazer oposição ao país e ao povo brasileiro. Fecho aspas. A manifestação foi divulgada poucas horas depois da audiência no Congresso americano, onde Flávio Bolsonaro defendeu o adiamento da entrada em vigor da tarifa de 25% sobre os produtos brasileiros. Segundo o senador, a medida pode prejudicar a economia dos dois países e ter impacto tanto para empresas americanas quanto para exportadores brasileiros. Flávio também afirmou que o Brasil vive um momento de instabilidade institucional, fez críticas ao Supremo Tribunal Federal durante um depoimento. Em resposta, o governo Lula disse que a defesa dos interesses nacionais deve estar acima das disputas políticas e que o Brasil continua trabalhando pela via diplomática para evitar a sobretaxa. Enquanto isso, o Itamaraty e o Ministério do Desenvolvimento mantêm contato com autoridades dos Estados Unidos e com representantes do setor produtivo nessa tentativa de rever a decisão. A expectativa é que o governo americano anuncie até o próximo dia 15 a decisão final sobre essas tarifas. O episódio acabou ampliando o embate político entre governo e oposição e deve, claro, manter o tema no centro das discussões, tanto no Congresso Nacional quanto nas negociações entre Brasília e Washington ao longo dos próximos dias. Seguiremos acompanhando diretamente de Brasília. Volto com vocês.
0: Obrigada, Marco. E esse assunto também agora está no centro da análise aqui no Jornal da Manhã. Lucas Mirreiro já está participando conosco para trazer aqui as pontuações sobre essa presença de Flávio Bolsonaro durante a audiência para discutir o tarifaço norte-americano. A gente ouviu muito ontem aqui no jornal, Lucas Mirreiro, o setor privado falar justamente sobre a diplomacia que o setor privado tem levado para essas discussões, com dados que embasam de fato o que ocorre com os produtos brasileiros, o equilíbrio dessa balança comercial, mas os discursos políticos, sobretudo entre governo e oposição, que são internos, acabam também passando, ultrapassando essa fronteira e chegando aos Estados Unidos. Isso, de fato, traz algum impacto na negociação, que é o que a gente precisa? Bom dia.
8: Bom dia, Bia, Evandro, um bom dia especial a todos que nos acompanham nessa segunda edição do Jornal da Manhã, sempre um prazer estar aqui com todos vocês. A questão eleitoral está dominando essa pauta, o que é muito triste. Eu vejo muita preocupação em acusar o oponente, em dizer que é o oponente que está querendo sabotar o Brasil e pouca preocupação em efetivamente resolver o problema. Percebam, quando a gente vê uma declaração do Flávio Bolsonaro, do Lula principalmente, né, o Lula que deve ser cobrado em dobro, em triplo, porque ele é o presidente da República, né? Pouco se fala sobre, por exemplo, o mérito das questões que os Estados Unidos levanta, né? Às vezes eles até falam a respeito do Pix ali, mas também é uma forma muito eleitoreira, é cada um dizendo, é o Flávio Bolsonaro dizendo, meu pai criou o Pix, e é o Lula dizendo que o Pix é soberania brasileira, mas nunca entram no mérito para de fato solucionar a questão, nunca entram no mérito, por exemplo, para dizer o que vão fazer para evitar que produtos contrabandeados cheguem ao Brasil, que é algo que incomoda demais os americanos, e com uma razão, em relação a esse aspecto, eu dou total razão aos americanos nesse sentido. Então, infelizmente, o que nós vemos aqui é, por exemplo, o Flávio Bolsonaro indo lá, mas ele tá falando mais do Lula, né? Dizendo que o Lula é o culpado. Ok, Flávio Bolsonaro é apenas pré-candidato à presidência da República, tá fazendo o papel dele de bater no governo, até dá para entender. Agora, por parte do Lula, é uma vergonha, não é uma postura de chefe de Estado simplesmente ficar jogando esse conflito que é tão grave, tão importante para o Brasil, nas costas do seu opositor político, dizendo que é ele que está sabotando o Brasil, ele está indo lá se encontrar com o Trump para acabar com a economia brasileira e tal. Isso não é discurso de quem quer resolver o problema. Isso é discurso de quem quer demonizar o adversário e se colocar como salvador nas eleições. Eu já disse isso várias vezes aqui e repito, o Lula está adorando essa história. Porque se a grande preocupação dele é justamente conseguir construir uma narrativa, ele já tem duas alternativas que, na visão dele, são maravilhosas e resolvem o problema. Se os Estados Unidos impõem a tarifa sobre os produtos brasileiros, qualquer problema na economia ele pode jogar nas costas do Trump. Vai falar, mas meu governo era muito bom, né? A economia estaria maravilhosa se não fosse a sabotagem dos americanos. É uma balela, a gente sabe que a economia no governo PT está terrível, né? Agora, se o Trump não impõe a taxa, ele pode dizer, olha, foi graças a mim, ao meu poder aqui de persuasão, de ter conversado com o Trump. Então vejam, se a preocupação dele é eleitoral, ele já tem uma solução para as duas saídas. Agora, se a preocupação fosse com o povo, se fosse com o Brasil, ele estaria efetivamente apresentando soluções.
1: Agora, ô Merreiro, rapidamente, você entende que esse adjetivo, ou melhor, essa acusação de traidor da pátria que o PT e o governo estão utilizando com bastante intensidade nesse momento, cola em Flávio Bolsonaro para a audiência, para o eleitorado?
8: Não, as pessoas veem, eu imagino que as pessoas vejam que é um grandíssimo exagero. O que o Lula percebeu, e isso se encola para algumas pessoas, é que ele se colocar em contraposição aos interesses americanos, ou pelo menos se mostrar dessa forma, a gente sabe que ele não age exatamente dessa forma, né? E ficar falando de soberania, e dizer que o Trump sim está prejudicando os Estados Unidos, mas que ele vai segurar as pontas, isso tem colado. Isso é um dos motivos, inclusive, que a gente vê a intenção de voto do presidente Lula até subir em algumas pesquisas. Isso aconteceu inclusive no ano passado, né? Vamos lembrar, no ano passado, os Bolsonaro aí sim cometeram um erro, que foi comemorar a taxação dos Estados Unidos sobre o Brasil, que aquilo já aconteceu em 2025, né? O Lula se aproveitou disso e falou, opa, é aqui minha saída, então. Começou a apontar o dedo para eles e começou a apontar o dedo para os Estados Unidos. E aí ele conseguiu subir nas pesquisas de novo, que ele estava péssimo, conseguiu ter um índice de aprovação um pouco maior, que estava péssimo também. Então, ele está querendo reviver esse fenômeno nesse ano eleitoral de 2026. Essa é a intenção do Lula. Claro, chamar de traidor da pátria, as pessoas veem que é um exagero, que não faz muito sentido. Agora, pegar esse fato e torná-lo a favor dele, isso infelizmente ainda cola para muita gente.
1: Valeu, Merreiro. E olha, os Estados Unidos classificaram como absurda a possibilidade do Itamaraty de, na verdade, a fala ou indicação do Itamaraty de uma possibilidade de ação militar dos Estados Unidos no Brasil. Vamos conversar então com o Bruno Pinheiro, que vai trazer as informações para a gente agora. Conta aí, meu amigo, para a gente também avançar nesse tema, nessa camada da relação entre Brasil e Estados Unidos. Bom dia, bem-vindo.
9: Oi, Evandro, ótimo dia também a você, a quem nos acompanha aqui na Jovem Pan. Essa resposta do governo americano dizendo que é absurda e que isso não deverá acontecer, porque o Departamento de Guerra é quem é responsável por essa guerra no mundo, por qualquer tipo de conflito, e que esse tipo de ação designada, o foco é justamente a restrição financeira de vistos e também essas ações de censuras, como já vimos nas últimas semanas, inclusive alvos também de uma operação da Polícia Federal. O governo brasileiro enviou para os Estados Unidos uma resposta, um relatório também com uma avaliação do Itamaraty sobre o risco de uma invasão ou de uma ação militar, mas não explicou como chegou até essa ideia. E aí o que irritou justamente esse representante do governo americano, dizendo que é absurdo essa fala do governo brasileiro, que isso não deverá acontecer. Em um requerimento do deputado Evair de Mello, enviado para o Itamaraty, a resposta do governo brasileiro para o Congresso também foi muito vaga. O que eu apurei ontem é que hoje, em uma importante comissão na Câmara dos Deputados, será analisado um requerimento de convocação para o ministro Mauro Vieira ir até a Câmara dos Deputados dar explicações de como

0: terroristas, né, Comando Vermelho e PCC, por parte dos americanos, para dizer que, olha, eles estão fazendo isso apenas para uma incursão militar no Brasil, para invadir o Brasil e tal, o que seria um absurdo, né? Seria um ato de guerra dos Estados Unidos contra um aliado grande na América Latina, não faria o menor sentido, mas o PT não está muito preocupado no que faz ou não sentido com a realidade, sim, em construir uma narrativa. O que eu acho muito esquisito é a vontade grande deles em construir toda essa narrativa. A troco de quê? A troco de não considerar o PCC e o Comando Vermelho organizações criminosas, mesmo sendo, ou melhor, organizações terroristas, né? Mesmo sendo um grupo de pessoas que impõem sim o terror no Brasil, que dominam território, que se impõem através da força, que exercem poder político, cultural, financeiro, todo esse drama para não classificar como organização terrorista. Bom, e qual que é a diferença exata, então, já que os Estados Unidos fez isso? É simples. Os americanos, eles estão preocupados com o avanço, principalmente do PCC, tá? Do Comando Vermelho nem tanto, mas principalmente do PCC no próprio território americano. Pois é, vejam que vergonha, o Brasil tá exportando terrorismo, tráfico de drogas, né? Crime organizado, a gente tá fazendo isso, né? Ao invés de exportar, sei lá, um bom futebol, boa música, boa culinária, esse é o tipo de coisa que a gente tá mandando o mundo afora, né? Então eles perceberam que grande parte da cocaína, da heroína e diversas drogas nos Estados Unidos, elas vêm do PCC, né? Elas são vendidas pelo PCC, chegam lá através dessa organização criminosa. Então, classificando-as como terroristas, eles têm uma margem um pouco maior para exercer um certo poder sobre essas organizações, principalmente questões financeiras, bloqueios de bens, de bancos e tudo mais. Então, essa é a preocupação dos americanos. Ninguém está preocupado em invadir o Brasil, em entrar com o exército aqui. Isso é fantasia petista para ficar colocando um fantasma dos americanos malvados ali, tentando deixar a população com terror, com medo, e dizer, ao mesmo tempo, que eles sim são os verdadeiros salvadores da pátria, né? Que eles estão querendo exercer a soberania brasileira, quando na realidade, por motivos possivelmente escusos, tudo que eles estão querendo é evitar que o PCC e o Comando Vermelho sejam classificados como que eles exatamente são, organizações terroristas.
1: Jess Peixoto chegando também para conversar com a gente sobre esse assunto. E Jess, seria tão negativo assim que houvesse alguma cooperação em campo entre Estados Unidos e Brasil no combate a grupos terroristas como o governo federal teme?
2: Bom dia, meus queridos. Vou além, não é nem que seria negativo, é que é muito positivo. Mas ainda assim, eles teimam constantemente em fingir que isso é deveras um ataque à nossa soberania. Olha, soberania necessita que o Estado esteja presente em lugares hoje que o crime organizado domina. Nós vimos a situação de determinadas áreas do Rio de Janeiro e quão difícil é, até impossível muitas vezes, para o Estado entrar lá dentro. Até teve uma DPF que foi revista já, mas que por muito tempo inviabilizou operações dentro de determinados espaços do Rio de Janeiro, dentro das comunidades. Isso deu uma força para o crime gigante, uma força de domínio, uma força onde quem manda naquela região não é o Estado brasileiro, não é a República. Quem manda é o crime organizado. E, de repente, com essa nova lógica de enquadramento como organização terrorista, o combate fica mais forte. Por quê? Porque é possível quebrar determinados sigilos com mais facilidade, impedir transações financeiras. Tanto é que, há menos de uma semana, houve uma denúncia, uma acusação dos Estados Unidos pararam a movimentação de um grupo e, pasme, essa semana passada teve a operação da Polícia Federal no mesmo grupo. Então, isso mostra o tempo inteiro como é propositivo esse enquadramento como organização terrorista e mais a ajuda dos Estados Unidos dentro desse combate. Então, é uma situação toda que a gente não entende por que o governo brasileiro odeia tanto essa lógica colaborativa em prol do combate ao crime organizado.
1: Agora a gente vem com mais uma rodada de previsão do tempo para você organizar bem esse seu meio de semana. Paula Nobre, tem frio numa metade do país, calor e seca em outra.
3: Exatamente,
1: bom
3: calor e seca
1: dia.
3: Em outra parte do Brasil, na região nordeste do Brasil tem muito calor. Bom dia, Bia, bom dia, Cine, bom dia, nossa audiência também. A gente vai falar de calor na região nordeste do Brasil, mas tem chuva também retornando em algumas capitais, Fortaleza, João Pessoa, algumas áreas da região nordeste hoje podem registrar até 30 milímetros de chuva. Vamos falar da região sul do Brasil primeiro, porque tem frio se expandindo aí sobre áreas da região sul do país. A gente pode falar que hoje é um dos últimos dias de frio intenso na região.

0: região sul. A gente vai ter o ingresso de uma massa de ar mais quente na região sul do Brasil nos próximos dias. Vai conseguir quebrar esse friozão na região sul do país, mas hoje ainda tem geada. Geada ampla no oeste gaúcho, norte gaúcho também, Santa Catarina e áreas mais ao sul do Paraná. Curitiba hoje amanheceu com 3 graus de temperatura mínima.
1: Gelado.
0: Gelado. E hoje, durante a tarde, a temperatura não deve passar dos 18 graus. Ou seja, temperatura baixa ainda. As manhãs vão seguir geladas na região sul e sudeste do Brasil, mas durante a tarde, essas regiões vão começar a sentir um certo aquecimento. Vamos falar de chuva também. Nosso próximo mapa vai mostrar para você as áreas de instabilidades no Brasil. Próximo mapa, isso. Áreas de instabilidades retornando em Salvador hoje até 30 milímetros. Boa parte também do Ceará, Fortaleza, São Luís no Maranhão hoje 30 milímetros também. É uma chuva que pode gerar alguns transtornos na região. Região norte do Brasil também tem chuva no Amazonas, Roraima, Amapá e também no Pará. Na região sudeste, a gente também fala de chuva especialmente no Rio de Janeiro. Aquela frente fria que trouxe aquele aumento de nebulosidade logo na segunda-feira aqui a capital paulista, ela se afasta em direção ao oceano e essa frente fria gera mais nebulosidade na capital fluminense hoje. Litoral do Rio de Janeiro, litoral capixaba também, leste de Minas Gerais hoje, pode ter chuva fraca. Aqui em São Paulo, chance de garoa. Centro-oeste do Brasil, Tocantins, algumas áreas até do norte paulista, a gente começa a falar sobre queimadas, Bia, que preocupa bastante durante essa época do ano. Não tem chuva, a temperatura fica alta nesses lugares e aí a condição de queimada é uma condição que a gente precisa observar. Inclusive a Defesa Civil começou a soltar os mapas de queimada, condição de queimada forte no sudeste do Brasil, aqui em São Paulo, desde o dia 1º de junho. Rio Grande do Sul hoje não chove, boa parte de Santa Catarina também. Temos as nossas temperaturas, elas ficam elevadas ainda no centro e norte do Brasil. A gente está falando de 34 graus para você que está em Palmas. Para você que está em Cuiabá, a temperatura volta a esquentar também com máxima de 28 graus, 26 graus para você que está em Campo Grande. Aqui em São Paulo não sobe ainda, mas vai subir nos próximos dias. 21 graus na capital paulista e 26 graus para você que está em BH.
1: A notícia é boa, então é o último dia daquele frio mais intenso.
0: Durante a tarde.
1: Pelo menos durante essa semana. Na semana que vem aí já vem mais frio para todo o país.
0: Com certeza, tem mais massa de ar polar por aí.
1: Obrigada, Paula, até já.
0: Tchau para vocês dois.
2: Tchau, tchau, Paulinha. Na França, a Procuradoria-Geral abriu um inquérito depois de uma senadora paraguaia fazer ofensas racistas contra Kylian Mbappé. Vamos conversar então com o Luca Bassani, porque houve a manifestação da senadora, Mbappé respondeu de maneira bastante contundente, a senadora fez uma réplica e agora a Procuradoria entra na história também. Conta tudo pra gente, seu Luca Bassani. Bom dia, meu amigo. Bem-vindo.
3: Exatamente, Evandro. Bom dia a você, a Bia, a todos que nos acompanham. Antes de falar da decisão da Procuradoria Francesa, é bom mesmo a gente fazer essa recapitulação para a nossa audiência. A França jogou contra o Paraguai pelas oitavas de final da Copa do Mundo durante esta última semana, um jogo muito pegado, com muita violência em campo, né, o antijogo, mas os franceses saíram vitoriosos por 1-0 e depois uma senadora paraguaia, a senhora Celeste Amarilha, do Partido Liberal Radical Autêntico do Paraguai, publicou uma postagem nas suas redes sociais dizendo que Mbappé era um camaronês colonizado e que se esforçava para se parecer francês, além de outras ofensas raciais que foram respondidas pelo capitão Kylian Mbappé da seleção francesa, que chamou a senadora de uma mulher desprezível e indigna do seu cargo. Depois, a própria senadora tentou se retratar, falou que ela também sofre preconceito por ser uma mulher latina e que não deveria ter apelado para esse caminho, mas o estrago já havia sido feito e o próprio presidente francês, Emmanuel Macron, parabenizou Kylian Mbappé, dizendo que ele fez um gol também fora dos campos contra o racismo. Então, a Procuradoria francesa abriu um inquérito por injúria agravada e incitação ao ódio ou à violência dentro do país, o que pode culminar com 1 ano de prisão e até mesmo o pagamento de uma multa de 45 mil euros, mais ou menos 265 mil reais. Neste momento, então, as postagens vão ser investigadas, analisadas e óbvio que nós ficaremos de olho. Infelizmente, o futebol, mais uma vez, sendo palco de injúrias raciais, de falas preconceituosas acontecendo, principalmente não só dentro do campo, em muitos casos, né, com torcedores, algo também lamentável, mas agora em autoridades, senadoras da República do Paraguai fazendo esse tipo de fala lamentável. lamentável, que repercutiu muito mal aqui na Europa também, em outros países, e que olharam para aquele jogo do Paraguai com a França, não só pelo viés antidesportivo, pelos atletas do Paraguai terem batido muito, terem sido muito violentos, mas também por essa vertente política preconceituosa através da fala dela. Vamos ver qual será a decisão daqui para frente da justiça francesa e também como o Paraguai responderá a tudo isso que corre na justiça da França agora.
4: Uma proposta aprovada pela Câmara dos Deputados avança na criação de novas medidas de enfrentamento à violência contra a mulher. Danúbia Braga, não é o texto ainda da misoginia que está dando o que falar ao longo dessa edição. A gente também traz detalhes sobre isso. É outra matéria. Do que se trata? Bom dia, bem-vinda.
5: Oi, Bia. Bom dia para você, bom dia a todos. É um outro projeto de lei. Ele cria o Sistema Nacional de Enfrentamento à Violência contra Meninas e Mulheres. O grande objetivo é ali colocando todos em conjunto, União, estados, municípios, nesse enfrentamento, com ações de enfrentamento de violência contra a mulher, muito pensando também na questão dos investimentos. De acordo, então, com a relatora, a deputada Jandira Fegali, do PCdoB do Rio de Janeiro, está no financiamento dessas ações de políticas públicas voltadas ali a esse combate de violência contra a mulher. O sistema também deve articular órgãos como Ministérios Públicos, Defensorias Públicas e redes de atendimento. O texto original, ele autorizava a União a transferência de até 5 bilhões de reais de 2026 a 2028 para essas ações, contando com o Distrito Federal e os municípios e também os estados. O substitutivo retirou essa previsão e aí vinculou a política aos recursos do Programa de Pleno Pagamento de Dívidas do Estado, o PROPAG. Então, os estados que aderirem a esse programa devem investir até 10% nessas ações de políticas públicas voltadas ao combate de violência contra a mulher. Os estados que não participam do PROPAG podem utilizar, então, outras fontes já destinadas a essa área. Vai ser necessária uma prestação de contas a respeito de todo o valor investido nessas ações de combate de violência contra a mulher. E aí os governos terão que divulgar os valores recebidos, os contratos, execução financeira e resultados. E no caso dos estados vinculados ao PROPAG, a falta de comprovação do uso desse dinheiro pode levar à perda dos juros mais favoráveis do programa e também uma aplicação de uma taxa real de 4% ao ano sobre os contratos. Agora esse texto segue para o Senado. Então, o grande objetivo desse projeto de lei é unificar ali, trazer esse Sistema Nacional de Combate e Enfrentamento e o financiamento dessas ações, dessas políticas públicas. É claro, a gente vai acompanhar. Volto com vocês.
2: Valeu, Danúbia. E começa hoje no Rio de Janeiro o julgamento de Jeander Vinícius, que foi réu pela morte do ator Jeff Machado. O crime, que completou 3 anos, chocou o país quando o corpo do artista foi encontrado em um baú, enterrado em uma casa, com sinais de violência. O réu é acusado de homicídio triplamente qualificado por motivo fútil, uso de asfixia e impossibilidade de defesa da vítima, além de ocultação de cadáver e maus tratos a animais. O processo foi desmembrado e o julgamento do outro réu, que é o Bruno Rodrigues, que responde por 8 crimes, acontecerá em 10 de dezembro agora de 2026.
4: Agora a gente vai trazer a repercussão de uma entrevista exclusiva concedida aqui à Jovem Pan, em que o deputado federal Ottoni de Paula, ex-aliado do ex-presidente Jair Bolsonaro, disse o seguinte: o bolsonarismo sequestrou a direita. Bruno Pinheiro, qual foi o contexto dessa fala? Explica pra gente.
6: Ainda sobre essa confusão no Rio de Janeiro, sobre Flávio Bolsonaro, é importante relembrar que nos últimos 4 anos do governo Bolsonaro, o Tony foi um forte aliado, orava por Jair Bolsonaro ali no cercadinho, no Palácio do Planalto. Recentemente esteve com Lula também no Palácio do Planalto. Teve uma conversão um pouco mais ligado ao Palácio do Planalto no governo Lula, mas com fortes declarações chamando de ladrões os membros do Partido Liberal no Rio de Janeiro diante da história do Banco Master. E aí, quando foi questionado em uma entrevista exclusiva à Jovem Pan ontem sobre essa articulação, operação contra Márcio Canella, ele disse que o bolsonarismo sequestrou a direita no estado fluminense. Vamos ver então a declaração de Ottone de Paula à Jovem Pan ontem durante o expediente no Congresso Nacional.
7: Infelizmente, a sua pergunta deveria ser como fica a situação do bolsonarismo. Mas como a direita foi sequestrada pelo bolsonarismo, infelizmente, é isso mesmo. A situação da nossa direita fica cada vez mais complicada. Não da verdadeira direita, não é? Mas dessa direita que virou caso de polícia no Rio de Janeiro. O que aconteceu agora com esta operação envolvendo o ex-secretário da Polícia Civil e também o ex-prefeito de Belford Roxo e pré-candidato ao Senado Federal pelo bolsonarismo, que é o prefeito Canella, infelizmente são favas contadas.
6: De um outro lado, há um certo incômodo com a ausência de Flávio Bolsonaro no Rio de Janeiro. Ele acabou adiando o seu retorno dos Estados Unidos, já havia uma expectativa sobre anunciar qual nome vai ocupar a vaga de Cláudio Castro para disputar o Senado, e agora será necessário substituir também o nome de Márcio Canella. E há um entendimento que Flávio Bolsonaro está muito ausente dessa discussão no Rio de Janeiro. E aí, os aliados da direita acabam sendo até mesmo aliciados dentro dessa articulação pelo time de Eduardo Paes, que há uma grande tendência em conseguir ocupar essa vaga. Então, se a direita não se organizar no olhar de alguns nomes dentro do próprio da própria ala de Flávio Bolsonaro, a esquerda tem chance de conseguir ocupar as duas vagas nessa disputa de outubro de 2026. É isso, Bia.
4: Obrigada, Bruno Pinheiro. E aí, Lucas Merreiro, como que é? Essa fala é bastante contundente, né, em relação ao fato do bolsonarismo ter sequestrado a direita. Afinal de contas, existe espaço político para quem se considera de direita não necessariamente ser bolsonarista no Brasil?
8: Existe, as próprias pesquisas apontam isso, né? Você tem outros candidatos de direita, você tem, por exemplo, e principalmente o Renan Santos, que tem se consolidado em terceiro colocado pelo Partido Missão. Ele é um candidato de direita que rejeita amplamente o Jair Bolsonaro, né? Enfim, é presidente do Movimento Brasil Livre, um movimento que rompeu com o Jair Bolsonaro já no comecinho do governo, em 2019, e seguiu apoiando uma pauta de direita. Eu acho que no final das contas, isso acaba sim sendo positivo para o Brasil, porque a esquerda não tem que ficar refém apenas de um líder que é o Lula, e a direita não tem que ficar refém apenas de um líder sendo o Bolsonaro, né? O Brasil, talvez ele precise amadurecer um pouco para perceber que as coisas não são tão dicotômicas assim. É claro, existe esquerda e direita, centro também, mas são espectros políticos muito complexos, né, para ficarem apenas colados na figura de uma só pessoa, né? Então, entender isso é amadurecer politicamente, né? E o Brasil, infelizmente, ainda é um país até infantil nesse sentido. Mas quem sabe um dia a gente não chega lá, né? E consegue ter um debate um pouco mais sólido, um pouco mais maduro. Em relação ao que aconteceu agora com o Ottone de Paula, mais um aliado perdido pelo bolsonarismo, né, mostra que a campanha do Flávio vai continuar enfrentando desafios muito, muito grandes. Até saiu notícia recentemente que o Flávio Bolsonaro precisou ir viajar porque estava extremamente estressado aí, e eu imagino realmente deve ser muito estressante, porque são muitos problemas que vêm surgindo um atrás do outro. Começou com o áudio que ele tinha, daquela ligação que ele tinha feito com o Daniel Vorcaro, né, depois print de mensagens, aí vem vídeo da Michelle Bolsonaro, aí são aliados que criticam, o Flávio Bolsonaro começa a perder aquele eleitorado que ele estava tanto tentando reconquistar, né, que era o eleitorado feminino e o evangélico, né, aí vem agora o vídeo do deputado Ottone de Paula. Então, realmente, a situação de campanha do Flávio Bolsonaro, ela está muito, muito complicada. Se ele quer reverter a situação, se ele quer voltar a subir nas pesquisas, a campanha dele vai ter que fazer uma correção de rota urgentíssima, porque para você se consolidar como liderança, eu sempre coloco isso aqui, e vou morrer falando isso, para você se colocar como liderança, você precisa primeiro consolidar aqueles que estão ao seu redor, né? Você tem que ter uma unificação ali, uma união de pessoas ao seu redor, e isso não está acontecendo agora para o Flávio Bolsonaro. O primeiro passo que a campanha dele tem que se direcionar é saber como voltar a conquistar, ou reconquistar, melhor dizendo, essas pessoas e colocar uma união em torno do Flávio, o que hoje está se provando a maior dificuldade. E pelas pesquisas, a gente vê que o Lula aproveita dessa situação e consegue subir nas pesquisas. Não porque as pessoas acreditam muito no Lula, claro, sempre tem essas pessoas, né? Existem lulistas convictos, eu não vou negar isso. Mas o grosso, a maioria dos votos dele, não são pessoas que admiram e amam o Lula. São pessoas que veem uma liderança fraca do outro lado, né? E tem medo do que essa liderança pode representar. Então, o Flávio Bolsonaro vai ter que reverter esse jogo. A campanha dele vai ter que correr muito atrás.
2: Agora, ô Dias Peixoto, dá para chamar de sequestro o que Jair Bolsonaro fez ou representa para a direita aqui no país? Ou, de fato, ele entregou um discurso que essa direita já aguardava e, por isso, a fez se movimentar em sua direção? O que não seria um sequestro, mas vontade de um grupo.
9: Vontade de um grupo, e eu vou além. Se é sequestro, o Ottoni de Paula fez parte, porque, afinal de contas, ele foi um forte apoiador, como o Bruno bem mencionou, do ex-presidente Bolsonaro antes. E agora, porque é conveniente nesta eleição, ele muda para crítico. Então, eu diria que o gesto dele diz bastante sobre um grande problema do Brasil, que é essa opinião, essa visão, que ela é de ocasião. Ela acaba não se materializando nos atos, na fala, nos apoios. Então, nós vemos hoje um vice-presidente que, no passado, acusava a pessoa a qual ele é vice-presidente de voltar à cena do crime. O Brasil, ele é uma salada em que inimigos de longo prazo se convertem em amigos com uma facilidade meio ímpar. Então, e aí indo para o ponto do Bolsonaro, sim. Então, o Bolsonaro, ele é fruto de um momento em que nós tínhamos ali a Operação Lava Jato, o crescimento da Operação Lava Jato, as operações de combate à corrupção. E a partir disso, um sentimento antipetista muito forte após tantos mandatos do Partido dos Trabalhadores. Vale lembrar, a época, a presidente era Dilma Rousseff, e aí, de repente, aquilo emerge. E emerge num cenário de impeachment, emerge num cenário em que as pessoas elas estão querendo buscar combate à corrupção, pautas que são contrárias ao Partido dos Trabalhadores, e dentro disso surge o bolsonarismo. E ele consegue capitalizar um sentimento nacional de retomada de determinados princípios e de combate à corrupção. É a figura dele que faz isso. E acaba que tem uma frase do Vargas que me marca muito. Ela fala o seguinte: se o cavalo passar arriado, eu monto. Ele montou, o Bolsonaro entrou nessa lógica e acabou sendo esse grande líder para este movimento dessa chamada nova direita. E ainda é uma liderança forte. Claro, hoje nós vemos novas lideranças e até a própria situação. Bolsonaro não pode falar, não está dando entrevistas, não tem acesso às redes sociais. Nós vemos novas lideranças surgindo. E nós vemos que o movimento da direita hoje, ele tem grandes nomes, grandes quadros, desde os governadores Romeu Zema e Ronaldo Caiado, até mesmo o surgimento aí do MBL, Renan Santos, conseguindo crescer dentro dessa lógica. E o filho do presidente, Flávio Bolsonaro, é o segundo colocado em todas as pesquisas que nós trabalhamos aqui. Então, essa força desse bolsonarismo e desse movimento dentro da direita, ela está se consolidando e ela está crescendo no Brasil. Agora, o que me incomoda na frase de Ottoni de Paula é porque quando ele precisou, ele esteve ao lado. E agora, de repente, ele usa a palavra sequestrar. E se foi um sequestro, mais uma vez, ele teria feito parte, né?
2: E a Advocacia Geral da União quer que a indenização pelo rompimento da barragem de Mariana seja paga com correção monetária pela inflação. O pedido foi feito ao Supremo Tribunal Federal depois que as empresas responsáveis ganharam na justiça o direito de pagar o valor em parcelas sem nenhum tipo de atualização. A última foi depositada em junho de 2025 no valor de R$6.340 milhões. Segundo a AGU, a perda estimada sem a atualização é de R$290 milhões. As empresas recusaram o pedido de complementação, alegando que a correção só incidiria anualmente. A União argumenta que o pedido não representa acréscimo aos cofres públicos, mas preserva o valor real da obrigação dessas empresas.
4: E agora, às 7h39 da manhã, a gente registra aqui mais um levantamento de pesquisa eleitoral para você. Datafolha mostra que parte dos eleitores declarados de Lula e de Flávio Bolsonaro é classificada em campos diferentes dos candidatos. Vamos entender isso agora olhando para esses números e para a pergunta. Então, espectro político dos eleitores de Lula e Flávio. Primeiro turno aqui fazendo essa avaliação da pesquisa Datafolha. Quem se considera de centro-esquerda, 36%. De esquerda, 24%. Aqueles que se colocam como eleitores de centro-direita somam 19% dos entrevistados. Quem fala que é aí um eleitor mais do centro, 16%. E aqueles que se consideram de direita, 5% dos entrevistados.
2: A pesquisa está registrada, como vocês podem ver ali no TSE, sob o número BR-09956/2026. Temos mais uma tela aqui para trazer para a nossa audiência o espectro político dos eleitores de Lula e de Flávio Bolsonaro num primeiro turno estimulado. E no caso de Flávio Bolsonaro, a gente tem aqui centro-direita representando 38%, direita 25%, aqueles que pertencem ao centro 17%, centro-esquerda 15% e a esquerda 3%. Para a gente ter uma comparação direta, vamos trazer a tela anterior, por favor, só para a gente fazer novamente esse comparativo. Então, percebam, né, que conforme vai saindo da esquerda e vai entrando na centro-direita, Lula vai perdendo bastante ali da aderência desse eleitorado. E aí, obviamente, a expectativa se confirma quando a gente olha para a direita, com apenas 5% daqueles que votariam no presidente Lula, segundo o Instituto Datafolha.
4: Ainda assim, é curioso, né? Jess Peixoto, Lucas Merreiro chegando para conversar com a gente sobre esses números. Em Jess Peixoto, é curioso a gente observar que existem eleitores de Flávio que se consideram de esquerda e eleitores de Lula, apesar de ser um percentual menor, mas que dizem ser eleitores da direita. O que que explica essa balança que acaba sendo aí uma conta que não fecha?
9: Bia, o que explica é o fato que no Brasil as pessoas não têm uma consciência muito grande, elas nem se importam com essa questão de direita e esquerda no cotidiano. Então, na bolha da internet, no debate ideológico, isso é um ponto importante, isso é um ponto que levanta debate. Mas quando a gente olha para o cidadão comum, ele só conhece o candidato, o que o candidato às vezes fez, alguma coisa da biografia dele próprio. Então, acaba que esse debate de direita e esquerda, ele acaba sendo fragilizado, por assim dizer. E é muito engraçado porque o voto do Brasil, ele é muito menos ideológico do que as pessoas imaginam. Tem muito eleitor do Lula que migrou para o Bolsonaro. Tem até um livro muito bom do professor Maurício, um estudioso aí, que trata disso, trabalha isso, essa migração desse voto. Por quê? Porque em dado momento as promessas não foram cumpridas e esse eleitor fica com raiva, ele quer as coisas dele, ele quer o combate à corrupção, ele quer que o Estado funcione. E esse eleitor migra para Bolsonaro. Ah, mas o Lula e o Bolsonaro não são inimigos? Na cabeça da maioria das pessoas comuns, muitas vezes não, porque eles querem quem resolve o problema. Claro, há também o voto ideológico, há a nova direita, há um movimento de fortalecimento tanto da esquerda quanto da direita das pautas ideológicas e identitárias. Da direita nós temos a pauta da família, contrário ao aborto, da esquerda há a questão do pronome neutro aí no discurso do presidente Lula, até teve com o Guilherme Boulos em relação a isso. Tem a questão dos direitos trans, tem várias questões aí identitárias. E, de repente, quem que está olhando para o trabalhador? Então, esse papo de direita e esquerda, no senso comum, ele não pega tanto.
2: Pois é, Jess Peixoto. E você, Lucas Merreiro, como é que avalia essa, digamos, tendência do eleitorado brasileiro sobre Lula, sobre Flávio, principalmente aqueles que ocupam os espaços de centro e que muitas vezes podem desembarcar e embarcar a depender do movimento do mar?
10: Eu
8: acho que a Jess foi perfeita na fala dela, realmente, eu concordo integralmente. Vejam só, essa discussão de direita, esquerda, centro, ela diz respeito muito mais a uma bolha específica da sociedade, geralmente pessoas um pouco mais jovens, mas também entram de certa idade mais avançada também, escolarizadas, de grandes centros, né, de capitais principalmente. Agora, o resto do Brasil não se importa muito com essa discussão. Por que as pessoas, é importante entender isso, por que as pessoas se identificam com um determinado político? Por que tem pessoas que se identificam com o Lula ou pessoas que se identificam com o Bolsonaro em grande parte do Brasil, onde há um Brasil muito despolitizado? São questões personalíssimas. O Jair Bolsonaro, por exemplo, ele fez muito sucesso porque ele tem aquele estilo tiozão do churrasco dele, como chamam, né? Então, aquele jeito meio piadista, que faz aquelas piadinhas de tio, né? Que vai no churrasco, come farofa, derrubando, e muita gente adora isso. Fala, pô, lembra um familiar meu, lembra um amigo meu. As pessoas gostam disso. Porque as pessoas gostam do Lula, muitas vezes. E olha que interessante isso. O PT, uma vez, fez uma pesquisa para entender o sucesso do próprio lulismo, né? Quando o Haddad perdeu a prefeitura em 2016, eles contrataram várias pesquisas para entender um pouco a cabeça do eleitorado, e eles chegaram à seguinte conclusão: o principal motivo que leva as pessoas a gostarem do Lula é o fato dele ser um self-made man, ou seja, aquela pessoa que saiu do nada, teve uma infância pobre e atingiu o cargo máximo que ele poderia atingir, que era o de presidente da República. Ora, essa não é uma razão bem capitalista até para se gostar de alguém, uma razão bem liberal, né? Essa questão do self-made man, a pessoa que sai do nada e por mérito próprio, né, como as pessoas enxergam, consegue conquistar uma posição alta na sociedade, é uma razão bem capitalista, né? Então a pessoa não vota no Lula porque, ah, ele é de esquerda, ah, ele vai enfrentar o grande interesse, sei lá, do empresário malvadão, essas bobagens que a esquerda levanta, né? Não, não é por isso. Outro motivo também que o PT concluiu, né, que esse é um pouco mais óbvio, é que as pessoas têm uma memória daquele primeiro governo Lula, onde, por conta do boom das commodities, né, e o fato que o mundo estava numa posição econômica muito mais favorável, a pessoa conseguia comprar uma geladeira, comprar uma televisão, conseguia ter acesso a mais coisas, então ela rememora isso, ela liga isso com o governo Lula e acaba gostando dele. Então veja, também uma razão bem capitalista, né? Também tem uma outra pesquisa que foi feita em 2018 que mostrava, vejam só, isso quando o Lula ainda estava aparecendo nas pesquisas, né? Porque ele ainda estava discutindo aquela questão de estar inelegível ou não, mas quando o Lula aparecia nas pesquisas, mostrava assim, a segunda principal opção de quem vota no Lula é Jair Bolsonaro. Então como é que pode, né? Pra gente que acompanha a política, que estuda, que vê e acompanha os noticiários, chega a ser esquisito, mas pra boa parte da população é exatamente assim que funciona. A pessoa fala, eu vou votar no Lula. Ah, mas se o Lula não puder concorrer, aí eu voto no Bolsonaro, eu gosto dele também. Isso mostra como a discussão política no Brasil ainda é muito primária.
2: Muito bom, Lucas Merreiro. Pessoal, amigos e fãs deram um adeus a Benedito Rui Barbosa. A reportagem é de Júlia Firmino. Antes disso, só 7 horas e 47 minutos.
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2: 7h47 da manhã.
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3: Repita.
4: 7h50. A moeda norte-americana terminou o dia de maneira instável depois de intensificação dos problemas geopolíticos. Alan Gani, que aconteceu?
5: Olha só, os Estados Unidos haviam suspendido as sanções contra o petróleo iraniano. Uhum. Na prática, o Irã podia vender o petróleo. Aí o que aconteceu no dia de ontem? Mexeu de novo. Os Estados Unidos revogam a autorização para a venda do petróleo do Irã.
4: Oh, meu Deus.
5: Aí significa, Evandro, o Irã é um grande produtor de petróleo, grande exportador. Menos oferta de petróleo, o preço do petróleo foi lá para cima, 78 dólares, alta de 6%. Impacto no mercado? Lógico, a renovação das preocupações geopolíticas refletindo no preço do petróleo. Comportamento do fluxo, isso também afetou o dólar, Evandro. O dólar operou discreto, mas no final do dia acelerou fortemente e aí fechou em R$5,15, uma alta ali de 0,60%. E por quê? Porque voltam as preocupações inflacionárias por conta da alta do petróleo. Há possibilidade, então, de subida de juros nos Estados Unidos para controlar a inflação. E se os juros sobem nos Estados Unidos, o dólar também acaba subindo no mundo. Então veja como a alta do petróleo acabou mexendo com o mercado inteiro. A bolsa aqui também foi penalizada por conta do risco geopolítico, apenas exceção a Petrobras. Essa se deu bem no dia de ontem, porque, claro, petróleo mais caro beneficia a Petrobras, Evandro.
4: Agora é assim, Negani, beneficia os acionistas, mas traz uma série de instabilidades para os consumidores do mundo todo.
5: Com certeza, né? E principalmente a questão inflacionária. E você é testemunha disso, que eu sou muito cético em relação a esse cessar-fogo. Por quê? Porque esse plano, né, de paz temporário é muito favorável ao Irã. Me parece que o Trump aceitou isso porque ele sabia que se ele continuasse com um conflito durante o verão no Hemisfério Norte, havia o risco da economia mundial colapsar. É. Não é o Alan que está falando isso. O próprio Trump falou isso. Falou, olha, eu preciso desse cessar-fogo porque eu não quero ser conhecido, entrar para a história como presidente igual lá da crise de 1929. Então me parece que ele aceitou para ganhar tempo, só que o grande problema é que se os Estados Unidos aceitarem definitivamente esse plano de paz, o que, que vai acontecer, Evandro? Significa que o Irã ganhou a guerra e os Estados Unidos não vão admitir isso. Então, a situação é muito instável, é muito delicada e prova disso é que o petróleo já encostou novamente nos 80 dólares. É. E não será surpresa nenhuma se bater 90 dólares na semana que vem.
4: Gani, obrigado por enquanto.
5: Até.
4: Até já, meu amigo.
3: Olha, mesmo com o Brasil já fora da Copa do Mundo, esses jogos têm mexido com a nossa emoção, hein? O que foi a partida de ontem? Depois de um jogo difícil, a Argentina venceu o Egito nesta quarta-feira e agora avança para as quartas de final da Copa do Mundo. Confira na reportagem de Pedro Henrique Sperber.
6: Bem, meus amigos, nesta terça-feira descobrimos os últimos dois classificados para as quartas de final da Copa do Mundo, com dois jogos eletrizantes. A começar pela Argentina, que encarou o Egito em Atlanta. E olha, novamente os comandados de Lionel Scaloni precisaram suar sangue para avançar de fase. E saíram perdendo, viu? Yasser Ibrahim marcou o primeiro do Egito logo aos 15 minutos do primeiro tempo. Após o gol de Ibrahim, Messi teve a chance de empatar o confronto de pênalti, mas brilhou a estrela de Mostafá, que pegou a cobrança. Aos 22 minutos do segundo tempo, Zico, que tem o nome em homenagem ao histórico jogador brasileiro, fez o segundo dos egípcios.

Quase aos 35 minutos do segundo tempo, Romero, depois de um cruzamento, digamos assim, com a mão de Lionel Messi, diminuiu de cabeça. 4 minutos depois, foi a vez dele, Lionel Messi, aparecer de vez na partida e empatar o jogo, levando os hermanos à loucura na Geórgia.

E nos acréscimos, aos 47 minutos do segundo tempo, Enzo Fernandes garantiu a epopeia, virada histórica da Argentina, 3-2 e classificação para as quartas de final.

0: A festa, é claro, não ficou somente no solo norte-americano. Os hermanos aproveitaram e muito essa classificação, principalmente em Buenos Aires, capital do país. E quem também comemorou e fez questão de enfatizar o grupo argentino foi ele, Lionel Messi. Em entrevista após a partida, destacou a resiliência da equipe e, principalmente, nunca desistir em jogos como esse.
1: Que mostra dia a dia que sempre lo intento.
0: Essa é mais uma classificação histórica da Argentina, que vai em busca de sua quarta Copa do Mundo e tenta o bicampeonato consecutivo, algo que somente a Itália, em 34 e 38, e o Brasil, em 58 e 62, conseguiram a dobradinha de Copas do Mundo. Além da Argentina, quem também avançou em um jogo recheado de emoções foi a Suíça. A partida terminou sem gols, é verdade, mas os colombianos e suíços tentaram de tudo, principalmente na prorrogação. Os colombianos conseguiram colocar a bola na trave por duas vezes, uma com Lucumi de cabeça e outra com Campaz. Mas o 0-0 persistiu e o que prevaleceu foram os pênaltis. Davinson Sanches, da Colômbia, acertou o travessão do goleiro Kobel. Apesar disso, Akanji, da Suíça, também foi lá e isolou a bola. Mas Cucho Hernández, da Colômbia, foi parado por Gregor Kobel em uma grande defesa. Por fim, Rubem Vargas marcou o gol da classificação que carimbou a Suíça na próxima fase. Festa para os suíços que retornam às quartas da Copa após mais de 70 anos. A Copa do Mundo, que agora entra em modo de descanso nesta quarta-feira, sem jogos, é verdade. Mas na quinta-feira tudo começa de novo, agora com as quartas de final. França e Marrocos jogam às 5 horas da tarde, um reencontro após o duelo das semis de 2022. Na sexta-feira, um duelo europeu que vai pegar fogo. A Espanha, que não sofreu um gol sequer, contra a Bélgica, às 4 horas da tarde. No sábado, duas partidas para encerrar as quartas. Às 6 horas da tarde, a Noruega, do cometa Haaland, que despachou a seleção brasileira, encara a Inglaterra, do furacão Harry Kane. Por fim, a Argentina, de Lionel Messi, terá pela frente a surpresa suíça às 10 horas da noite. Faltam 8 jogos. 4 das quartas, 2 da semi, a disputa de terceiro. Mas o que todo mundo quer de verdade é chegar no dia 19, na grande final da Copa do Mundo.
2: Do esporte para uma informação da política em Brasília. Diante da falta de consenso, a Câmara dos Deputados adiou a votação do texto que criminaliza a misoginia. A base do governo apoia a pauta, mas parlamentares da oposição e outros que são ligados a grupos religiosos e consideram esse tema que ele precisa de mais debate, o que pode dificultar a aprovação antes do recesso parlamentar. Os argumentos são de que o texto precisa ser mais claro para evitar futuras interpretações contra a liberdade de imprensa e a liberdade religiosa. A expectativa da base do governo é conseguir avançar com o texto ainda na semana que vem.
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9: Bom dia, boa quarta-feira, manhã de 8 de julho. Tá na hora daquela hora que chega com dose de rock and pop aqui na Pan. Nesta edição, vou tocar o Man at Work, Seal, também Red Hot Chili Peppers e vai ter muito mais.
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9: Pra começar, Bob Marley.

0: Ride com o U2, também Biquíni Cavadão, Vento, Ventania e o Michael Jackson. Já já a gente volta com muito mais aqui na Pan.
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0: In Excess by My Side, de 1990, para encerrar o Rock and Pop desta quarta-feira, teve Tears for Fears e Madonna.
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0: Tá chegando com Terry Swims, Mr. Not It All. É a melhor da semana na Pan.

Após o sucesso total da trilha de Morro dos Ventos Uivantes, Charlie XCX já prepara um esquema poderoso de marketing para divulgar o seu próximo álbum chamado Music Fashion Film. Além de ser destaque de capa da revista Rolling Stone, a estrela pop inglesa deu o sinal verde para revelar as novas músicas com antecedência em pelo menos 25 cidades do planeta. E Chris Martin, do Coldplay, foi convocado especialmente pela FIFA para fazer a curadoria das atrações que estarão no palco montado no MetLife Stadium na grande final da Copa do Mundo. Até o momento, alguns dos nomes que podem participar do show do intervalo da partida, marcado para o dia 19, são Justin Bieber, Madonna, Shakira e BTS. 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

0: Fala aí, Jenny.
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1: Olá, bom dia, seja bem-vinda, seja bem-vindo. Eu sou o Fernando Rocha, esse é o nosso Morning Show. Hoje, numa quarta-feira agitadíssima, frio em São Paulo, quente por aqui. Buscas da Polícia Federal na casa de Bolsonaro. Você está acompanhando? A gente está acompanhando tudo. Procura de armas e munição. O que está acontecendo por lá? E tem político soltando a mão de aliados da direita. O que está acontecendo por Brasília? E eu te pergunto, você já decidiu em quem vai votar? Tô perguntando porque uma pesquisa que saiu agora de manhã surpreendeu muita gente e mostra que, preste atenção, quase um terço dos eleitorados ainda não sabe em quem votar. Gente, isso define uma eleição, essa dúvida, esse ponto de interrogação? Será que o que pode fazer esse número mudar? O que pode fazer esse eleitorado decidir? Então eu quero saber a sua opinião. Você que acompanha a gente pelo rádio, pelo carro, pela internet, você já decidiu em quem votar ou você também faz parte desse enorme contingente que está em dúvida? Tem um WhatsApp aí prontinho te esperando, tem o nosso site também, 1191-325-8055. Eu quero a sua opinião e quero ouvir também o sofá rapidamente aqui, porque nós temos que ir lá para entender o que é que aconteceu na casa do Bolsonaro hoje de manhã. Eu quero ouvir o sofá, quero ouvir você, Henrique. Essa indecisão de quase 30% do eleitorado aí define qualquer eleição.
2: Define. E normalmente a decisão do voto sempre fica para os últimos 15 dias que antecedem a eleição.
1: Faltam 90.
2: Né? Faltam 90. Então tem um tempo ainda para as pessoas baterem o martelo. Tem gente que decide no dia. É lógico que isso é uma questão preocupante, mas infelizmente é assim que acontece. E quanto à definição do voto, acho que eu não preciso nem dizer, né? Que eu já tenho o meu voto definido.
3: Tem tempo de mudar.
2: A chamada ali.
4: Perguntou em quem você vai votar. Perguntou se já definiu.
2: Se eu já defini, disse que já defini.
1: Eu queria saber qual é a grande informação que o eleitor precisa para decidir o voto. É um vídeo? É uma gravação? É uma imagem? É o quê? Faltando 90 dias, 30% das pessoas não sabem.
4: Esses 30% acho que esperam que eles falem algo que aqueça o coração. Por mais que muitas pessoas digam que nós não temos o voto com o coração, muitas decisões são dadas sim, não de forma racional. Então o que o eleitor precisa? Ele não quer nem o lado A, nem o lado B. Ele quer alguém que seja equilibrado. Esses 30%, penso eu, terão ali uma decisão relacionada ao equilíbrio. Então, mas não vai ter esse equilíbrio, porque quando a gente fala de voto, as pessoas têm a questão do sangue, do ódio, da raiva. E é como se fosse um jogo. É um jogo de futebol Argentina e Brasil, Fernando. Então eu acho que nesses 30% vai valer mais aquele que fale sobre economia, mas as pessoas não sabem o que é economia, não sabem falar de taxa Selic. Aquele que fale com o povo, que fale com o povo, que sofra, que traga... Não é tomar café na padaria, não. Porque as pessoas quando estão...
1: Mas isso vai ter.
4: Não, eu falo...
2: Comer pastel.
1: Carregar criança no colo.
4: Não é isso que vai fazer o eleitor decidir. Mas as pessoas buscam a sua tribo, aqueles que se assemelham. Então, aquele que fizer um pouco mais sobre isso, acho que leva um pouco mais.
1: De uma doutora para outra doutora, doutora Michele Riesmoher.
5: Exato, bom dia.
1: Quis falar o nome, mas tem que ser mais fácil para votar, né? Você acha que pode definir essa indefinição?
5: Olha, eu acho que muitas pessoas estão cansadas também dessa polarização que a gente vê muito forte nas redes sociais. Então, ver que tem 30% de pessoas ainda na dúvida mostra que estão tentando encontrar uma outra solução. E às vezes o discurso de que, não, para não ter o Lula tem que ser o Bolsonaro, ou para não ser o Bolsonaro tem que ser o Lula, acaba prejudicando a oportunidade da gente ver outros atores políticos entrando em campo e fazendo, às vezes, um bom trabalho, trazendo uma mudança. Eu acho que um tema que vai valer muito nessas eleições, com certeza, é o tema da segurança pública. Então, quem conseguir também se identificar com o eleitor, trazendo essa pauta e de uma forma que mostre que está trazendo... realmente algo que vai mudar na prática e não ficar só naquele discurso de sempre vamos combater, discursos rasos que a gente vê sempre e que as pessoas são sempre eleitas com base no mesmo discurso e passa anos, estão prometendo as mesmas coisas, mesmo depois de ter tido a oportunidade de mudar. Isso eu espero que não colhe mais, em que pese a gente vê que no fim das contas, quando chega próximo lá, essa narrativa da polarização acaba às vezes vencendo.
1: Matheus, lembrando que não é só voto para presidente, não, é para governador, é para deputado federal. federal, deputado estadual, senador, dois votos para senador. É muito ponto de interrogação, Matheus.
3: Quem está envolvido de alguma forma como nós, né, que fica acompanhando, quem nunca recebeu próximo das eleições a mensagem de um conhecido, de um amigo falando em quem você vai votar? E aí pede o número do deputado estadual, pede do federal, pede do senador. Isso já aconteceu ao longo da minha vida várias vezes e tenho certeza que nessas eleições vai continuar.
1: Foi a pessoa que perguntou ou que respondeu?
3: Que respondeu.
1: Que respondeu.
3: E sou a pessoa que lembra em quem votei. Mas essa pesquisa ela também abre margem para um discurso forte que é capitaneado por Romeu Zema, Ronaldo Caiado e Renan Santos, que é: existe espaço para o crescimento de uma terceira via. Fácil? Não, de forma alguma. Mas o que a doutora Priscila trouxe é muito relevante. Aquele que tocar na ferida, no coração do eleitor, que é uma coisa que a esquerda sabe fazer muito bem. Ela fantasia na cabeça das pessoas que eu estou ao seu lado. Quando, na verdade, ela está ao lado, né, do seu próprio interesse pessoal. Mas é isso que o político brasileiro sem carisma não consegue. Agora, aquele que tiver o carisma necessário para prometer a picanha e a cervejinha do fim de semana, talvez cresça e cresça muito.
5: Seja uma promessa que seja cumprida, né?
2: Quem está se preocupando com o povo ultimamente é a esquerda, né? Como sempre se preocupou. A direita aqui no Brasil.
3: Em que medida? No Banco Master, no escândalo do INSS? Ou vamos voltar na Lava Jato, Petrolão?
2: Esses escândalos recentes, você já trouxe os partidos envolvidos aí?
3: Sim, e a gente acha que todo mundo está envolvido.
2: Está acima do pescoço com envolvimento.
3: E a esquerda
2: também.
3: Agora,
2: o cuidado que a esquerda tem com a população é muito mais significativo do que com a direita.
3: De exemplos.
2: E aí sim está se preocupando mais consigo mesma, que hoje está totalmente concentrado em uma única família que se preocupa mais, inclusive, até com os Estados Unidos do que com nós.
4: Ô Henrique, eu vou fazer assim um questionamento sincero. Eles se preocupam ou eles fazem isso já visualizando um possível eleitor? Eu digo isso porque... vamos fazer.
3: Obrigado,
4: uma
3: doutora.
4: Pergunta sincera para você nos esclarecer, sabe, Fernando? Porque na minha visão, e visão assim, sem lados, sem políticos de estimação, que vocês já sabem como eu sou, a minha pergunta sincera é: será que realmente a ala da esquerda, o PT, vai querer lá o voto da Bolsa Família? Será que ele pensa no Bolsa Família enquanto, do jeito que você está falando, pensando no povo ou pensando no voto?
1: Gente, é o seguinte, hoje a gente vai falar muito sobre isso também, a gente vai discutir daqui a pouco até mesmo um dado interessante da pesquisa que mostra que existem eleitores de esquerda que votam no Flávio Bolsonaro e de direita que votam no Lula. Interessante isso, até mesmo para essa definição de voto. Mas a gente tem uma informação muito quente dessa manhã. Na verdade, é de agora há pouco. Polícia Federal fazendo busca e apreensão na casa do ex-presidente Jair Bolsonaro, gente. Bruno Pinheiro tem todos os detalhes desde cedo acompanhando tudo isso. Está na janela, está conosco aqui no Morning Show. Bruno, isso aí tem a ver com as armas, que aquela novela que a gente está capítulo a capítulo falando aqui. Bem-vindo, bom dia.
6: Justamente, Fernando, ótimo dia a você também, a quem nos acompanha lá da primeira hora do dia aqui do Jornal da Manhã. Acabou de sair o sigilo, inclusive, dessa decisão que acabou levando a operação de hoje, essa ordem de busca e apreensão na casa do ex-presidente. A gente vai lendo aqui ao vivo, acompanhando o que disse o ministro Alexandre de Moraes, e no documento fica claro que o que levou foi justamente a falta de informação em relação a uma espingarda que está em nome do ex-presidente, mas que ainda não foi localizada nem na superintendência da Polícia Federal e nem no Exército, onde as outras armas já estavam, de acordo com os advogados do ex-presidente. Então, com essa inconsistência de informações, onde estão essas armas consideradas para o ministro um arsenal, são 8 armas em nome do ex-presidente, ele ordenou que fosse feito uma varredura na residência para encontrar novas armas, novas munições, registros ou documentos em relação a essas armas de fogo. Nada foi encontrado na operação de hoje, mas fica aí essa inconsistência em relação a essa espingarda. E claro que tem repercussão, tanto entre os filhos quanto os advogados, alegando uma nova perseguição ao ex-presidente em relação à sua domiciliar, que foi mantida, mas ordenando recolher essas armas, que até agora uma delas não foi encontrada.
1: Sim, ninguém perguntou, não? Ô, gente, onde é que estão essas armas? Porque parece tão óbvio. A gente tinha falado até em 10 armas, Bruno. Então, uma pergunta, ex-presidente, onde é que elas estão?
5: Acho que também é uma questão até de falta de... Você vê uma falta de organização, né? Como que a gente não tem esse controle realmente de, desde que teve a decretação da prisão, já saber onde essas armas estavam, ter esse controle. E acho que é isso que às vezes pode preocupar nessa questão do armamento, justamente como que essas armas podem estar em lugares desconhecidos e ninguém saber a respeito e não ter a devida explicação.
1: Muito interessante temos três advogados aqui, né? Numa operação como essa, doutora Priscila, então pergunta, onde é que estão as armas e a munição?
4: O que
1: a pessoa responde normalmente...
4: É que tem um contexto. As armas, a gente tem o SINARM, que é quem fica responsável pela... Né, da Polícia Federal, quem fica responsável pelas armas. Então, você informa que a arma está no local X. E inclusive, a quantidade de cápsulas, de tudo que envolva a arma, eu preciso informar a Polícia Federal, até a quantidade de cápsulas. E aí, o que acontece? Ele informou no SINARM que estava com essas armas. Só que ele não está com as armas em casa.
1: Então, por que informou?
4: Não, ele tem o dever de informar, tá, né?
1: Mas,
4: ele
1: então,
4: tem o
1: mas
4: dever.
1: Ele informou que estava com elas em casa?
4: A gente tem que separar o poder judiciário, né, que envolve a condenação dele. Então, condenação, efeitos da condenação não mandaram, até então na sentença, ele entregar qualquer armamento. Esse é um ponto. Aí a gente separa para execução penal. Execução penal, quando o cara está cumprindo, o sujeito está cumprindo pena, ele não pode ter objetos contundentes, pérfuro cortantes. Por quê? Porque enseja o uso dessas armas, por exemplo. Então, o que aconteceu? Quando essa arma que estava circulando aí com segurança dele foi pega, aí o Poder Judiciário disse.
1: É
4: então
1: por
4: ele
1: isso
4: tem.
1: Que o preso não pode usar nem cadarço.
4: Não pode,
1: tênis,
4: porque eles usam. Para várias coisas, né? Para fugir, enfim. E aí esses objetos cortantes, eles usam para poder, às vezes, fazer de, né, uma pessoa de refém, enfim. Então, o que aconteceu, Fernando? O Poder Judiciário falou, já que você tem 11, você não teria, você teria que entregar, não porque ele enquanto pessoa, e sim enquanto reeducando em cumprimento de pena, entendeu?
3: E, complementando aqui, doutora, até na decisão, né, o ministro, ele deixa claro em relação à inviolabilidade do lar, do domicílio.
4: Sim.
3: E ele destaca justamente isso, que ele, apesar de ser inviolável, ele não pode ser transformado numa garantia de impunidade de crimes. Porque ele fundamenta que arma por arma, né, as que foram entregues e as que não foram,
4: isso.
3: Que isso não é compatível com a prisão domiciliar. Então ele diz,
4: exato,
3: apesar de ter concedido a prisão domiciliar em caráter humanitário,
4: uhum,
3: a inviolabilidade não protege, ou seja, não legitima que ele mantenha essas armas em posse.
4: Justamente por causa da execução,
6: Fernando,
4: tem
6: uma,
4: entendeu,
6: dúvida?
1: Pois não, Bruno.
6: Tem uma dúvida, quero aproveitar os nossos advogados aqui, o conhecimento tanto do Matheus e da professora Priscila, porque é o seguinte, foram várias operações na casa do ex-presidente. Os agentes estiveram lá. Lá fora tem viaturas da Polícia Militar. Eles não tinham conhecimento se tinha essa arma ou se não tinha. Eles limparam a casa, estiveram em todos os cômodos, não tinha essa informação. E as armas que foram recolhidas, não tem um sistema no Supremo ou na Polícia Federal que consta essa rastreabilidade? Porque se os órgãos competentes não conseguem rastrear, quem dirá o dono que comprou essa arma, não?
4: Não, é que assim, quando tem o dono, a gente precisa lembrar, Bruno, que o dono ele fica responsável. Eu não posso emprestar minha arma para a doutora Michele, eu não posso emprestar para o doutor Matheus, para o maravilhoso do meu Henrique. Por quê? Porque é minha, pertence a mim. Quando eu morro, ele é um bem que a pessoa possa passar se a outra pessoa tiver os requisitos preenchidos dentro da Polícia Federal.
3: Inclusive
4: aí,
3: porte.
4: Isso. Aí o Matheus trouxe uma coisa muito importante aqui. O artigo 5º, inciso 11 da nossa Constituição, determina e fala e deixa expressamente que a casa é inviolável. Só nela podendo entrar em algumas situações excepcionais, como flagrante, para prestar socorro, desastre, né? Ou em caso ali de perigo. E aí o que acontece? No Código de Processo Penal, a gente tem um artigo, que é o artigo 244, que ele fala que se eu tiver pessoas que tenham armas, produtos de crime, excepcionalmente eu posso determinar que haja essa busca. O reeducando, ele não é obrigado a fazer prova contra si mesmo. Então a gente tem um outro artigo, que é o artigo 53 da Constituição, que fala, a pessoa tem direito ao silêncio, à não autoincriminação. Então ele não é obrigado a
3: produzir,
4: se autoincriminar.
3: Provas contra si
4: então
3: mesmo,
4: quem,
3: né,
4: tem que, né? Então aqui a gente tem que fazer uma separação, porque nós temos três pedaços que parece que é a mesma coisa, e não é. Ele enquanto pessoa, ele tem a possibilidade de ter o armamento. Não se discute isso, ele tem o registro, ainda que fossem 11. Não há discussão
1: mas
4: quanto a isso.
1: Mas foi revogado.
4: Não, então, Por que foi revogado? Porque pessoas que são condenadas, ela não consegue, anualmente ela precisa informar a Polícia Federal de que ela é primária. A primariedade, ela é um requisito para poder você ter arma. Então, foi revogado por isso. Mas o fato dele ter anteriormente essas armas, Fernando, não é um ilícito.
3: Doutora, até para a audiência entender, é o que o pessoal costuma ouvir, tal do réu primário. Né? Quando você tem um réu primário, ou seja, você não tem nenhuma condenação.

0: e politicamente ela convém a determinados setores, vamos dizer assim, o STF ou os tribunais superiores têm uma agilidade em decidir incrível. É literalmente de um dia para o outro. Enquanto a gente vê outros processos em curso, que às vezes levam anos, e sequer a gente tem um terço dessa vontade toda de se fazer justiça, né?
1: E o que me chama a atenção também é que a defesa havia informado que as armas foram levadas, e isso, foram levadas para um lugar específico. E aí, mesmo a defesa informando isso, né, o ministro entendeu por bem em fazer essa busca e apreensão, que realmente...
2: A doutora Michelle é advogada também, trio de advogados.
3: Doutores
2: de
3: advogado. Obrigada, que é isso. Não, e isso é importante porque eles colocaram aqui na decisão também que é justamente por conta da divergência de informações, sim, acerca de onde estão. Então, não é que desde logo já foi feito esse mandado de busca e apreensão. Mas eu concordo também com o Matheus que a gente vê, às vezes, esses dois pesos, duas medidas no cenário do judiciário. E o ideal fosse que a gente tivesse todo esse rigor em todos os casos.
2: Mas
3: a gente,
2: olha,
3: queria rigor,
2: doutora,
3: sempre.
2: Não precisa tanto. A gente tem um ex-presidente que está também cumprindo prisão domiciliar. Dois pesos e duas medidas. Ninguém foi ver se o Fernando Collor de Mello, numa cobertura faraônica, gigantesca, cinematográfica lá em Alagoas, tem algum problema, se tem
0: se
2: armas,
0: cumpre, se
2: não
0: todos
2: tem,
0: os requisitos.
4: E ainda, Fernando?
2: Tá tudo bem por lá, né? Tá tudo bem por lá.
4: Sobre o
2: Henrique,
4: caso,
2: por exemplo,
4: do Collor,
2: fica calado com relação a
5: isso. Eu acho que deveriam também, caladinho, eventualmente, investigar caladinho, caso ele tenha arma, sim. Não existe esse dois pesos e duas medidas. Apesar que a questão
0: existe,
5: do Collor,
0: né?
5: Eu acho que
0: existe,
5: deveriam, sim. Né? O Collor tá numa situação bem confortável, tão quanto o Bolsonaro também está numa situação confortável. Estou em casa.
2: Mas um tem então, vista para
5: um
2: mar,
5: ponto
2: o outro
5: bom.
2: Não tem.
5: A outra,
0: e vale
5: triste.
0: E vale dizer que...
1: E ainda fica
0: e vale
1: atrás
0: dizer que
1: dele,
0: o Bolsonaro.
1: Bolsonaro,
0: ele tem uma condição de saúde muito mais precária, difícil, do que o Collor. É só acompanhar os laudos médicos. Inclusive, o dia que o pré-candidato Caiado esteve aqui, que nem é aliado, né, do Bolsonaro, é de centro-direita, e tem o Flávio lá, até ele afirmou que, ao ler os laudos, ele vê que a condição do Bolsonaro é muito crítica. E tem mais um adicional. O Bolsonaro, ele sabe que ele é perseguido e vigiado o tempo todo. Então, qualquer escorregão que ele der, o STF ali está pronto para tirar domiciliar dele. Diferente do Collor, que a gente mal cita. Se não é a gente para lembrar que o Collor está em prisão domiciliar, ninguém comenta.
3: Verdade. Não faz parte do jogo político atual, né? Então
2: Muito bem, doutora lembrou. Não faz parte, não tá no tabuleiro mais.
0: Tiraram,
2: né,
0: ele do tabuleiro.
2: Doutora Michelle.
0: Ou ele quis sair, né?
2: Você ia completar? A gente acabou te interrompendo, meu querido. Por favor.
4: Não, jamais. Rapidinho, só quando o Collor estava na audiência de custódia, o advogado elaborou muito bem ali, dizendo que ele tinha complicações de saúde, e durante a audiência ele disse: não, eu não tenho nada. E ainda assim, a domiciliar foi concedida imediatamente. Então tem, de fato, diferenças, né, nessa recepção no Supremo Tribunal Federal.
2: É o poder político que está em jogo aí, né? É. Não tem jeito de não considerar isso, Henrique. Será que agora você não concorda?
5: Não, mas eu acho que os dois têm que se dar mal, vamos dizer assim, caso tenham feito... Inclusive, essas prisões domiciliares nessas casas ultra luxuosas, tudo bem, é a casa do indivíduo, mas deixa ele numa situação tanto quanto confortável quando preso, né?
2: Ele é prisão domiciliar. O domicílio dele é luxuoso.
5: Mas até no que ele estava antes, que era...
2: Vai morar com a sogra, por exemplo?
5: Seria, dependendo da sogra, até que poderia ser considerado uma punição,
2: pois
5: né,
2: então,
5: código penal.
2: Pois então,
5: mas
2: é um agravante.
5: Um agravante, é uma punição mais dura do que ficar...
0: Acho que o Bruno se identificou lá de Brasília, que ele deu, ele deu uma risadinha.
4: Do vídeo. Mentira, mentira.
2: Isso. Fala, não, eu vou pra papudinha.
5: Me deixa ir na papudinha, pelo amor de Deus.
2: Você queria, Henrique, não tem o que fazer.
5: Não, é a casa do indivíduo. Apesar de que o Bolsonaro também, na cela que ele tava antes de ir pra prisão domiciliar, não era uma cela ruim. Ele tava numa condição muito melhor aí do que 99% dos presos do país. Mas eu sou favorável, sim, a que, sendo condenados, ambos tenham o mesmo rigor da lei indo para cima, né? Se o Collor, não sei qual que tá a condição dele, não sei se ele tem armas em casa ou não, não sei como é que ele tá na cobertura dele lá. Mas caso tenha, eu sou super favorável em que haja isso. Acho que não deve haver uma passação de pano para nenhum dos lados.
0: O comentário da doutora Michelle, ele é muito oportuno. Porque a gente está falando essa semana da viagem do Flávio para os Estados Unidos para acompanhar a sessão, né? Ele fez o pronunciamento e tudo, nós vamos repercutir isso. Mas me lembra uma das justificativas do governo Trump para sobretaxar o Brasil, que foi justamente essa percepção externa de que havia uma parcialidade, de que havia um jogo de interesses e, como muito bem dito, aqueles que estão no tabuleiro e eventualmente

0: politicamente ameaçam o status quo, ou seja, ameaça quem está no poder hoje, que é o presidente Lula, esse precisa sair do tabuleiro. E também conectando com a decisão lá da justiça italiana, quando não extraditou Carla Zambelli, e também disse que o juiz não agiu de forma imparcial durante o processo. Então veja, o que a gente aponta aqui vai reafirmando as situações que o ambiente externo já vê, o governo dos Estados Unidos, a corte italiana. Então, doutor, acho que foi muito oportuno essa questão do tabuleiro, né? Porque a sensação que a gente tem é, estão tentando tirar do tabuleiro aquelas peças que podem ameaçar quem hoje está mandando no tabuleiro.
1: É, a gente tem também, a Ellen Manager está me falando aqui, uma manifestação do Carlos Bolsonaro falando sobre todas essas ações, sobre algo que volta e meia a gente volta a falar por aqui também, né? Ele escreveu agora há pouco, o Carlos Bolsonaro, está dizendo, meu Deus do céu, eu estou lendo a tela aqui para quem está no rádio, meu Deus do céu, por favor, parem de torturar meu pai. Ninguém aguenta mais tanta perseguição, injustiça e tortura. Enquanto isso também no texto do Carlos Bolsonaro, né? Nas aspas dele. Enquanto isso, o filho do Lula, o Lula e os chefes da facção não sofrem nenhuma cosquinha frente a todos os escândalos financeiros revelados diariamente. Esse é o texto do Carlos Bolsonaro, publicado agora há pouco. Mandou forte.
2: E agora,
1: aí,
2: Fernando?
1: Mandou forte.
3: Eu não sabia que o Carlos Bolsonaro tinha também adotado o papel de humorista. Porque esse comentário dele falando de tortura não corresponde a uma verdade. Ele acabou de falar. Está na prisão domiciliar, afim, está tendo ali um certo conforto. Quanto ao fato dele ter sido condenado e tudo mais, é porque ele tentou dar um golpe de Estado. Se ele não tivesse tentado dar um golpe, ele estaria aí tranquilo nas ruas, inclusive podendo até se candidatar.
0: E vale dizer que essas são palavras do Henrique, né? A gente repercutiu palavras do Carlos. O Henrique, ele é muito bom em tornar determinadas frases como se elas fossem verdade absoluta. O que a gente está trazendo aqui, e o Carlos, eu acho que ele aponta uma ferida que tem que ser tratada. Porque se julga e se condena o Jair Bolsonaro, por que não se investiga devidamente o Lulinha? Por que não se investiga o escândalo do INSS e a conexão com o caso Master? Por que tudo isso foi jogado para baixo do tapete? Essa é a questão dos dois pesos e duas medidas no Brasil. A justiça é seletiva. Eu não sei como é que tá, se isso repercute em Brasília, Bruno, mas a sensação daqui é que, assim, eles só veem o que eles querem ver.
1: Antes do Bruno responder, eu preciso fazer um rápido break na rede de rádios.
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14: Inverteu as mãos, né? O motor de Paula tá invertendo as mãos para abençoar aí os seus aliados.
15: Bruno.
14: Tirou a mão de Bolsonaro e colocou na cabeça de Lula,
15: Bruno,
14: agora, não
15: é? A gente está de volta na rede de rádios, a gente está comentando aqui uma declaração fortíssima do deputado Ottoni de Paula, que é pastor também, e ele está descendo a lenha no PL. O PL realmente é um dos partidos que tem o maior fundo, um dos maiores fundos partidários, tem muito dinheiro mesmo. Ele está falando, fazendo acusações seríssimas. E ele disse também que prefere um... E ele é evangélico, hein? Prefere um católico fervoroso do que um evangélico fake, fazendo acenos para o Caiado. E eu queria também falar um pouco sobre ele, que ele foi do PSC, depois do MDB e, por fim, PSD. Ou seja, é o centrão todo ali. É. Né?
14: Mas...
15: é o maior partido brasileiro, chamado Centrão.
16: O Bruno falou do apoio dele ao Bolsonaro. De fato, ele era bolsonarista, até que um belo dia ele abriu os olhos, acordou e saiu dessa quase que seita, né? O Ottoni tem razão quando ele diz que foi a direita que destruiu o Rio de Janeiro. De fato, é verdade. A direita está no Rio de Janeiro há inúmeros anos, não resolveu absolutamente nada no Estado. O Estado está quebrado, não teve nenhuma solução. Os governadores recentes aí, todos de direita, inclusive boa parte deles do PL ou com vínculo ao PL, e mostra também que os candidatos que estão saindo por lá, que muitos deles até já desistiram da corrida eleitoral, eram todos aliados de Flávio, todos aliados do bolsonarismo, e o Rio de Janeiro está totalmente à bancarrota aí, sendo destruído de forma lenta e dolorosa por essa direita brasileira.
1: Eu acho que ele viu um limbo, na verdade, deixado ali pelo pós-bolsonarismo. Então, na verdade, que limbo foi esse? Olha, eu não posso estar com ele porque, na verdade, eles estão se dissolvendo entre si, enfim. E aí eu tenho esse imbróglio do conservadorismo que está jogado e deixado de lado. Então, olha... Então, eu acho que, na verdade, a gente visualiza interesses, obviamente, e ele viu essa ala que foi deixado e ele falou, vou pegar essa ala criticando um momento ou outrora com quem eu estava junto. Então ali, obviamente, você fica claro para nós que enquanto estava levando votos e ganhando, e a barganhando...
4: A política de conveniência.
14: O oportunismo eleitoral, né?
15: Esteira do bolsonarismo, Bruno.
14: Oportunismo eleitoral.
15: Oi? O Bruno... veja bem, quantas pessoas não foram eleitas nessa esteira, né, do bolsonarismo crescente? O Bruno teve com o deputado, com o pastor, né?
4: Ele orou por você, Bruno?
15: Ele tava mais...
14: Não precisou. Não precisou, mas logo mas eu aceito as orações, mesmo que é à distância. Mas só para entender, que no final, depois do discurso, eu fui ouvir dele, né, as declarações, o que ele tinha falado. E ele reafirmou isso, o que ele tinha dito, de fato, que o Jair Bolsonaro e os aliados acabaram, de fato, sequestrando a direita. Vamos ver.
17: Infelizmente, a sua pergunta deveria ser como fica a situação do bolsonarismo. Mas como a direita foi sequestrada pelo bolsonarismo, infelizmente, é isso mesmo. A situação da nossa direita fica cada vez mais complicada. Não da verdadeira direita, não é? Mas dessa direita que virou caso de polícia no Rio de Janeiro. O que aconteceu agora com essa operação envolvendo o ex-secretário da Polícia Civil e também o ex-prefeito de Belford Roxo e pré-candidato ao Senado Federal pelo bolsonarismo, que é o prefeito Canella, infelizmente, são favas contadas.
15: Olha só, ele tem voz de dublador. Isso é fato. Se a gente colocar
14: essa é nova
15: a fala
14: pra mim,
15: dele...
14: Essa é nova. Não tinha percebido.
4: Parece aqueles desenhos.
16: Eu também não tinha pensado assim, cara.
15: Vejam vocês. Se a gente colocar a voz dele na fala do Henrique, ninguém percebe.
4: Fica igual.
15: É uma fala que o Henrique já repetiu aqui. E o cara é... bolsonarista de primeira hora?
4: Não, ele é um excelente personagem.
15: O que tá acontecendo, gente? Eu não tô entendendo mais nada.
4: Ele é um excelente personagem. Ele representa a verdadeira política brasileira. A política da conveniência, da cara de pau e do compromisso com ninguém. Se ele tá certo ou errado de mudar de lado, é uma decisão política dele. Agora, ele não tem compromisso com aquilo que ele prometeu pros eleitores dele, que eu nem conheço, que eu não sei quem são, eu não voto no Rio de Janeiro, mas é uma vergonha você eleger um parlamentar, um político que defende uma série de pautas e depois ele pula do barco. Por quê? Porque ele acha que o outro barco agora está mais atraente. O nome disso é falta de compromisso com seu eleitor, deputado.
1: Então,
4: o que o senhor tem é conveniência.
18: Eu entendo que mudar de opinião e de dentro verificar que estão acontecendo coisas com as quais a pessoa não concorda e ela querer mudar de lado ou mudar de partido, enfim. Mas a gente vê realmente essa representação do que é o centrão, a conveniência. Então, a gente tem que ficar de olho, porque mesmo quando a gente tem agora a internet, que a gente tem todas essas falas registradas, a gente tem memória curta. Então, é muito importante a gente ver daqui pra frente o que, que vai acontecer pra gente analisar, porque é possível que daqui a pouco volte a fazer ali aliança com o bolsonarismo e mude o discurso. Isso não estou falando especificamente dele, mas de todo o Congresso,
15: toda
18: praticamente.
15: Toda classe política.
18: Exato.
14: Eu acho que é importante o eleitor, Fernando, ele entender quem está se aproveitando da imagem de alguém que esteja acima dele, seja um governador, um presidente da República, porque esse voto, eu acho que é uma confiança de fato que você coloca nas mãos de quem vai lhe representar,
15: claro,
14: aqui no Congresso Nacional, independente de lado. A questão é que nós começamos a ter, eu só voto se for ligado a esse, e aí que está o grande problema, é um oportunismo, só é aliado quando lhe convém. Claro, ficou os 4 anos ao lado de Bolsonaro, agora quem está no governo é Lula, começa a fazer gesto para o outro lado. Então, nunca foi amigo, nunca foi aliado.
15: É uma frase do Groucho Marx, atribuída ao Groucho Marx. Estes são os meus princípios e os meus ideais. Mas se você não gostar, eu tenho outros.
1: É.
15: Mais ou menos isso.
1: É mais ou menos isso.
15: Bruno, quero te agradecer muito. Obrigado pelo seu tempo aqui conosco, sua participação sempre brilhante no Morning Show. E eu sei que você está de olho aí na cobertura dessa busca e apreensão nos desdobramentos. Estamos de olho com você. Qualquer coisa, nos chame aqui na janela de ouro do nosso Morning Show, tá bom?
14: Um abraço, a gente se fala amanhã, aceito as orações, hein? Inclusive a do Henrique. Pode ficar à vontade, Henrique.
16: Orarei, fica. Doutora pode contar.
15: Doutora Priscila ia falando, e então, não,
1: só,
15: doutora...
1: Só para dizer que ele falou que o bolsonarismo sequestrou a direita, mas ele fez parte desse sequestro. Então, uma vez sequestrador, sempre sequestrador.
16: Estava na operação.
1: A gente tem aqui o direito ao esquecimento, como acontece para os criminosos, né, Fernando? E o que eu tô querendo dizer? Ele tá querendo sair dessa fala dele de falar que o Bolsonaro sequestrou a direita, e que até pode ser verdade, enfim, mas ele usufruiu disso e agora ele não quer mais ser o sequestrador.
16: Ele estava do lado de fora vigiando a casa, né? E agora
15: é o seguinte, o que era a direita antes de Bolsonaro? O que foi a direita?
1: Não, ele mudou muito. Sem sombra de
15: marco,
1: dúvidas.
15: Daqui a um século, quando a gente estudar a história do Brasil...
16: Existia o Centrão e a gente tinha
1: PSDB como direita. PSDB,
15: os netos do Henrique vão estudar o que foi o bolsonarismo no Brasil, sim, assim como a gente estuda o getulismo.
16: E eu acho que o bolsonarismo, daqui a alguns bons anos, a gente vai poder considerar nos livros de história como uma seita, e não como um movimento político.
18: Não, mas eu acho que olhando para a fala dele, distanciada do contexto, e essa questão do sequestro da direita, não é nem na questão de quando surgiu, mas a partir do momento em que ficou a direita muito vinculada à família Bolsonaro, o que é negativo pela questão da polarização, que a gente já comentou. A gente não tem só essa direita, a gente tem outros atores políticos, e é muito importante que a gente tenha, tanto na direita quanto na esquerda, para que a gente tenha opções e a gente não fique preso a votar até aquele voto de anti-bolsonarismo, anti-lulismo.
16: Mas é um fenômeno um pouco global,
15: menos,
16: né?
15: Menos pior, a gente, né, doutor?
16: Exato. Nos Estados Unidos também teve isso agora com colando tudo pro lado do Trump. A Colômbia agora tá um problemaço, porque o Petro tá sendo acusado de não aceitar fazer a transição, porque o da direita ganhou. Então, parece que a gente virou esse fla-flu que o Fernando tanto lembra aqui para todo lado.
1: E até a esquerda também, se a gente for ver, se for fazer um silogismo, logo o PT...
16: Só é o Lula.
18: Totalmente.
15: E falando em Flávio Bolsonaro, de um lado dessa moeda, né? Deu uma cutucada nele aí.
16: O PT não é só o Lula, não.
15: Amarelo.
16: Quem é... Que
15: a doutora Priscila mandou um cotovelão aqui.
16: Pro Henrique refletir. Quem é a esquerda? Quem é a esquerda sem Lula? Porque a direita sem a família Bolsonaro tem Caiado, tem Romeu Zema, tem Renan Santos e tem vários outros. Calado. A esquerda sem Lula é quem? Três pontinhos.
19: A direita sem família Bolsonaro, se você somar todos os envolvidos aí, dá 3%.
16: Bom, claro, lindo, porque direita, os votos se dividem.
15: O Bolsonaro está lá nos Estados Unidos, como a gente viu, ele é ao vivo agora, né? E ele foi se posicionar diante das autoridades americanas contra o eventual tarifaço assustador de 25% ou mais, de mais de 4 mil produtos brasileiros. Nessa audiência do escritório do representante de comércio dos Estados Unidos em Washington, ele disse que o Brasil está muito perto de entrar no momento eleitoral e esse seria o pior momento possível para a implementação da política de tarifas. Abre aspas, o Brasil, disse ele, realizará eleições presidenciais em outubro. Em apenas 90 dias, agora menos, né? O cenário político do Brasil vai mudar completamente. E impor agora uma tarifa que seria difícil de reverter vai compensar os responsáveis pelas ações em questão. Fecha aspas. Então ele está dizendo que quem são os responsáveis? Primeiro, dois pontos. Ele está perguntando o quê? Quem são os responsáveis? Segundo, ele quer adiar e se adiar ele vai resolver? Ou então o presidente Lula resolve? Eu realmente não entendi.
19: Nem eu.
18: Eu acho que está muito ligado ao que a gente falou ontem já, né? De que a gente vê muito essa preocupação com a narrativa que vai ser construída para as eleições, em vez de uma preocupação realmente com o Brasil. E isso de todos os lados, tanto dessa manifestação, da presença dele ontem lá, quanto por parte do governo. É tudo uma construção de narrativa para ver o que vai colar melhor nas eleições. Isso é muito triste.
16: Mas veja, ele mesmo criou o problema, né? Ele e a família dele. Há o argumento sempre colocado de que o Trump tarifou outros países também, e aí a família Bolsonaro não teria essa influência. Mas o Brasil foi o único país do mundo que teve um grupo de pessoas do universo político que comemorou essas tarifas. E agora,
18: mas o fato de ter comemorado não quer dizer que eles realmente influenciaram dessa maneira, que foram os responsáveis.
16: O Eduardo disse que sentou para negociar tarifas, que sentou lá para conversar, disse que gostaria...
4: E que você repete várias vezes que o Eduardo é irrelevante, agora ele é relevante.
16: Eu continuo achando que é irrelevante, então, mas de qualquer
4: agora
16: forma
4: ele é relevante.
16: Participou disso. Mesmo que não tenha sido...
4: Pontualmente ali, única... ele foi importante.
16: Não, mesmo que não tenha sido por única e exclusiva responsabilidade dele, ele foi uma das figuras que articulou para que essas tarifas acontecessem.
18: Eu acho que ele comemorou e comemorou muito mal. Popular, isso é exato. Totalmente
16: no imaginário
18: errado.
16: Popular, agora eles são influenciou... responsáveis por isso. E agora é aquela coisa.
4: Não, no imaginário popular
16: problema...
4: que vocês colocam na cabeça da população.
16: Não é nosso.
4: Isso, essa narrativa vocês construíram.
16: É criado pela própria direita esse cenário.
15: É uma investigação de mais de 10 meses. O que aconteceu foi uma coincidência ali da comemoração até
4: do Eduardo,
15: né?
4: Muito infeliz, inclusive.
18: Totalmente
15: vocês acham realmente que o Eduardo Bolsonaro, o Eduardo, o ex-deputado, ele tem realmente poder de taxar?
16: Não, não tem produto. Poder
4: nem com a devida vênia, ele não tem voz hoje nem no Brasil, ele vai ter voz nos Estados Unidos.
16: Ele está perdendo voz até dentro da família Bolsonaro.
4: Não, então você concorda que ele não teve voz.
16: Não tem relevância, mas ele foi atrás, fez articulações, dizendo que seria uma das figuras que colocaria essas tarifas.
18: Ele achou que ia ficar bom pra ele. Ele
16: exato.
18: Achou que ia ser uma narrativa
16: então, assim,
18: positiva
16: ele
18: aí
16: conseguiu
18: saiu
16: criar um
18: pela
16: cenário
18: clara.
16: Em que mesmo que a culpa não seja
4: isso,
16: exclusiva dele,
4: só
16: a
4: isso.
16: Culpa está sendo jogada em cima dele, as pessoas acham que foi ele que fez, a família Bolsonaro foi que fez.
4: As pessoas,
16: essa construção
4: vírgula, a esquerda quer que as pessoas achem. É
1: não,
4: o
1: mas
4: cenário.
1: Também teve uma...
16: As pessoas pensam isso,
1: no
16: cara.
1: Twitter, o Trump, numa das primeiras vezes que ele taxou, ele colocou a família Bolsonaro no Twitter. Então,
4: ele
1: assim,
4: falou que pela prisão
1: que
4: do Bolsonaro ele considerava que...
15: Teve uma hora que misturou tudo.
18: Ajudou
15: e aquele luxo.
1: Só que eu acho que ele achou que...
16: Mas...
1: Ele achou, né, pelo menos penso eu, ele achou que naquele Twitter ele ia ajudar de alguma maneira a família
15: embaralhou.
1: E piorou, porque
15: embaralhou.
1: Deu a entender que eles foram lá pedir.
4: A culpa.
16: O que representa essa questão das tarifas e o objetivo do Flávio de solucionar esse problema é aquele meme que vocês já devem ter visto do menino andando na bicicleta e ele vai lá e coloca um pedaço de pau no próprio, na própria roda. E aí ele cai. E aí ele fala, ai meu Deus, estão me atacando. Pô, ele criou o problema e agora ele tá indo atrás de solucionar o problema que ele mesmo criou. Isso é um absurdo.
1: Ele quem? O Eduardo?
16: A família Bolsonaro como um todo.
1: Não, a família não. O Bolsonaro não foi lá.
4: O Henrique, ele tem essa tendência ao reducionismo, que é o pensamento seletivo e meio pequeno. Mas basicamente é só para dizer, ele... sabendo que o Eduardo está nos Estados Unidos, o tempo inteiro ele reforça que o Eduardo não tem voz, que é irrelevante, e é o Flávio que é candidato no Brasil, aí o que ele fez? Bota todo mundo dentro do mesmo balaio. Então, quando é conveniente, ele separa. Quando é conveniente, ele junta.
16: Aí vem esse argumento,
4: assim, a esquerda
16: segue vivendo. Esse argumento porque... ultra-mequetrefe falando do reducionismo. Pô,
15: mas
16: mega reducionista o argumento.
15: O governo sentiu o golpe. A participação do senador Flávio Bolsonaro nessa audiência do tarifaço de apenas 5 minutos gerou uma revolta de muito mais... do que 5 minutos no governo Lula. Sabia? Marco Viana tem as informações e vai contar tudo pra gente aqui na janela do Morning Show. Olá, Marco. Bem-vindo. Bom dia. Sumiu, mas vai aparecer de novo. Ele tinha mandado uma carta de 86 páginas, depois teve esses 5 minutos, não teve ninguém do governo lá, e ele foi o representante brasileiro. Na real, o que os grandes articulistas políticos e econômicos dizem é que não vai fazer diferença muito, isso já está definido, vamos ter que entubar esses mais de 25% em alguns produtos, mas a repercussão política disso...
4: Mas qualquer impacto positivo,
15: econômica.
4: Qualquer mudança positiva que vier... Após essa sessão, que até 15 de julho a gente deve saber, ela vai ser atribuída ao Flávio. Se nada acontecer, a gente sabe que o governo não fez esforço nenhum, porque não mandou ninguém. Se algo acontecer, vai ser mérito do Flávio. Então o Flávio, ele fez o que ele pôde, ele pelo menos tentou. Né? Quem não tenta não pode reclamar do resultado. Eu não chutei nenhuma vez pro gol e não fiz gol. Aí você não pode reclamar, você não
15: imagina,
4: chutou.
15: Imagina, ia ter um peso se tem um vice-presidente, um Geraldo Alckmin.
4: Claro que tem um peso institucional,
15: Fernando. Teria um peso.
4: Que é um grande diplomata, Alckmin é um grande diplomata, poderia ter ido. Tem experiência internacional, poderia ter estado na sessão e não esteve.
16: Não, o Itamaraty está tocando, cara.
4: Mas ninguém foi. Não foi nem o estagiário, tá? Nem o estagiário do Itamaraty foi.
18: Entra naquela questão de ser e parecer, né? De estar lá presente, pelo menos mostraria que estava presente, e no fim acaba dando uma vitória para a narrativa mesmo do Flávio, que independentemente do que acontecer, ele, se tiver alguma coisa positiva, ele vai falar: olha, foi porque eu estava lá. E se não acontecer nada, vai falar: eu tentei, mas o governo não fez nada, então a culpa é do governo. Então, assim, das duas maneiras, ele vai ter uma saída positiva para a narrativa que ele está criando.
15: Sabe quem vai ajudar? As empresas americanas, as grandes empresas.
4: Que estão pressionando.
15: Coca-Cola, Tesla.
18: Vai ter um peso muito maior que a fala do Flávio, com certeza.
4: É ruim pra todo mundo. Inclusive, a Tesla veio para a América do Sul agora em mais dois países e não veio para o Brasil. Então ela iniciou a operação no Paraguai e na Argentina e não veio para o Brasil. Você acha que isso não tem um significado? Tem. É o medo do tarifaço. Então a pressão dela não é de graça, Fernando. Ela está expandindo na América do Sul, quer chegar no Brasil com mais força, só que desse jeito, eu acho que ela já falou, desse jeito não dá. Então assim, o governo errou e errou feio em não mandar ninguém, que era melhor você mandar para ficar caladinho e falar, mas foi, do que não mandar, porque o não mandar, gente, é omissão. Eu queria ter te ajudado, mas você não estendeu a mão. A
15: questão da laranja brasileira também, que
4: nossa
15: é
4: indústria.
15: Potência. 75% da laranja, né? Da exportação de laranja no mundo vem do Brasil. Os Estados Unidos também produziam, mas tiveram várias complicações lá. Então, a laranja brasileira, a carne brasileira também.
4: Que também alimenta o mundo, né?
15: Então, sim, vamos ver. Marco Viana, agora sim, liberadíssimo para falar conosco. Conte tudo pra gente. O governo ficou bravo, Marco Viana, mas também não mandou ninguém pra lá, né? Conta tudo pra gente.
20: Exatamente. A participação do senador Flávio Bolsonaro nessa audiência realizada nos Estados Unidos para discutir as tarifas anunciadas pelo governo de Donald Trump sobre os produtos brasileiros provocou uma forte reação do governo federal. Em uma nota divulgada, o Palácio do Planalto repudiou a atuação do parlamentar e afirmou o seguinte: você que acompanha pelo YouTube, pela TV, vai acompanhar a arte, e você que nos acompanha pelo rádio, eu abro aspas. Disse o seguinte: divergir do governo é legítimo. Convocar uma potência estrangeira a pressionar o próprio país é traição à pátria. Há uma diferença essencial entre fazer oposição ao governo e fazer oposição ao país e ao povo brasileiro. Fecho aspas. Essa manifestação, né, gerou grande repercussão, foi divulgada poucas horas depois da audiência no Congresso americano, onde Flávio Bolsonaro defendeu o adiamento da entrada em vigor da tarifa de 25% sobre produtos brasileiros. Segundo o senador, a medida pode prejudicar a economia dos dois países, ter impactos tanto para empresas americanas brasileiros. Flávio também afirmou que o Brasil vive um momento de instabilidade institucional e fez críticas ao Supremo Tribunal Federal durante o depoimento. Em resposta, o governo Lula disse que a defesa dos interesses nacionais devem estar acima das disputas políticas e que o Brasil continua trabalhando pela via diplomática para evitar a sobretaxa. Enquanto isso, o Itamaraty e o Ministério do Desenvolvimento mantém contato com autoridades dos Estados Unidos e com representantes do setor produtivo na tentativa de rever a decisão. Pelo menos um contato a longa distância, já que não tinha nenhum representante do governo nessa audiência. A expectativa é que o governo americano anuncie até o próximo dia 15 a decisão final sobre as tarifas. O episódio acabou ampliando, né, esse embate político entre governo e oposição. Deve manter o tema no centro das discussões, tanto no Congresso Nacional quanto nas negociações entre Brasília e Washington ao longo dos próximos dias. Infelizmente, o que a gente vê é que, de fato, essa discussão é meramente política, deixa de ser institucional, constitucional e passa a ser uma disputa política, tendo em vista as eleições de 2026. Que se percebe de fato, como foi dito aí no sofá, tanto por parte de Flávio Bolsonaro quanto do governo Lula, apesar de dizerem o contrário, está muito relacionado à disputa eleitoral deste ano. Seguiremos acompanhando essa grande rusga aqui no Brasil, principalmente diretamente de Brasília. Volto com vocês.
15: Com certeza, Marco, com certeza. Muito obrigado pela participação, bom trabalho para você aí. Impressionante, né, como a agenda norte-americana vai pautando a nossa campanha política aqui, para a nossa corrida presidencial, vai pautando também a nossa vida de todo dia, com relação, por exemplo, à violência. Foi só lá nos Estados Unidos surgir a notícia de que PCC e Comando Vermelho são agora organizações terroristas, que começou uma série de ações que a gente não estava vendo antes com tanta ênfase. Ô, doutora Priscila, eu quero sua opinião, porque a gente tem que chamar agora o Marcelo Matos, que está aqui em São Paulo com os presidentes do STF e também do CNJ, o Conselho Nacional de Justiça, participando da instalação de varas especializadas no combate ao crime organizado. A gente vai ouvir o Marcelo Matos e vai repercutir essa ação aqui no nosso sofá. Marcelo Matos, na janela do Morning Show. Como vai, meu caro? Bom dia, bem-vindo.
0: Muito bom dia, Fernando, a todos aí que estão presentes com você aí nos estúdios da Jovem Pan e a todos que nos acompanham. Muito bom dia. Tempo abriu aqui em São Paulo, temperatura mais agradável agora na casa dos 19 graus. Você chamava essa atenção, Fernando, sem dúvida, né? Nós estamos acompanhando, né, num ano eleitoral onde a violência tem um espaço aí reservado no eleitor hoje, que sente medo de sair de casa, sair para trabalhar. Aqueles que precisam acordar cedo, 4 horas, 3 e meia, 5 horas, estão nas ruas. Nós temos aquela sensação de insegurança, né? As pessoas que também estão no trânsito são assaltadas a todo momento. Então é um tema que domina, evidentemente, esse cenário pré-eleição. Também o território brasileiro hoje, mais de 30% ocupado pelo crime organizado, que dita as regras, né? O Vale Gás ali, só deixa entrar o botijão que é do sistema, o Gato Net, enfim. Então toda essa situação vai ganhando corpo, como você disse, essa questão dos Estados Unidos em relação às facções criminosas brasileiras, e nós estamos acompanhando cada vez um número maior de ações. Hoje nós estamos nas ruas com 18 frontes da operação da Polícia Federal em 15 estados, são 93 mandados de prisão, são 180 mandados de busca e apreensão justamente para o combate à lavagem de dinheiro e ao crime organizado. A gente espera que todo esse empenho que tem sido colocado, todo dia tem uma operação praticamente, ele se mantenha após eleições aí e que a gente possa ter uma sensação de segurança muito melhor para a população que paga muito imposto no Brasil, em tudo praticamente, e hoje tem medo de sair de casa e vai trabalhar e volta com grande preocupação. Estamos aqui no Fórum da Criminal da Barra Funda, também dentro desse tema do crime organizado, as ramificações hoje com as administrações públicas, a gente sabe o posto, eu não sei de quem, distribuição de combustível, roubo de carga, enfim, eles estão presentes em todos os sentidos. O Brasil não produz cocaína, mas é o grande polo exportador de cocaína, passa aqui pela região de Santos. Então nós estamos acompanhando aqui um trabalho da Justiça de São Paulo, com a presença, né, no presidente do Supremo Tribunal Federal, o ministro Edson Fachin, que é o presidente do CNJ também, na instalação aqui do Tribunal de Justiça de São Paulo, de varas especializadas justamente no combate, na atuação contra o crime organizado. São, portanto, aqui organizações criminosas, lavagem de bens, valores, dinheiro, evidentemente. O ministro Fachin vai estar aqui nesse evento organizado pelo TJ. Nós temos a primeira e a segunda varas de crimes tributários, organização criminosa, lavagem de bens de capital, e nós teremos também a instalação de uma terceira vara estadual com essa mesma especialidade, já que é preciso, de fato, aí fazer um grande levantamento em todo o país, que a justiça possa atuar, que o Ministério Público, que a polícia, porque o brasileiro não aguenta, e que isso não perdure apenas nesse pré-eleição, todo mundo querendo mostrar serviço, operação todo dia, mas que isso seja algo perene e que possa dar resultado à população que paga muito imposto e espera pelo menos poder sair para trabalhar, né, Fernando?
15: Muito bem, é isso aí, Matos, é isso aí. Obrigado pela participação, bom trabalho para você aí. Doutora Michele, faz sentido a gente pensar que depois dessa definição americana a gente está vendo uma ação mais efetiva, algo que a gente poderia até esperar como muito mais rotineira do que está acontecendo?
18: Olha, eu acho que pode sim trazer mais luz a esse problema e mostrar que a gente tem algo a ser enfrentado, fazendo com que as autoridades, o judiciário, todo mundo se junte para combater o crime organizado. Eu não sei se a criação dessas varas especializadas foi por causa disso ou se era algo que já vinha sendo desenhado, porque não sei se tão rapidamente conseguiria ser criado assim, mas que é algo muito positivo a criação dessas varas especializadas. Isso é, porque vai trazer mais agilidade juízes que são especializados nisso, e a gente deveria ter, inclusive, mais varas especializadas sobre vários assuntos, porque isso traz mais agilidade e um conhecimento mais técnico, porque a gente tem muita lei, a gente tem muitas relações hoje em dia, né? A gente vive uma sociedade muito complexa, então ter varas especializadas, como, por exemplo, a gente tem na esfera civil, a vara especializada em recuperação judicial, por exemplo, isso é muito positivo porque traz mais agilidade, o juiz não tem que ficar mudando de tema a cada 2 segundos, porque agora é um processo de uma coisa, agora é de outra, ele consegue ter algo mais focado e se especializar naquilo e trazer mais efetividade para a tutela jurisdicional, que é o mais importante.
15: Muito bem, e a gente está acompanhando também que nessa manhã a Polícia Federal deflagrou uma operação contra o tráfico de drogas e lavagem de dinheiro em 15 estados do Brasil. 15 estados. Então, estão sendo cumpridos simultaneamente 180 mandados de busca e apreensão, 93 mandados de prisão e outras medidas cautelares. Então, vamos saber, doutora Priscila, tem ou não sentido a gente avaliar como algo relacionado a essa definição americana de PCC e Comando Vermelho como organizações terroristas? Ontem a gente perguntou se o nosso público achava que os Estados Unidos podiam fazer uma ação militar aqui no Brasil. Sabe o resultado, né? 51% das pessoas concordam com o Henrique. Sim, é preocupante. E 49% disseram que não preocupa. Ou seja, um equilíbrio bastante preocupante também.
1: Sim, eu estou contra o Henrique, acho que não seria em regra, num primeiro momento, preocupante, tendo em vista que, muito embora nós sejamos signatários de várias convenções, que a gente tem ali a repressão a tráfico de drogas, ao combate ao crime organizado, não poderia ter essa entrada dos Estados Unidos à torta e à direita. Agora, com relação à sua pergunta, dizendo que se há influência das operações que estão ali, mais operações acontecendo em razão dos Estados Unidos, eu também não acho. Né? Eu explico, a gente tem que não estava sendo colocado a todo tempo na mídia. Então o Brasil, ele tem tido, obviamente, resistência. Por quê, Fernando? Por causa do dinheiro. As organizações criminosas, elas têm o dinheiro, o calcanhar de Aquiles delas é e sempre será a finalidade econômica. Então o Brasil, ele não tem armamento compatível. Então agora a gente observa que grandes e cada vez mais operações, elas estão em busca de desmantelamento dessas organizações com relação à questão financeira. Dado isso, a gente explica, o Marcelo trouxe aqui a questão da criação, né, de várias especializadas para crimes de lavagem de dinheiro. Por quê? Porque isso não foi criado agora. Essa vara especializada não foi criada hoje em razão dos Estados Unidos. Tem toda a Constituição permite aos tribunais de justiça, dentro da sua organização judiciária, se adequarem para aqueles crimes onde precisa-se de mais especialização. Então, não foi em razão do Trump que foi criada essa vara. Essa vara já existia pedidos anteriores para a criação dela, por exemplo, assim como existem pedidos, né, de busca e apreensão dessas facções agora. É. Inevitavelmente, acelera para que aconteça.
15: É claro. Claro, a gente vai falar mais sobre isso. Vamos, inclusive, repercutir uma investigada do governo americano que acabou sendo solta pela justiça brasileira. Uma confusão tremenda. Vamos falar mais sobre isso também. 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
15: Tamo juntos. E a gente vai fazer um rápido break na rede de rádios.
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8: Do mundo inteiro, diplomata de carreira, ele que levantou esse alerta, por isso ele foi respondido. Estamos de volta na rede de rádios, a gente está comentando aqui a relação, né, na verdade, a reação dos Estados Unidos ao comentário brasileiro de um suposto receio de uma suposta invasão ou ação americana em território brasileiro por causa de Comando Vermelho e PCC. Mas tudo bem, olha só, Henrique, a contradição. Quero ver seu comentário. A justiça brasileira, por outro lado, mandou soltar uma mulher que foi alvo de uma sanção dos Estados Unidos, justamente nessa operação, e que ela tem uma suspeita de ligação com o PCC. A decisão revogou as prisões dela e de outros 6 detidos na operação, que está investigando um suposto esquema de lavagem de dinheiro para traficantes dessas facções. Ao mesmo tempo, a justiça decretou também a prisão preventiva de 3 investigados que ainda estão foragidos. Soltaram a moça. Ué, gente, aí os Estados Unidos ficam bravos. Aí Trump vai ficar bravo, ele está preocupado com outras coisas. Mas quando ele souber disso, o tupete dele vai virar.
9: Não, eu sei que você perguntou para o Henrique, Fernando, mas só para dizer que não foi uma mera deliberalidade. Ah, vou soltar. Essas pessoas que foram soltas, elas estavam presas temporariamente. Então, a prisão temporária, o nome já diz, ela tem um prazo pré-estabelecido.
8: Eu não acho essa moça, né? Mais não, doutor.
9: Não, ela estava presa. A moça estava presa. Três pessoas que não foram achadas, né, foram encontradas, essas sim foram decretadas as prisões preventivas. Que as prisões preventivas, elas não têm em regra um prazo pré-estabelecido. Elas acontecem até antes, né, ali da sentença condenatória tornar-se definitiva.
10: Aquela pessoa pode representar
9: isso.
10: Algum risco.
9: Agora, a prisão,
10: né,
9: temporária, ela pode acontecer apenas no momento específico, que é a fase das investigações. Então, elas estavam presas. Então, se o crime não é hediondo, ela fica presa 5 dias, podendo ser revogada por mais 5.
8: Você está dizendo que ela não poderia permanecer na prisão?
9: Não. A lei 7960 de 89...
8: Nem com o Trump mandando?
9: Não. O que acontece? Ah, não... Poderia.
10: Convertesse,
9: né? Ela não poderia... se não tivesse convertido a prisão preventiva, que foi ali o que o juiz da 7ª Vara de Santos fez. Ele não entendeu necessidade diante da prisão preventiva, e aí, se ela fica presa, a gente tem um abuso de autoridade, inclusive. Então, na verdade, ele nem precisaria, em regra, dar qualquer determinação, porque o mandado de prisão já deveria constar o prazo da soltura dela.
8: Doutora, me explique isso, porque tá difícil de entender.
11: Não, salvo o melhor juízo, eu não tenho certeza, mas parece que ela foi presa por conta de uma investigação que até teve início com um bloqueio de valores da conta por conta justamente dos Estados Unidos e dessa questão da organização terrorista e tudo mais. Então, a gente vê um impacto positivo de as investigações começarem, mas de fato, quando a pessoa está sendo investigada, ela tem direito de responder livremente até ela ser eventualmente condenada, né? Tem até a discussão da prisão em segunda instância, que hoje em dia não pode mais. Então, é algo que está na lei e é uma investigação. Ela ainda não foi condenada, então ela tem direito de responder em liberdade. Tá, e vamos ver, né?
8: Aí chega lá um chefão americano e fala: quem mandou soltar? Volta lá e prende.
11: Eles não têm essa influência no Brasil.
8: Vem com aviões, descem com drones, prendem essa mulher.
12: Essa parte aí que é preocupante, da questão que do uma possível intervenção dos Estados Unidos em território brasileiro. Claro.
10: Pra quem?
12: Pra todos nós.
10: Quem tá preocupado?
8: Metade do nosso público respondeu
10: que tinha. Ontem nós falamos aqui que não tinha risco. O governo americano já falou que não tem risco. E mais uma vez, repito, isso é coisa do governo querendo tirar o foco, fazer cortina de fumaça, querendo transformar, criar um inimigo para falar: veja como eu sou o herói brasileiro. Porque desde que o Lula adotou essa fantasia de eu sou o super-herói brasileiro, ele começou a ganhar mais popularidade, porque as pessoas acham: olha que legal, ele está nos defendendo contra o malvadão do Donald Trump. O Trump está lá atacando o Irã, não está nem preocupado nesse ponto com o Brasil. O que ele quer, e por que os Estados Unidos fizeram isso? Por questão financeira. O que ele quer é fazer um estrangulamento financeiro dessas organizações no âmbito americano, tanto impedindo a entrada de drogas, quanto também sequestrando esses bens para o governo americano. Coisa que o governo brasileiro e a justiça deveriam ter feito lá atrás.
12: Mas, Matheus,
11: é
10: uma ilusão, gente.
12: Os Estados Unidos, você trouxe bem, o Trump está explodindo o Irã uma semana depois de ter dito que estava com seus acordos de paz encaminhados. Você vai confiar no governo americano? Você vai confiar em alguma coisa?
10: Henrique,
12: que o
10: eles têm décadas de conflitos ali naquela região do Oriente Médio.
8: Mas você confia no Trump?
10: Lógico que não.
12: Ninguém
10: só
12: confia,
10: que ao mesmo
12: cara.
10: Tempo.
12: Nem a população de lá.
10: Vamos lá, vamos recordar a história. Início da década de 90, nós tivemos a Guerra do Kuwait. Nós tivemos depois Iraque. Tivemos lá o extermínio de Saddam Hussein. Nós tivemos depois Osama Bin Laden. Então, historicamente, basta a gente acessar, né? Hoje não precisa mais nos livros. Joga aí na internet. Você vai buscar. Estados Unidos tem um conflito histórico na região do Oriente Médio. Não tem um conflito histórico no Brasil. Então, o que se faz aqui é, mais uma vez, cortina de fumaça, fantasiar, criar historinha para boi dormir, querendo colocar que o Lula é o grande, herói e o grande protetor da nação brasileira. Faz o seguinte: quer ser o herói e o protetor? Investiga esses escândalos aí de bilhões, chama seu filho para depor na CPMI do INSS, que foi extinta, vai atrás do recurso do Banco Master, faz isso pelo povo brasileiro. Outras coisas, meu amigo, para mim, ó, é só historinha. Ó,
12: é,
10: só
12: não
10: mimimi.
12: Tinha conflito histórico com a Venezuela também e deu no que deu. E outra,
10: não,
12: esse
10: mas com a gente
12: do Lulinha,
10: com a gente
12: que você
10: não,
12: falou, a Polícia Federal investigou as contas do Lulinha lá e nada foi achado. E o próprio Lula pode investigar à vontade, que não tem nenhum tipo
8: de problema. Agora, vou falar também de uma história que é, sabe essa de cair o queixo? Mas essa com relação à crueldade. Uma vereadora lá do Rio Grande do Sul, defensora da causa animal, foi alvo de um ato repugnante. Gente, eu nem vou contar, porque eu vou pedir ajuda ao Jader Trindade, da Jovem Pan, de Passo Fundo, nosso querido, competente Jader. Me conte, Jader, que história é essa? Ela recebeu um presente, aquele presente absurdamente inusitado. O que aconteceu?
13: Oi, Fernando. Bom dia para ti, bom dia para toda a bancada aí do Morning Show, pro nosso sofá. Olha, é uma história daquelas que deixa a gente até um pouco apreensivo sobre o que acontece nos dias atuais, o que passa na cabeça do ser humano. Uma vereadora de Novo Hamburgo, na região metropolitana aqui do estado, recebeu no seu gabinete, na Câmara Municipal de Vereadores daquele município, uma encomenda, um presente. A vereadora Deza Guerreiro, do PP, ela que é conhecida por ser uma defensora dos animais, recebeu, através aí de um entregador de encomendas, de aplicativo, essa caixa, como a gente está vendo na tela, e eu estou explicando para quem está nos ouvindo no rádio, uma caixa na recepção da Câmara de Vereadores lá de Novo Hamburgo, e nesta caixa, acredite se quiser, continha um cachorro morto. Pois é. Ela trata desse tema como uma ameaça, claro. Ela que trabalha como defensora dos animais. Ela disse ontem ainda, em nota divulgada à imprensa, que já busca fazer a identificação deste rapaz que fez a entrega. Ela já sabe que é um motorista de aplicativo que faz entregas, mas agora, claro, com a investigação da Polícia Civil Gaúcha, deve identificar a origem desta entrega. É um absurdo. A gente tem aí uma imagem para passar, inclusive, do vídeo que a vereadora divulgou nas redes sociais.
14: Lê, olha aqui. Olha se não é de a gente se emocionar e chorar. Peraí, um pouquinho, vou passar a porta. Olha o que eu recebi aqui na Câmara de Vereadores. Vereadora Deza Guerreiro, carinho para proteger os animais. Obrigada. Eu não sei aqui como é que a pessoa assinou, não sei quem é, mas... Gente, não sei, não faço ideia do que tem dentro dessa caixa, mas se é para proteger os cachorrinhos, eu já estou amando. Tô muito emocionada. Recebido essa caixa em plena segunda-feira. Ai, tô curiosa. Vamos abrir que eu tô curiosa. Vou abrir pra todo mundo ver comigo. Quero guardar isso aqui, porque isso aqui também é uma coisa que eu gosto de guardar. Aí a gente vê, né, que o trabalho da gente, às vezes, por menor que a gente faça, né, que a gente consiga fazer, tem valor, porque olha só que coisa mais linda. Ai, gente, o que vai ser isso aqui? Tô curiosa. Abre logo, que eu sou que nem criança. Se é pros doguinhos, eu já fico feliz. Ai, meu Deus. O que tem aqui? Espero que não tenha um cachorrinho. Vamos ver o que tem aqui, gente.

0: acompanhando de perto e a qualquer nova informação sobre esse caso absurdo, a gente volta aqui na programação do Bom também.
1: A gente está também sem conseguir expressar aqui. Muito obrigado, Jader. Valeu. Fica acompanhando aí e qualquer coisa ele fala conosco. Então, o Henrique tem um cachorro também. Você gosta dos caramelos na vida?
2: Eu amo um cachorro e isso aí é algo completamente doentio. A pessoa que colocou um cachorro falecido numa caixa e enviou para alguém, me desculpa, bem da cachola essa pessoa não tá.
3: Não,
2: Ela
3: é
2: tem,
4: um psicopata, isso é
2: com
4: um
2: todo
4: maluco.
2: respeito, é algo completamente absurdo. Eu acho que dá para identificar quem enviou, né? Não sei como é que faz isso, mas que chegue na pessoa e que dê alguma coisa. Porque se colocar um ser morto dentro de uma caixa e enviar para alguém, cara,
1: Não,
2: eu acho que qualquer opinião que
1: me dê
2: eu der
1: uma
2: aqui vai ser.
1: razão.
3: Não tem.
1: É
3: Não
1: uma
3: tem.
1: vereadora. Você trabalha com política.
2: É doente.
1: Você trabalha no legislativo.
4: Não, isso
1: Você
4: é
1: pode.
4: claramente um ataque à
2: É um
4: vereadora,
2: ataque,
4: né?
2: mas
4: Pelo
2: é.
4: que ela conta ali no vídeo,
1: É
4: ela
1: uma coisa
4: é uma
1: política, isso?
4: defensora dos animais.
2: Pode
3: ser.
2: Ser.
3: Nada
2: Ela
3: justifica.
4: Não precisa ser político,
1: é
4: não gosto de
1: pessoal.
4: animais,
1: É político, porque
4: mas
1: se
4: é
1: fosse pessoal,
4: pessoal.
1: ia para casa dela.
3: Não conheço o
1: É.
3: trabalho da vereadora, nada justifica
2: Mas ela é
3: ser
2: defensora dos
3: enviado,
2: animais,
3: ela é defensora
2: pelo
3: dos
2: que
3: animais.
2: mostra.
3: Eu não sei qual foi a intenção da pessoa que fez isso, né, que cometeu um crime, tanto de. É, ameaça, acredito, que pode ter até um agravante. Não sei se essa pessoa também foi a responsável pela morte do cachorro, porque não dá para saber se ele encontrou um cachorro morto e enviou, ou se ele matou o cachorro, que aí também teria que
4: Um agravante,
3: responder
4: né?
3: por esse crime ambiental, que tem uma lei agora que aumentou a pena para esse tipo de crime de 2 a 5 anos, salvo o melhor juízo. Então precisa responder por tudo isso, precisa encontrar a pessoa. Não sei se, por outro lado, ela achou que seria uma boa ideia enviar, talvez se não foi ele que matou o cachorro. Ah, eu vou enviar para mostrar que ela não está fazendo um bom trabalho. Enfim, não dá para nem imaginar o que passa pela cabeça de alguém
4: Sentido
3: que
4: dessa mensagem.
3: maltrata um animal. É uma crueldade sem tamanho. Eu tenho 3 gatos também, sou apaixonada e é a maldade do ser humano pura e simples, né?
5: Eu acho que a pessoa que enviou matou. Porque assim, não vou achar na rua. Eu tô falando, já achei.
4: É,
5: Ah, achei
4: e
5: na
4: se
5: rua e
4: não
5: vou mandar
4: matou,
5: pra ela.
4: quis dar um recado, né,
5: Eu
4: doutora?
5: acho que.
1: E olha, dois detalhes. Ela fala assim: tem assinatura aqui, não sei. Então tem
4: É,
1: assinatura.
4: não sei quem é.
1: E tem o entregador, que já foi procurado e disse que apenas é o entregador. Mas alguém, ele sabe quem entregou.
5: Mas
4: Isso que eu ia
5: ele
4: falar.
5: trabalha,
4: Ah,
5: né? Ele trabalha em algum lugar, teve ali um pedido no lugar e tem que
1: Alguém
5: saber.
1: pediu, alguém pagou.
5: Exato.
1: Ele pegou uma caixa de alguém,
2: Ele
1: né?
2: pode responder mesmo não sabendo que tinha na
5: Não,
2: caixa?
5: não pode,
4: É,
5: porque a
4: não é.
5: gente só
4: Mas
5: pode punir
4: tem
5: no
4: que ir
5: direito penal
4: atrás,
5: se ele
4: tem que
5: agiu com dolo.
4: apurar, porque isso não pode virar moda. Isso
3: Ele
4: não
3: nem poderia
4: pode
3: abrir
4: rodar.
3: a caixa, né? Se alguém chega e fala, ah, eu quero enviar uma correspondência, outra pessoa se entrega. Se ele abrisse, seria uma violação ao
4: Violação.
3: sigilo de correspondência,
4: Lamentável.
3: tudo.
1: Gente, eu preciso fazer um rápido break na rede de rádios e na TV, mas a gente vai ter Júlia Ballarini aqui falando da Argentina! Que inveja, hein? É, vamos ter
2: La
1: também
2: mano de Dios
1: Camerati.
2: agiu.
1: Inveja boa, né? Boa não, inveja ruim mesmo. Caramba, quem queria ser argentino hoje, né? Bom, tudo isso daqui a pouco, depois do intervalo, no rádio e na TV. Rapidinho a gente está de volta.
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4: Dividiu aqui o nosso sofá. Estamos de volta na rede de rádios e estamos falando sobre futebol, política, política e futebol. Estamos com Júlia Ballarini, estamos com Samer Age, que é um comunicador, atualmente jornalista, mas também já foi juiz, advogado, é isso tudo e muito mais. E estamos falando sobre essa mistura de futebol e política, Júlia, que tomou conta do nosso dia a dia, de todos os sofás do Brasil. Um levantamento do Instituto Democracia em Xeque apontou que os debates políticos sobre Neymar na Copa foram e são maiores do que sobre o futebol. E segundo esse estudo, 67% dos comentários analisados sobre Neymar tiveram um alcance político depois da eliminação do Brasil. A fala do presidente Lula sobre Neymar ser o primeiro jogador home office convocado também impulsionou comentários com a questão onde a direita criticou Lula e defendeu a figura de Neymar como ídolo nacional e patrimônio do bolsonarismo, enquanto a esquerda, aqui representada pelo Henrique, detonou, disse que Neymar estava de muleta e tudo. Como é que você, Samer Age, viu essa polarização toda que extrapolou toda a questão esportiva e foi para a política?
5: Eu acho que é um sintoma que não é só brasileiro, mas no Brasil está muito claro, a gente está muito próximo da eleição, em que as pessoas estão... Elas precisam de uma referência ideológica, qualquer que seja a figura. Então, se em algum momento o atleta se posiciona em um determinado sentido, o Neymar faz isso, mas o Raí faz isso à esquerda. É porque o Raí não joga mais.
6: O Raí foi no conselhão do Lula, né? Vale dizer que o Raí já teve vários encontros com o presidente Lula. Então, eu acho que o Samer apontou muito bem. Eu acho que também existe uma conveniência ideológica. Porque se o Neymar estivesse no auge, dificilmente o presidente Lula viria e faria uma piada de mau gosto como essa.
4: Mas ele fez com o Ronaldo.
6: Mas ele fez, só que ele tomou na época invertida, né? E depois busca na internet aí qual foi a resposta do Ronaldo Fenômeno quando o presidente Lula falou que ele estava gordo. Vale a pena pesquisar. Só que também é uma pena porque o presidente Lula também trabalha home office, né? Só viajou durante esses quase 4 anos de mandato, agora que ele está começando o mandato dele, mas já tem eleição. Então, assim, eu acho muito curioso, o pau que bate em Chico não bate em Francisco aqui no Brasil. Ele pode criticar, mas quando alguém critica, o que, que ele faz? Censura, critica, quer regular a rede social. Então, essa mistura, eu acho que era melhor a gente evitar. Futebol e política não deveriam caminhar juntos. Porque o Brasil tem que ser, né, Júlia? Eu acho que uma paixão nacional incontestável.
7: Né? A gente podia ter essa inteligência emocional para separar. Eu sei que tudo é um ato político, né? Só que nesse momento ali acaba prejudicando. Eu vi, gente, pasmem, muita gente comemorando que a seleção brasileira foi eliminada precocemente. Até como jornalista, assim, eu vi alguns jornalistas que têm uma outra tendência, enfim, comemorando e colocando até o Neymar como culpado nesse momento. Infelizmente tem essa polarização que acaba prejudicando e a gente deveria se separar, né, para ter ver um viés do futebol, do esporte que é tão importante para a nossa nação, acaba até deixando a gente unido nesse momento, um patrimônio nosso. E eu acho uma baita de uma bobagem, perdendo tempo nisso.
4: Porque até a camisa da seleção brasileira virou política, né? Muita gente colocava e postava e falava, né? É pra Copa, né?
8: Copa
4: usando só pra Copa.
8: Né,
4: pois então.
8: Na Copa pôde, e aí o pessoal usou, mas realmente influenciou como se a camisa da seleção brasileira fosse, né? Uma questão de um
6: símbolo
8: lado.
6: Símbolo partidário.
5: Na verdade o que a gente tem é o que a gente chama de sequestro dos símbolos, né? Quando você usa uma camiseta amarela, quer dizer que você vota em alguém.
8: Vermelha.
5: E se você usar vermelha, porque quando fizeram a camiseta reserva, seria a vermelha, houve protesto e acabou não acontecendo. Sempre é um símbolo que vai definir o lado de alguém. Né? No Brasil, uma época, você deve se recordar, se você dizia presidenta Dilma, significava que você apoiava um lado. Se usava presidente, o E e o A, eram determinantes para dizer que lado você estava.
4: Impressionante isso.
7: Mas independente de discordar, nesse momento de futebol, a gente podia se unir. Né?
4: Agora, também impressionou muito a imprensa brasileira o desembarque da seleção no Rio de Janeiro. Aquele avião cheio, né, que todo mundo... Já tivemos desembarques com o Romário na janelinha.
7: Com a bandeira do Brasil.
4: Bandeira. Como é que foi o desembarque?
7: Melancólico.
4: Nossa.
7: Triste. Nossa Senhora. Porque tinha essa esperança, pelo menos, que a gente tivesse uma seleção unida, voltando para o Brasil.
4: Sobrou espaço lá no avião?
7: Dava para ir uma galera ali. É um avião fretado pela CBF, voltaria, pelo menos assim, o staff, né, da CBF, juntamente com os jogadores. Alguns. Mas aí só volta o Danilo. É, o jogador do Flamengo, veio também o Nanete.
6: Né? Lamentável.
7: Lamentável.
4: Tinha um goleiro juvenil também,
7: é o Nanete,
4: né?
7: Do sub-20 do Flamengo, do sub-20. Também, que foi lá para treinar com os goleiros. Mas, de qualquer forma...
6: Podia ter cancelado o avião fretado, comprado duas passagens,
7: né,
6: comerciais,
7: gente?
6: Né? Mandava só os dois. É um absurdo isso,
7: exatamente.
6: Né,
7: exatamente. E aí, acho que fica ali um símbolo também de uma certa... desunião da nossa seleção brasileira. Eu sei que tem muitos jogadores que moram na Europa, vão entrar de férias também. Só que também, poxa vida, é hora de unir também na dor.
4: Muito
7: triste. Para passar uma mensagem legal pra
4: gente.
7: Eu
4: acho mais triste ainda a gente terminar mais uma Copa sem conseguir escalar o time de core salteado. Eu confesso que eu não sei. Você sabe, Samir?
5: Não sei ainda.
4: Você sabe?
8: Todo mundo não sabe.
4: É.
6: Não, eu não sei, mas
4: também
6: não me surpreende, né? O Sodré, nosso colunista de entretenimento e fofoca aqui, trouxe ontem que o Vini Júnior foi para um castelo, né? Levou a Virgínia, se reencontraram. Logo
4: tá
6: no
4: com inveja.
6: É lógico, você acha que eu não queria estar nesse castelo? Imagina, Fernando.
4: Você
6: lá,
4: que joga golfe, vai no Tivoli,
6: você
4: queria estar no castelo.
6: Inclusive, perdi meu próximo, né? Sábado ia ter Tivoli de novo, agora não vai ter, então
8: foi
6: veja
8: uma
6: só.
8: Uma crítica, inclusive, feita justamente com relação a isso, que os jogadores já estavam pensando no descanso. Um foi para Orlando fazer não sei o que lá. O outro foi para...
4: Mas aí tá tudo bem, não? Pode tirar férias, não?
5: Na verdade, quando você ocupa essa posição, você tem que ter uma postura de líder. Faltou na seleção brasileira alguém para chamar a responsabilidade. Eu acho que até quando o Vini passa a bola pro Bruno Guimarães cobrar o pênalti, aquilo é um retrato da falta de liderança em campo, porque ele era o principal jogador. E fora do campo é dizer, gente, nós perdemos, nós vamos voltar e a gente vai daqui pra frente. Não há figura do líder, porque o Neymar é o jogador mais importante, mas ele não exerce o papel de liderança que ele deveria exercer.
7: Esse papel do Vini, né?
5: Que agora é do Vini.
7: Está gerando
5: também
7: muita discussão. Acho que até a próxima Copa a gente vai discutir
4: aí
7: sobre
4: isso. Aí eu vou lembrar de algo que vai doer muito. O papel de liderança do Messi, sim, que perdeu um pênalti. E falou, calma que eu vou resolver, gente.
7: É impressionante que jogo.
4: Caramba!
7: Olha aí, o drama argentino.
4: Ele perde um pênalti, o time tá perdendo de 2-0 e ele fala, vou resolver, calma.
7: Enredo de novela, um jogo com muitas camadas.
4: Tango,
7: exatamente, com esse tango que a gente tá ouvindo aí. E eu falo assim, como brasileira, secando muito a Argentina, obviamente, mas também torcendo pro Messi, gente, porque o que acontece nessa partida? A gente viu em 13 minutos a seleção argentina virar o jogo com muita garra, com muita
6: rolou
7: gana.
6: Rolou uma mãozinha, né, Júlia?
5: Ajudar.
7: Exatamente.
4: Mas,
7: ó,
4: quer
7: como
4: saber?
7: Eu falei, tem muitas
4: camadas.
7: Vou
4: falar
7: camadas.
4: Uma coisa polêmica, Júlia. Eu sei que você não vai concordar, mas não, Deus existe, né?
7: Eu
4: então
7: creio.
4: Então existe o Deus do futebol também, não existe? Claro.
7: Sim.
4: Seria um descuido do Deus do futebol deixar o Egito ganhar da Argentina, gente.
5: Seria maravilhoso.
7: Aliás,
6: disse que Cleópatra ia voltar.
4: Gente, no mundo do futebol não dá. Vai ganhar da Argentina em um outro momento, num amistoso, mas não dá o Egito. Cuida das pirâmides, vamos lá.
5: Não, pra ser perfeito, Cabo Verde deveria ter ganhado antes.
4: Seria outra injustiça também.
5: Foi quase.
4: Seria outra injustiça.
6: Já mora no meu coração.
7: Mas, gente, aí o Messi foi, como você falou, perde o pênalti. Ele que não é um exímio batedor de pênalti.
6: Bateu mal, inclusive.
7: 50% só de aproveitamento. Tem 8 pênaltis batidos, só converteu 4. Mas aí parece que isso deu um motor pra ele. Colocou a bola debaixo dos braços. E aí foi uma correria danada. Também, gente, teve essa questão polêmica da arbitragem, que causa uma certa estranheza, porque o juizão ali, na dúvida, acabava favorecendo a seleção argentina.
6: Sempre, né? Todas as vezes.
7: Eu concordo, Matheus. Teve um gol muito mal anulado para os egípcios, que a arbitragem entendeu que na origem, lá atrás da partida, do, enfim, dessa origem do gol, teve um pisão em Martínez, né, do jogador egípcio, e aí ele anula o gol, causa uma certa revolta em quem estava assistindo.
6: É, o juiz perseguiu um pouco o Egito aí, né?
4: Tem a questão do racismo, Júlia.
7: Também, que não foi bem marcado, né, pro Salah. E a questão mais grave.
4: Grave.
7: Sempre grave.
4: O jogo deveria ter sido interrompido. O técnico, a gente tem, né?
6: O protocolo FIFA agora.
4: A gente tem uma imagem do técnico fazendo ali a imagem clássica do protocolo, quer dizer, não é essa.
6: Já ele discutindo com o juiz, né?
4: Mas ele tá falando sobre...
6: Ele faz aquele cruzar
4: ele
6: dos
4: tá
6: braços.
4: Ele tá pedindo, né, aquele braço cruzado.
6: Ah lá, por conta dos atos racistas ali dos torcedores da Argentina, ó. Deve ser nesse momento aí que ele... Esse é um influenciador americano, se eu não me engano.
7: É o Speed, um influenciador muito famoso, norte-americano, mais de 50 milhões de inscritos no canal dele. Ele denuncia, ele fazia a transmissão, ele que é um apaixonado por futebol, tá ali fazendo a transmissão, seu trabalho, e aí flagra essa imagem que a gente está acompanhando agora, você que está na rádio, né, acompanhando a gente, um torcedor com a camisa da seleção argentina, exatamente. Imita um macaco em direção a ele. Até mesmo o Luva de Pedreiro, que é um influenciador brasileiro, fez essa denúncia cobrando a FIFA, alguma entidade, um posicionamento. Toda vez que a gente fala de racismo, seja qual for a esfera, me dá uma dor profunda.
6: E o juiz dá um amarelo pro técnico do Egito também, porque ele apontou. E assim, o mais estranho é o juiz não ter sequer apurado, né? Porque hoje é um protocolo número um da FIFA, tem que parar o jogo. Vini Júnior, ele conseguiu, né, essa quebra de comportamento. Então, assim, pra mim, eu acho que, pô, a Argentina é muito mais time que o Egito, o Messi é um craque, mas o juiz errou não só dentro de campo, mas fora também.
7: Teve um benefício, sim, infelizmente.
4: Agora, se alguém chega do futuro e diz, gente, o caminho da Argentina vai ser assim, vai pegar Cabo Verde, depois o Egito e depois a Suíça.
7: Melzinho na chupeta,
4: gente,
7: como disse.
4: O time é campeão do mundo de novo, gente.
7: Mas levou um sufoco, tanto do Cabo Verde quanto do Egito, e agora tem a Suíça pela frente, né, que acabou perdendo para a Colômbia nas penalidades, a Colômbia perdeu 2 pênaltis, então a gente já começa a desenhar aí as quartas de final. Hoje eu tô com abstinência, não tem jogo, mas amanhã já volta, teremos França e Marrocos.
6: E aí, depois Espanha, será que Marrocos Bélgica vai dar trabalho?
7: Acho que vai. Eu acho uma grande surpresa dessa Copa do Mundo. Eu acho uma seleção muito forte, principalmente na lateral direita, que tem aí um Hakimi, que pra mim é o lateral melhor do mundo, então vai dar um trabalho, sim, teremos ótimos jogos.
4: Mas ficou sem graça, sinceramente, olha só os jogos, vamos ter Argentina contra a Suíça. Sem graça. Marrocos contra
7: França.
4: A França. Sem graça. Ah. Eu acho tudo sem graça, gente.
6: Saudades daquele Brasil temos e França,
4: Inglaterra,
6: Alemanha e Argentina.
4: E Noruega. Gente, tudo sem graça, porque não tem o Brasil. Né?
7: Não, isso eu concordo com você, mas os embates estão sendo bons. O jogo ontem, realmente, entre Colômbia e Suíça foi bem mais ou menos ali. Foi parar nas penalidades. Mas todo jogo que eu acho que não vai dar em nada acaba rendendo muito e muita emoção para quem gosta de futebol. Tem um prato cheio aí pela frente.
4: Muito bom. Júlia, muito obrigado.
7: Prazer,
4: sucesso para você.
7: Meu.
4: Hoje
7: obrigado.
4: Tem Pan na Área?
7: Pan na Área, às 5 horas da tarde. Eu conto, claro, com a audiência.
4: Muito bom.
7: Do Money Show.
4: Legal. Bom, então tá. A gente segue então no nosso sofá com o Samer Age falando sobre questões ligadas, né? A esse comportamento que a gente acha que acaba sendo culpado por isso, né? O Samer, nesse dia, né do jogo, todo mundo se acha um pouco responsável pela derrota do Brasil, né? Parece que a nossa vida muda, quando na verdade a gente não pode fazer nada. Que culpa eu tive? Você, eu não sei, mas acho que você também não teve culpa, né?
5: Zero culpa.

Exatamente, muito obrigada. Essa ação foi determinada pelo ministro do Supremo Tribunal Federal, Alexandre de Moraes, exatamente para procurar armas, munições, acessórios e certificados de registros de armamentos e

0: Chegaram a retirar a Laurinha, a filha caçula do ex-presidente, Laurinha de 15 anos, do quarto dela, exatamente para que a busca também fosse feita no quarto da garota, né? Bom, segundo Flávio Bolsonaro, o senador, a ação é uma cortina de fumaça, né, para tentar desviar o foco do noticiário político, exatamente nesse momento em que ele está nos Estados Unidos tentando negociar a não aplicação das tarifas impostas pelo governo americano exatamente ao governo brasileiro. Esse mandado de busca e apreensão realizado hoje, ele ocorreu logo após o Exército Brasileiro relatar falhas na entrega dessas armas de Bolsonaro para a Polícia Federal. O comando do Batalhão de Polícia do Exército teria repassado 6 das 8 armas que deveriam estar guardadas aí sob a tutela dos militares e da organização militar. Eu volto com vocês.
1: Legal, Thaís. Muito obrigado pelas informações. A gente segue em contato. Qualquer novidade é só nos acionar. Deixa eu trazer um complemento, uma repercussão dessa operação que foi deflagrada pela Polícia Federal, porque o senador Flávio Bolsonaro classificou como constrangedor essa varredura que foi feita pela Polícia Federal no dia de hoje na residência de seu pai. Ele disse que foi muito ruim, muito constrangedor. Essas falas ocorreram durante uma live em seu canal oficial na internet hoje pela manhã. O senador está nos Estados Unidos para acompanhar aquela audiência promovida pelo governo norte-americano sobre o possível novo tarifaço aos produtos brasileiros. Segundo o Flávio Bolsonaro, essa operação de hoje é uma cortina de fumaça que tem o intuito de desviar o foco do noticiário político. A produção, inclusive, separou esse trecho. Vamos acompanhar.
2: O presidente Bolsonaro acabou de tomar mais uma busca e apreensão agora pela manhã, o que, na minha percepção, é uma clara tentativa de criar uma cortina de fumaça nesse momento que eu tô aqui, né, trabalhando pelo Brasil para tentar dividir o noticiário, né, com coisas negativas, né? E por que foi feita essa busca e apreensão? Se acompanharam a questão do segurança dele, né, que foi parado na Blitz com uma arma que era do presidente Bolsonaro, uma arma legalizada, direitinho, tudo bonitinho. Chegou-se à conclusão de que o Bolsonaro não tinha feito absolutamente nada de errado, então a verdade foi restituída. Mas aí o próprio Alexandre de Moraes oficia a defesa do meu pai para informar aonde estão as outras armas, né, que estão no nome do presidente Bolsonaro.
1: A manifestação do senador e pré-candidato Flávio Bolsonaro. Vamos chamar os nossos comentaristas. Você, Luiz Felipe Dávila, a justiça expediu esse mandado de busca e apreensão, a Polícia Federal cumpriu, foi à casa do ex-presidente Jair Bolsonaro e não encontrou nenhuma arma por lá, Dávila. E aí, essa manifestação, essa fala de Flávio Bolsonaro, dizendo, classificando a situação como constrangedora.
3: Constrangedora, porque isso é mais um factoide para tirar o foco das reais questões que afetam a vida do brasileiro. Por que nós não tratamos, por exemplo, do governo que criou a maior taxa de juros e 80% das famílias hoje inadimplentes? Por que nós não tratamos do país que está entre os 10 mais violentos do mundo e cada vez se tornando mais um narco-estado, matando, arrancando vidas, ocupando territórios no Brasil? Que é essa tal da soberania que a gente não consegue sequer controlar o nosso território? Por que nós não falamos da corrupção, desses escândalos do INSS, do Banco Master, de tantos outros escândalos que envolvem essa república do rabo preso que está intimamente

0: ligada a vários partidos, inclusive o governo federal. Então, Caniato, é uma vergonha esse tipo de operação para transformar isso em factoide, em notícia, para desviar a atenção do público e da imprensa daquilo que realmente importa ao brasileiro.
1: Pois é, deixa eu só trazer uma informação adicional, porque o ministro, no seu despacho, ele justificou a necessidade da operação, considerando imprescindível, após constatar discrepância entre as informações apresentadas pela defesa sobre as armas de Jair Bolsonaro e os dados do processo. Então, para o magistrado, era preciso, era necessário afastar qualquer dúvida quanto à permanência de armamentos sob a posse do ex-presidente Jair Bolsonaro. Você, Mota, como avalia todo esse cenário e essa fala muito descontente de Flávio Bolsonaro?
2: Tem razão. Esse estardalhaço em torno das armas de Jair Bolsonaro não é o único absurdo nesse processo. Vamos lembrar aqui alguns problemas com esse processo contra Jair Bolsonaro. O primeiro foi a violação do sistema acusatório. O judiciário é inerte, ele não pode instaurar inquéritos por iniciativa própria. O segundo problema é que esse processo jamais deveria ter sido julgado na Suprema Corte. Ele deveria ter ido para a primeira instância, porque o único réu com foro privilegiado era Alexandre Ramagem. Mesmo assim, se ele fosse julgado na Suprema Corte, ele deveria ter sido julgado no plenário e não em uma turma. Três juízes dessa turma que conduziu o julgamento deveriam ter se declarado suspeitos, porque um deles era supostamente alvo dos crimes que estavam sendo julgados, e os outros dois ou atuaram em processos contra o ex-presidente ou processaram o ex-presidente. Boa parte dos réus do chamado Núcleo 1 do golpe, inclusive Bolsonaro, estão sendo acusados, foram acusados, de atos protegidos pela liberdade de expressão. Eles foram acusados de fazer reuniões e de se manifestar, de refletir, de dizer coisas. Isso não é punível por lei. E, por último, a decisão de acusar os réus simultaneamente pelos crimes de golpe de Estado e de abolição violenta do Estado de Direito não faz sentido nenhum. Não há nenhuma dúvida entre grandes juristas e muitos magistrados de que tudo isso será anulado um dia.
1: Pois é, as manifestações de Flávio Bolsonaro, ele chega a mencionar que a operação deflagrada hoje serviria como uma cortina de fumaça para esconder informações importantes do noticiário político. Você, Bruno Musa, como, claro, avalia o posicionamento da Justiça, a determinação de busca e apreensão, a operação da Polícia Federal, né? A ida até a casa de Jair Bolsonaro, segundo Flávio, reviraram a residência, não encontraram nenhum armamento, e aí essa situação coloca em dúvida exatamente o objetivo.
3: Veja, Caniato, não é questão de ser a favor ou contra Jair Bolsonaro, gostar ou não, é questão de pura institucionalidade. Quando um árbitro ele se torna um jogador, o jogo está viciado por completo. Isso não é novo no Brasil, infelizmente. Veja só, essa operação acontece há o quê? Há 4 meses das eleições. Se nós estivéssemos numa mínima democracia, não vou nem falar numa democracia séria, numa mínima democracia, isso levantaria questionamentos bastante sérios sobre a real independência do judiciário como um todo em relação ao processo eleitoral e de outras instituições, como, por exemplo, a Polícia Federal e tantas outras que a gente vem mencionando ao longo dos últimos anos, talvez, né? E aqui eu deixo uma pergunta. Qual foi, eu não lembro, pode ser uma pergunta séria, qual foi o último político do campo da oposição que teve uma operação televisionada na porta de sua casa, nesses mesmos moldes, depois de tudo que aconteceu nos últimos dias, depois de mandar buscar as armas e tudo aquilo que a gente já falou, sendo que ali no processo não constava nada a respeito disso, quando Moraes permitiu que ele fosse para a prisão domiciliar. Essa seletividade na lei, ela não é justiça. Isso se torna uma perseguição muito clara. Tem um economista francês, Frédéric Bastiat, que ele tem um livro que chama A Lei, e ele mostra claramente lá que a lei, em um conceito moral, ela deveria existir apenas para proteger o cidadão do arbítrio do Estado. Afinal de contas, ele detém o monopólio da violência. E basicamente a lei tem que existir para isso e não para ser um instrumento do Estado contra o cidadão. É para limitar a capacidade do Estado em cima das pessoas. Só que quando essa máquina estatal se torna armas nas mãos de quem deveria aplicá-la com todo rigor e imparcialidade, ela deixa de ser lei e vira puro poder. Então é exatamente isso que nós estamos vendo. E isso talvez em algum momento, que eu acredito que já está acontecendo, começa a fazer preço, que prejudica a vida dos mais pobres, por mais que possa parecer algo tão distante de todo mundo. Uma falta de parcialidade, insegurança jurídica, isso afugenta o capital, isso faz preço, transforma a burocracia em muito mais pujante. Isso transforma produtos em mais caros, com menos investimentos, moeda mais desvalorizada, preços mais altos. Não é apenas a questão institucional e a democracia que foi simplesmente jogada fora. Isso prejudica a vida dos mais pobres. Então eu volto e pergunto, qual é o caminho que o Brasil quer seguir? Cabe a cada um de nós.
1: Mas é interessante, a gente daqui a pouco vai ter que dividir a rede, então eu vou pedir um comentário mais breve para o Dávila, se ele quiser ele até continua depois, mas Dávila, o Bruno faz uma provocação importante, eu queria que você discorresse a respeito do quanto o processo eleitoral pode ser entendido como uma virada de página, quando a gente olha para essa crise institucional, essa descrença nas instituições, essa disputa entre os poderes da República, a depender da resposta que nós tivermos em outubro, a gente pode entender como um reset ou como uma virada de página? Você pode fazer uma introdução, se quiser se estender, a gente continua depois. 2 minutos, Dávila.
0: Bom, primeiramente, a continuidade desse governo, uma coisa é certa, o Brasil a caminho do precipício, não há dúvida. Nós vamos ter uma crise fiscal a partir de 2027 gigantesco, nós vamos ter uma crise institucional sem precedentes, porque certamente nós vamos eleger um Congresso muito mais de direita e governadores de direita, e nós teríamos um governo de esquerda com Congresso de direita governando em parceria com o STF. Então, assim, é um desastre institucional, político e principalmente econômico. É condenar o Brasil a continuar a viver com a taxa de juros mais alta do mundo, com enorme inadimplência, com desemprego crescente e ainda, além por cima, vai tentar aprovar barbaridades, como é o caso dessa reforma trabalhista. Então, este é o cenário daqueles que vão votar para a continuidade desse governo, que é certamente o mais desastroso da história da República. Quanto à mudança, é óbvio que nós teremos mudança. Agora, a intensidade da mudança em relação às reformas que o Brasil precisa fazer, aí nós precisamos ver durante a campanha, Caniato, porque até agora falta coragem para colocar o dedo na ferida e discutir os temas com seriedade.
1: Pois é, claro, a gente vai seguir debatendo e analisando essas questões, mas agora eu preciso me despedir de parte da rede. Algumas emissoras ficarão agora com seus programas e telejornais locais. Poxa, muito obrigado, viu, pela audiência e pela parceria. Continue com a gente.
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2: Quem? Flávio? E oposição? Ou o presidente Lula? Contamos com o seu voto. Deixa eu receber a Rede Jovem Pan, todos com a gente aqui em Os Pingos nos Is. Um forte abraço a você que se informa pelas ondas do rádio. 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Muito obrigado pela parceria. Deixa eu trazer uma outra informação e tem a ver com muitas discussões que nós fizemos nos últimos dias. Após o senador Flávio Bolsonaro ter defendido o adiamento das tributações para depois do período eleitoral, durante aquela sessão sobre o tarifaço com o governo de Donald Trump, o pré-candidato do PSD à presidência da República, Ronaldo Caiado, afirmou nesta quarta-feira que essa postura do adversário é inaceitável. Caiado ainda classificou esse pedido como uma falha na candidatura de Flávio à presidência e disse que os votos no filho mais velho de Jair Bolsonaro vão reeleger o presidente Lula. A produção, inclusive, separou, né, essa manifestação de Ronaldo Caiado. Vamos acompanhar.
3: Tem sido uma atitude infeliz por parte do pré-candidato Flávio Bolsonaro, já que este assunto não deve ser tratado apenas no interstício da campanha eleitoral. Ou senão, nós estaríamos fazendo o mesmo que o Lula. Nós estaríamos convalidando o populismo irresponsável do Lula. E é isso que é a posição que infeliz em termos de propor algo que seja temporário, desde que aquilo não possa influenciar na campanha.
2: Deixa eu começar essa com o Bruno Musa, avaliando também essa situação que envolve os pré-candidatos à presidência da República e olhando para um espectro da política brasileira. Musa, cancelaram a bandeira branca?
4: Pelo visto, sim. E novamente voltamos, parece, a 2022. Eu estava comentando hoje isso nos grupos aqui, me parece impressionante, em que não sabemos lidar com aquilo que aconteceu e parece que vamos pagar os mesmos erros de novamente. Só que os erros começam a ficar cada vez mais caros ao longo do tempo. Foram 4 anos de incremento de despesa da ordem de 14% em termos reais por ano. E, portanto, isso levou a um endividamento brutal, uma perda do poder de compra real de grande parte da população. E mesmo assim, a direita, que somada todos nas principais pesquisas, ganha do Lula, algo como, por exemplo, aconteceu no Chile, mas parece que fica batendo cabeça com coisas completamente desnecessárias. Nós temos uma atuação desastrosa do Itamaraty. E não foi porque Donald Trump e o seu governo, o seu entorno hoje, trouxe esse posicionamento. Há quantos dias a gente vem comentando isso aqui, Caniato? Do posicionamento do Itamaraty, que tem sido uma vergonha lá no exterior, para variar, mais uma vez. Então, tantas coisas para criticar, parece que não consegue deixar isso da porta para dentro. Eu não estou falando que o Caiado tem que concordar com a decisão que o Flávio faz. Não é isso. Mas quando nós vamos agir como adultos e entender que há uma guerra aí fora e há necessidade de retirada do PT do poder, obviamente, através do voto. O país está indo para o abismo. O ambiente de negócios está completamente hostil. Hoje, eu postei aqui no meu Excel comprando para um cliente meu um título público pagando quase IPCA mais 9. Não há capacidade do governo se refinanciar nesse nível de dívida. E a situação ela é muito mais séria do que muitos imaginam. E qual é a probabilidade de um governo que nunca fez isso cortar gastos com 81 anos de idade? Será que vamos continuar sem nenhum tipo de estratégia? Se fizermos isso mais uma vez depois de 4 anos que passamos, me desculpe, infelizmente o Brasil parece merecer tudo isso que estamos vivendo. É inacreditável.
2: Daqui a pouco a gente vai trazer levantamentos em relação à rejeição. Então, daqui a pouco tem informação para embasar, inclusive, os nossos comentaristas a refletirem a respeito da rejeição. Mas por que que eu menciono isso? Porque o Dávila sempre gosta de trazer apontamentos sobre rejeição. Dávila, quando o Caiado diz que o voto no pré-candidato do PL elegeria Lula ou ajudaria Lula, ele está colocando em perspectiva o aspecto que envolve rejeição ou ele faz uma outra reflexão? Eu queria que você trouxesse, o que você compreende dessa afirmação dele?
5: Rejeição, a rejeição enorme dos dois candidatos que lideram as pesquisas hoje, tanto Flávio Bolsonaro quanto Lula, e essa rejeição não cai de jeito nenhum. E vai aumentando a cada vez, em cada rodada de pesquisa agora, a diferença entre Flávio e Lula. Então o que ele está dizendo é que se votar num candidato de alta rejeição, significa entregar a eleição para Lula, porque hoje ele está liderando no primeiro e no segundo turno as pesquisas. É óbvio que isso é uma fotografia do momento. Mas que disputar eleição com alta rejeição é um enorme problema, é principalmente quando essa eleição está poluída por escândalos suprapartidários que afetam tanto um lado como o outro. E aí, como bem lembrou Musa, as questões fundamentais acabam sendo colocadas de lado. Eu acho que cada um dos candidatos da direita deveria focar nos assuntos que hoje tiram o sono do brasileiro. Um deveria focar na questão da economia, o outro deveria focar na questão da segurança e o outro na questão da corrupção. E aí você teria candidatos da direita atacando o governo nessas três frentes que são extremamente frágeis. Economia, com a maior inadimplência e a maior taxa de juros do mundo. A questão da segurança, é o crescimento do crime organizado, da violência e o Brasil entre os 10 países mais violentos do mundo, e a questão da corrupção, que é um escândalo ver esses escândalos, tanto da Previdência como do Banco Master, cada vez mais tentando ser abafado pela máquina do Estado, porque isso cria constrangimento político. Então é assim que eu vejo que nós podemos ter pluralidade de candidatura, mas uma estratégia comum para atacar os três flancos que debilitariam a candidatura do atual governo.
2: Deixa eu passar para o Mota também trazer as reflexões, os apontamentos dele a partir dessa notícia. Você, Mota, dá para considerar esse episódio como mais um capítulo da direita brigando com ela mesma ou nesse caso é diferente?
6: Olha, eu tenho uma opinião um pouco diferente, né, do governador. Eu acho que quem vota em Flávio contribui para eleger Flávio. E eu queria lembrar aqui alguns pontos importantes que eu já levantei aqui no Pingos. Primeiro é que a diferença entre candidatos de esquerda e de direita não é uma diferença apenas estética. Ela é uma diferença existencial. Segundo, que não existe candidato perfeito. Todos os candidatos têm qualidades e defeitos. E em uma eleição, a maior qualidade que um candidato pode ter é a chance de vencer a eleição. Outro ponto é que um candidato excelente, que não tem nenhuma chance de ganhar uma eleição, é um candidato ruim. E por último, a gente precisa lembrar que em uma eleição, a vitória é a prioridade número 1, número 2 e número 3.
2: Pois é, deixa eu trazer, eu tinha mencionado para o Dávila que nós traremos informações importantes de levantamentos que foram feitos, deixa eu até trazer esses números e a gente continua essa discussão sobre os pré-candidatos à presidência da República, porque saiu hoje uma nova pesquisa, um novo levantamento de intenção de voto para a presidência do Instituto GERP AESP. Essa pesquisa entrevistou 2 mil pessoas entre os dias 3 e 7 de julho, margem de erro de 2,2 pontos percentuais para mais ou para menos. O senador Flávio Bolsonaro, ele atingiu 45% das intenções de voto em uma simulação de segundo turno para a eleição presidencial. Já Lula registrou 42%, então empate técnico. Aqueles que não votariam em nenhum dos candidatos somam 9%, enquanto 4% não responderam ou não souberam responder. Essa pesquisa perguntou quais são os três problemas do Brasil que podem interferir no voto nas eleições deste ano. Vamos colocar os resultados na tela? Daqui a pouco a gente traz, então, esses detalhes. Nós temos aqui, falta de segurança, 41%, corrupção, 31%, falta de médicos 25%, falta de hospitais 22%, custo de vida alto 16%, impostos muito altos 15%, escolas ruins 14%, desemprego 10% e aí outros apontamentos somaram 30%. Bom, deixa eu chamar os comentaristas, vamos avaliar primeiro esses números. Um levantamento que coloca numericamente Flávio Bolsonaro à frente de Lula, mas os dois empatados tecnicamente. Você, Musa, é interessante, né? A depender da metodologia adotada, um aparece um pouco mais à frente, em outro levantamento os dois aparecem empatados. Agora, estar numericamente à frente tem uma representatividade, é preciso considerar, talvez aquelas informações de algumas semanas atrás, Dark Horse, a conversa com Daniel Vorkaro, talvez aquele impacto tenha se pulverizado?
4: Pois é, mais uma vez a gente começa a querer entender a fundo como são feitas as pesquisas, que a gente encontra dados bastante diferentes, né? Bastante díspares aqui entre elas. Eu busquei aqui na divulgada da GERP, do mesmo instituto, dia 27 de outubro de 2022, 3 dias antes da eleição, tem o número do registro aqui no TSE na época, em 2022, com uma margem de erro de 2,18 pontos percentuais. Ela tinha colocado o Bolsonaro com 47 e o Lula com 43. Então, ela acabou não acertando ali em 2022, não sei se teve alguma mudança de metodologia. Então, basicamente, o resultado real ele ficou dentro da margem lá em 2022 de erro de pesquisa, mas ele errou ali quem acabou saindo vitorioso do pleito. Então, de novo, eu não sei como há a discrepância dessa metodologia entre as mais variadas, porque, veja, a gente vê umas que Lula está na frente 5 pontos percentuais em valor numérico. Agora a gente vê essa diferença. Então, eu acho que isso corrobora mais uma vez do que a gente vem falando aqui. As pesquisas, elas pouco dizem no momento que nós estamos. A gente vê nos últimos anos erros importantes delas, porque é complicado você trazer números assim, por mais que você possa ter uma tendência, etc., as pessoas mudam de opinião, a forma como é questionado também faz com que as pessoas, grande parte do brasileiro, não é envolvido em política e, portanto, você se sente até um pouco constrangido, muitas vezes, em responder por um ou por outro, não sabe responder. Então, acho que está muito cedo para dizer, mas eu continuo achando que todo esse cenário que a gente viu ao longo dos últimos meses, seja do vídeo da Michelle ou até mesmo da aproximação dele ali na comunicação com o Vorkaro, me parece que sentiu naquele momento, mas eu acho que se não aparecer mais nada, eu acho que isso tende a ser recuperado.
2: O Musa fez um questionamento a respeito da metodologia e aí essa empresa, a GERP, divulga essas informações. Ela diz que realiza pesquisas de opinião pública e eleitorais utilizando entrevistas telefônicas por um sistema computadorizado. A seleção dos entrevistados baseia-se em amostragem por cotas representativas de sexo, faixa etária e renda, com ponderação posterior dos dados. Dávila, o Musa faz um questionamento a respeito da disparidade entre os levantamentos, entre as pesquisas. Poxa, em um levantamento, o pré-candidato aparece com um percentual, aí, sei lá, 10 dias depois ele aparece atrás de um outro, ou com, sei lá, 7 pontos percentuais abaixo. Essas variações estão conectadas, ou lhe parecem que estão mais conectadas à fotografia do momento? Por exemplo, a ida de Flávio Bolsonaro aos Estados Unidos para negociar a redução das taxas. Isso talvez tenha um impacto nas pesquisas de opinião?
7: Não acho que tem. Aliás, Caniato, mostra que mesmo a corrupção não tem, né? Os escândalos de corrupção. Você veja que sai escândalo, sai notícias, aí cai numa rodada de pesquisa e depois volta a mais ou menos ao mesmo patamar anterior. Por isso, eu acho que o importante é não olhar para as pesquisas no momento. É o que o cidadão consciente pode fazer neste momento para evitar o desastre que seria a continuidade do atual governo. Então aqui eu vou dar 3 conselhos. Primeiro, não vote em populista. Simplesmente isso. Se ninguém votar em populista, a pesquisa vai dar tudo errado, porque vão ganhar os candidatos moderados. Segundo ponto que eu acho importante, analise a história das pessoas que você quer votar. Veja lá como eles votaram nas questões importantes. Hoje você entra na internet, você vê direitinho lá quem votou a favor, contra alguma coisa. E segundo, não vote em candidato que tenha mancha de corrupção. Se fizer essas 3 coisas, eleitor, nós vamos mudar o destino do Brasil para melhor, com certeza. Agora, se você ignorar esses três conselhos, então, depois, não reclame daqueles que chegarem ao poder.
2: Pois é, deixa eu passar para o Mota trazer também os apontamentos. O Mota, historicamente, sempre faz questionamentos e reflexões a respeito desse tipo de levantamento, que, além dos apontamentos e os números referentes aos pré-candidatos, traz a lista dos maiores problemas ou os principais problemas na percepção do eleitor. Mota.
6: É a economia em primeiro lugar, em segundo lugar a economia, em terceiro lugar a economia. É aquele sentimento que a gente tem no estômago toda vez que vai no mercado fazer uma compra. Então eu digo às pessoas, ao nosso espectador, a você que está me ouvindo, esqueça as pesquisas, saia à rua e converse com as pessoas. A minha aposta é que você vai encontrar a mesma coisa que eu encontro. Tem aí de 20 a 30% das pessoas que votam na esquerda, aconteça o que acontecer. Para elas, a realidade é irrelevante. Esses dias aí um músico famoso brasileiro e provavelmente com muito dinheiro deu uma entrevista dizendo que importante é apoiar a esquerda, né? Porque é preciso lutar pela democracia. Ou seja, é uma demonstração de como se ignora a realidade que está diante de nós. Então, essas pessoas, elas têm essa posição definida. Agora, e os outros 70%? Essas pessoas querem mudança. Elas querem alguma coisa diferente do que está aí. Então, eu acho que o grande desafio para Flávio é se apresentar como mudança. Se ele conseguir isso, não precisa de pesquisa nenhuma. A gente já sabe qual será o resultado provável.
2: Deixa eu trazer uma outra informação, outro recorte. O presidente Lula e o senador Flávio Bolsonaro, eles empatam nas intenções de voto em São Paulo no primeiro e no segundo turno. Foi o que mostrou uma pesquisa do Datafolha, divulgada nesta quarta-feira. Vamos aos dados? Olha só, esse é o cenário de primeiro turno. O presidente Lula aparece com 35%. O senador Flávio Bolsonaro aparece com os mesmos 35%, reforçando. Esse é um cenário de São Paulo, estado de São Paulo. Ronaldo Caiado, do PSD, registra 3%. Mesmo índice de Renan Santos, do Missão. Um pouco atrás está o pré-candidato do Novo, ex-governador de Minas Gerais, Romeu Zema, registrou 2%. Que é o mesmo índice da Samara Martins, do UP, que tem 2%. Aécio Neves foi incluído nesse cenário do PSDB, tem 2%. E metade desse índice, 1%, registrou o Augusto Cury, que é o pré-candidato do Avante. Agora a gente vai para a próxima tela, que é a simulação, ainda, primeiro turno, com outros candidatos. Cabo Daciolo, do Mobiliza, 1%, Rui Costa Pimenta, do PCO, 1%, e Joaquim Barbosa, do Democracia Cristã, também registrando 1%. Nenhum, branco ou nulo, 8%. Não sabem, 3%, pesquisa registrada no TSE, sob o número 01703/2026, BR-06481/2026. Agora a gente tem esse é um índice muito importante que eu queria destacar para os nossos comentaristas, a rejeição em São Paulo. Lula se fez em São Paulo, né? Ele tem, principalmente por conta da atuação dele no Cinturão Vermelho, no Grande ABC, ele começa ali a sua carreira política, 51% de rejeição. Então 51% das pessoas rejeitam Lula. 43% rejeitam Flávio Bolsonaro do PL, 23% Aécio Neves, 13% Romeu Zema, mesmo índice de Ronaldo Caiado do PSD, Cabo Daciolo 12%, Rui Costa Pimenta 10%, Renan Santos 10%. Temos mais uma página? Só confirmam para mim isso. Joaquim Barbosa, Samara Martins e Edmilson Costa são rejeitados por 8%. Hertz Dias, do PSTU, 7%, mesmo índice de Augusto Cury do Avante. E rejeita a todos ou não votaria em nenhum, 2%, não sabem, 2%. Votaria em qualquer um ou não rejeita nenhum, 1%. Chamar os nossos comentaristas para avaliar a rejeição. Você, Bruno Musa, quanto mais conhecido, mais rejeitado. Agora, surpreende que Lula esteja no topo da rejeição, principalmente aqui em São Paulo?
4: Não, não me surpreende. A gente vem falando ao longo dos últimos tempos, são os dois ali que vinham, pelo menos nas pesquisas, mostrando disputa a disputa ali o campo da rejeição. Mas me parece, assim como eu continuo acreditando no que eu venho comentando nos últimos meses, que se não sair mais absolutamente nada de nenhum dos dois lados, a probabilidade de Lula continuar com o campo de rejeição em níveis maiores é muito maior do que do próprio Flávio, no meu entender. Veja, o sinal mais importante que me parece é, desse ano, o governo injetou algo como 38 bilhões de reais em emendas nesses primeiros 6 meses e foi recorde. Até o momento, segundo Marcos Mendes, que fez um estudo brilhante a respeito disso, o governo já colocou 215 bilhões de reais na economia, sendo que apenas 4% disso passou pelo orçamento. O resto

0: Muito mais profundo. A somatória de todos aqueles que estão disputando no campo da direita ou da centro-direita, chame como quiser, é superior à intenção de voto de todas as pesquisas de Lula. Portanto, haveria um caminho mais simples para ser conduzido para a retirada do PT do poder, que é justamente o mais importante dentro desse ano, pelas questões institucionais, econômicas e políticas que o Brasil vem vivendo. Então, me parece que a possibilidade, dado mais constante, eu não gosto dessa frase porque tudo pode mudar, mas dado mais constante que temos nesse exato momento, me parece que a probabilidade e a possibilidade de Flávio Bolsonaro conseguir reduzir a sua rejeição é muito maior do que a do próprio Lula.
1: Pois é, porque muitas pessoas votariam em qualquer um para tirar, por exemplo, o atual governo no poder, né? O que o Mota costuma, o Mota e o Dávila falam em eleição plebiscitária, né? Aprovo ou não aprovo esse governo? Tá bom, vai, esse daí não é o meu predileto, mas vai esse daí, se é para tirar o atual governo. Você acha que é um pouco disso, Dávila? Você que sempre gosta de discorrer a respeito da rejeição, o que esses números sinalizam? Lembrando que é um recorte do estado de São Paulo.
2: Rejeição altíssima do presidente da República no maior colégio eleitoral. Esse já é luz amarela para a campanha e não tem como cair, porque o seu candidato ao governo do estado também deve perder, de acordo com as pesquisas, até mesmo no primeiro turno. Ou seja, o PT está muito fragilizado no maior colégio eleitoral, que é São Paulo. E também, Caniato, está enormemente fragilizado no segundo maior colégio eleitoral, que é Minas Gerais, que sequer tem candidato até agora. Então, isso mostra uma campanha com um enorme problema. Se nos dois maiores colégios eleitorais, que são fundamentais para a eleição presidencial, você tem uma rejeição altíssima que não cai nem mesmo distribuindo todas as benesses, como bem lembrou o Bruno Musso. E no segundo, sequer tem candidato a governo do estado, um candidato competitivo, mostra que vai vencer provavelmente um candidato da direita, não sabe qual, mas isso mostra muita fragilidade na candidatura justamente para capturar um pouco mais daquele voto pendular. Agora, não podemos esquecer, como bem lembrou o Bruno Musa, a divisão da direita, isso sim pode ser mortal, mesmo com uma candidatura governamental com enorme rejeição no maior colégio eleitoral e com enorme dificuldade de fazer um palanque competitivo no segundo maior colégio, que é Minas Gerais.
1: Antes de passar para o Mota, Dávila, só como você finalizou mencionando essa fragmentação da direita, mas a fragmentação da direita não era esperado. Você mesmo falou do tal modelo chileno. Primeiro turno, cada um lançaria o seu, e no segundo turno, quem performar melhor, os demais abraçariam a candidatura. Rapidamente, só para finalizar isso. Você fechou, acho que... Eu vou pedir para você retomar, estava fechada a nossa comunicação aqui, por favor.
2: Com certeza, é muito bom ter essa pluralidade de candidatura, mas precisa ter uma estratégia comum à direita para atacar os flancos frágeis do governo. E os flancos já estão aí mostrando na pesquisa: economia, a questão da segurança pública e a corrupção. O que não pode é um ficar atacando o outro, é atacar os três temas que fragilizam o governo.
1: Você, Mota, quais aspectos da rejeição dos pré-candidatos nós devemos considerar quando a gente observa esses índices, a situação que envolve o estado de São Paulo, mais conservador no interior, talvez mais progressista, ou o progressismo ali em níveis bem competitivos com os liberais conservadores na capital e na região metropolitana? O que a gente pode tirar dos números desse levantamento?
3: Eu continuo achando que a gente não precisa de pesquisa para identificar o grau de rejeição de um candidato. É só pedir ao candidato que dê uma volta no quarteirão ou em dois quarteirões de qualquer cidade. Mas olha, sem segurança, sem carro blindado, sem nada. Eu tenho certeza que todo mundo que está aqui assistindo esse programa ou nos ouvindo consegue imaginar a cena. Pega os dois principais candidatos à presidência da República. Um quarteirão da Avenida Paulista, bota para dar uma volta ali. E aí você imagina qual é o resultado, em um caso e no outro. Faz a mesma coisa no interior de São Paulo.

0: Mas a mesma coisa no Nordeste, no Rio de Janeiro. E aí depois você reflete em que quais desses lugares o candidato sozinho, eu repito, hein? Não pode ter segurança, não pode estar sendo escoltado pelo chefão político local. O candidato tem que estar sozinho, só fazendo esse exercício de imaginação, você já tem uma informação melhor do que através de qualquer pesquisa eleitoral.
1: Zé, seguiremos atentos aos levantamentos, aos muitos levantamentos que vêm sendo feitos. A gente sempre traz aqui as informações, os resultados, a metodologia e discorre a respeito do cenário pré-eleitoral. Deixa eu trazer uma informação importante, hein? Notícia que acaba de chegar à redação da Jovem Pan News, inclusive. Esse destaque está publicado no portal da Jovem Pan News. Vamos colocar, inclusive, na tela, para as pessoas que nos acompanham, informação que chega do Distrito Federal. Ibanez Rocha desiste de concorrer ao Senado. É informação que chegou há pouco, apuração, inclusive, da nossa equipe. Essa informação chegou a sair em alguns informativos e foi confirmada pela equipe da Jovem Pan. Ex-governador do Distrito Federal desiste da candidatura ao Senado. Ele foi eleito em 2018 pela primeira vez ao governo do DF e ficou no cargo por 2 mandatos, deixou essa posição em março justamente para concorrer ao cargo de senador. E essa desistência acaba interrompendo uma trajetória de 7 anos na política do Distrito Federal. Ele nasceu no Piauí, mas ele ganhou fama como advogado, chegou até a presidir a OAB do Distrito do DF, né? A Ordem dos Advogados do Brasil do Distrito Federal. Agora, deixa eu pedir para o Bruno Musa, vai trazer as análises dele, claro, em relação à desistência de Ibanez Rocha. Era algo já sinalizado pelos analistas políticos, quem cobre a política do Distrito Federal, de Brasília, mas o ex-governador Bruno Musa está no centro das investigações da Polícia Federal e também do Banco Central sobre uma possível, uma suposta fraude e tentativa de compra do Banco Master pelo Banco de Brasília, o BRB. E isso acabou colocando Ibanez Rocha no centro dessas investigações. Não dá para cravar que uma coisa tem a ver com a outra, mas é preciso levantar essa possibilidade.
2: Veja, Ibanez, ele deixou o cargo de governador em março deste ano, como manda a regra de desincompatibilização para ele poder concorrer a uma vaga ao Senado. Agora, logo depois, ele desiste, ele veio a público e disse, abre aspas, estou completando 55 anos na sexta e quero cuidar da minha vida. Fiz a minha parte pela cidade que eu amo e me deu tudo, agora é de cuidar um pouco da minha vida. Desculpa, mas eu não compro muito essa ideia. Afinal de contas, ele deixou o governo agora há pouco para concorrer ao Senado. Um mês ou 2, 3 meses depois, às vésperas da campanha, simplesmente deixou de lado. É importante trazer alguns dados aqui do Banco Master e como isso se correlaciona. Vale lembrar que o BRB, ele é um banco onde o governo do Distrito Federal é o acionista majoritário e durante os anos de 2024 e 2025, o BRB injetou por volta de 16 bilhões de reais no Banco Master, inclusive com aquela polêmica compra de carteiras de precatórios e ativos de baixa liquidez, os ativos que depois foram considerados completamente ativos podres. A grande questão é, Ibanez sabia ou não sabia? Vorcaro falou em seus depoimentos que encontrou em algumas oportunidades com o Ibanez. O próprio Paulo Henrique Costa, ex-presidente do banco, disse também que já esteve com ele, inclusive falando sobre essas possibilidades de compras de carteiras. Agora, a grande questão é, será que um banco público que empresta por volta de 17 bilhões de reais e que tem o maior acionista, o governo do Distrito Federal, e o governador sabe ou não sabe? Aqui tem 2 pontos. Se ele não sabe, e ele é o acionista principal, alguma coisa está errada. Se ele sabe e algo virá à tona, talvez possa antecipar esse movimento dele. Só o tempo dirá e as investigações dirão. Mas, obviamente, algo muito estranho nesse comunicado do nada aconteceu, né?
1: Pois é, me lembro também que o ex-governador do Rio de Janeiro também chegou a anunciar a desistência da disputa ao Senado e disse na ocasião que iria se dedicar à sua defesa, né, por conta também de investigações e outros problemas. Agora é importante lembrar que a Polícia Federal chegou a interceptar conversas, diálogos do próprio Ibaneis Rocha cobrando celeridade do então presidente do BRB para finalizar a compra do Banco Master. Naturalmente, são situações que implicam muito Ibaneis Rocha. Você, Dávila, como avalia esse cenário e a desistência da disputa ao Senado Federal? Tem muito a ver, naturalmente, com a investigação que está em curso, né?
3: Certamente, Caniato. Tornou-se um nome tóxico, envolvido até o pescoço com esse episódio do Banco Master e o BRB, como bem mencionou o Bruno Musa, e ele sabe que isso vai continuar rendendo notícias, frutos e escândalos ao longo da campanha. É impossível disputar uma eleição de maneira competitiva tendo esta sombra de um papel protagonista numa das maiores fraudes do Brasil e comprar um banco por uma questão totalmente inexplicável financeiramente, a não ser politicamente, como queria o BRB pagar uma fortuna para comprar um banco podre como o Master para salvar alguns negócios de políticos. Então é óbvio que isso acabou destruindo a candidatura de Ibaneis Rocha. Por isso, Caniato, mostra que a corrupção pode sim eliminar candidaturas, mesmo de um ex-governador do estado. Por isso, é hora de focar naquilo que importa. Focar em propostas, em candidatos que combatam a corrupção. É hora de nós darmos o exemplo e votar em candidatos que não estejam envolvidos com escândalo de corrupção. É assim que nós podemos começar a melhorar a política. A saída de Ibaneis Rocha da disputa ajuda a melhorar a política do DF.
1: É, notícia que chegou há pouco à redação da Jovem Pan News. Inclusive, se você quiser ter os detalhes a respeito dessa decisão, vá no site da Jovem Pan, jovempan.com.br. A nossa equipe colocou, inclusive, esse destaque para você ficar bem informado sobre o que acontece na nossa política. O ex-governador do Distrito Federal desistindo de disputar uma cadeira ao Senado. Você, Mota, as investigações que envolvem as fraudes no Banco Master e os respingos às muitas figuras da nossa política, né?
0: É, o interessante é que esses respingos do escândalo do Master, eles afetam as pessoas respingadas de formas diferentes. Tem pessoas que levaram praticamente um mar de lama e até agora não aconteceu nada com elas. Outras receberam respingos e o mundo delas caiu. No caso do governador Ibaneis Rocha, a desistência da disputa do Senado pode ter outro motivo. Pelo que se sabe, há duas candidatas fortíssimas à disputa do Senado pelo Distrito Federal. A ex-primeira-dama Michele e a deputada Bia Kicis. Então, o governador Ibaneis pode ter simplesmente feito um cálculo e verificado que talvez seja melhor não entrar nessa disputa.
1: Vamos fazer o seguinte, a gente segue acompanhando o noticiário, a nossa produção debruçada, monitorando tudo o que acontece, mas agora a gente precisa fazer uma rápida parada, né? Um break comercial. 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Se você puder, manifeste a sua opinião, vote, o que você pensa sobre as discussões e as várias acusações sobre a taxação norte-americana sobre os produtos brasileiros. Quem sai perdendo? Quem se prejudica mais? O presidente da República, quem está na cadeira de presidente, ou quem é pré-candidato, ou os oposicionistas ao governo? Vote no YouTube do programa Os Pingos nos Is. Intervalo a jato, hein? 90 segundos, 1 minuto e meio. Eu conto com você, fique por aí, até já.
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11: De ninguém em casa estaria disponível para trabalhar. E além de obrigá-la a trabalhar até a terceira proposta de emprego, eu quero que ela ainda receba um bônus de R$ 5.000 como incentivo.
1: Recebendo a Rede Jovem Pan, todos com a gente aqui em Os Pingos nos Is, estávamos exibindo uma manifestação de Romeu Zema falando de uma proposta de campanha. Ele sugere o corte de benefícios sociais, principalmente o Bolsa Família, a quem se recusar a uma oferta de emprego e também quem não topar atingir algumas metas, como, por exemplo, concluir os estudos. Tem uma informação adicional, porque segundo o ex-governador de Minas, essa medida seria necessária para que o país não continue vendo, vou abrir aspas, imprestáveis crescerem, fecho aspas. Zema explicou ainda que usaria a tecnologia para fazer o reconhecimento do cadastro e que o brasileiro está se acostumando com os bicos, né? Ou, em muitas localidades, os biscates. Deixa eu chamar os nossos comentaristas. Vou começar essa com o Luiz Felipe Dávila, por razões óbvias, porque o Dávila tem uma participação, inclusive, no programa, ou nas diretrizes do programa de Romeu Zema. Dávila, por vezes eu já escutei muitas pessoas terem receio, ou figuras da política terem receio de falar qualquer coisa sobre retirar o Bolsa Família, porque seria uma medida muito impopular. Isso poderia tirar votos, né, em um processo de convencimento do eleitor. O que você acha dessa ideia de Romeu Zema? Parece fazer todo sentido, né?
3: Faz todo sentido, candidato. Não é retirar o Bolsa Família. Todo programa social precisa ter uma porta de saída, justamente para não criar cidadãos viciados em programas sociais, em mesadas do governo. É o tal papel do Estado babá. O Estado não é babá de ninguém. O Estado tem que ajudar as pessoas, evidentemente, que precisam de ajuda, mas não ajudar eternamente. E esta proposta de Romeu Zema é baseada em vários programas internacionais. Por exemplo, nos países escandinavos, na Dinamarca, na própria Suécia, os programas são dados com condicionantes. Por exemplo, é obrigado a fazer um curso de requalificação profissional, é obrigado a não rejeitar, no mínimo, duas ou três ofertas de emprego oferecidas num prazo de 2 anos, tem um limite. Na França é igual. Então, em qualquer país do mundo, existe um mecanismo para incentivar as pessoas a se preparar para voltar para o mercado e não para se tornar dependente eternamente de programas sociais. Então, a proposta de Romeu Zema vai a este encontro, um encontro de países avançados, democracias avançadas, que sim, entendem programas sociais como uma espécie de muleta para ajudar as pessoas em momentos de dificuldade, mas não para viciá-las em receber um benefício eternamente sem nenhuma contrapartida. Então, faz todo sentido e é, sim, uma proposta corajosa num país viciado em benefício estatal.
1: Pois é, enquanto nós ouvíamos Romeu Zema, o Bruno Musa em off comentou comigo: poxa, me parece óbvia essa proposta, né? Acho que todos deveriam pensar dessa forma. Ou seja, ó, fulano, você está recebendo Bolsa Família há tantos meses, apareceu um emprego aqui, você se encaixa com essa oportunidade. Topa? Ah, fala não uma vez, duas vezes, três vezes. Espera lá, tem alguma coisa de errado, né, Musa?
2: Veja, eu sempre me posicionei contra qualquer tipo de autoritarismo do Estado, que eu acho que o Estado é autoritário por definição. Mas você tem aqui, dentro do mecanismo que vivemos hoje, alguns asteriscos que devemos fazer aqui. Eu sou contra essa total brutalidade e esse monopólio da força que o Estado faz se nós trabalhamos e conquistamos o nosso próprio dinheiro. Agora, as pessoas que vivem do dinheiro dos demais, e não é uma crítica ao sistema em si, como o Dávila muito bem falou, a porta de entrada deveria ser pequena para uma porta de saída grande. Você mensurar pelas pessoas que estão saindo porque conseguiram um emprego e não criar esses eternos bolsões de miséria que perpetuam as pessoas vivendo da socialização dos impostos dos demais. Essas pessoas que, seja por escolha ou momentânea, acabam vivendo dos auxílios, eles devem ser obrigados a aceitar aqueles empregos que aparecem. Deveria, na minha opinião aqui, seria óbvio isso, como você falou que a gente estava conversando. Veja, há uma discussão que eu confesso que eu não sei se já foi finalizada e aprovada por completo na Argentina, que era justamente você colocar essas pessoas que ganham o Bolsa Família para trabalhar, por exemplo, limpando praças, cortando jardins de ambientes públicos, fazendo varredura de ruas. E aí não é uma opção, ele já tem um emprego. Você diminui a máquina estatal. Você hoje emprega pessoas para trabalhar nisso ou contrata empresas privadas através de meios de licitação. Esse dinheiro é o dinheiro que pagaria os recursos públicos através dos auxílios, mas as pessoas estão exercendo algum tipo de trabalho que acaba você economizando na outra ponta, porque você não precisa contratar, seja essas licitações ou pagar do próprio bolso. Então, são coisas tão óbvias que daria para fazer um ajuste com uma mínima de uma boa vontade, em que as expectativas de melhoria do Brasil, no curto prazo, com pequenas e rápidas ideias, seria tão rápida que causaria muita surpresa. A questão é, quem está disposto a fazer tudo isso?
1: Pois é, muito interessante, inclusive, essa ideia barra proposta do Bruno Musa, mas apoiado em outras propostas de outros países. Você, Mota, Quais discussões nós devemos travar a partir dessa manifestação de Romeu Zema? Mas a gente tem falado, né, dos benefícios sociais já há bastante tempo. Há quem entenda que a partir de um determinado tempo que a pessoa recebe, se transforma, não é mais um benefício social, né? Vira quase um voto de cabresto, né? Muitos fazem essa leitura, né?
0: E essa leitura é correta. É uma leitura que muita gente faz no Reino Unido e nos Estados Unidos. Isso é um problema antigo. E a esperança que eu tenho que nós consigamos resolvê-lo é zero. Porque o governador Zema é uma exceção. 99% dos políticos brasileiros não estão preocupados com a independência ou o futuro das pessoas. Eles estão preocupados é com a sua eleição. Então, quanto mais dependentes, melhor. Essa história de benefícios é uma fantasia que foi criada pelo Estado. Isso começou na Alemanha, com Bismarck, o chanceler de ferro, em 1880, salvo engano. Foi Bismarck que, com intenções explicitamente políticas, o que ele queria era conquistar apoio para a monarquia e retirar o apoio popular aos socialistas. Então ele criou ali a semente do Estado de bem-estar social. E isso foi seguido pelo Reino Unido, pela Grã-Bretanha, logo depois da Segunda Guerra Mundial, com grandes programas estatais de benefícios, impulsionados pelo pessoal do socialismo fabiano, pelas ideias de John Keynes, de você criar uma rede de proteção que cuide da pessoa do berço até o túmulo. E o resultado disso está documentado nos livros do escritor Theodore Dalrymple, que eu recomendo para todo mundo. Ele mostra como essas políticas criaram uma classe de pessoas que abriu mão do controle da própria vida. Já são várias gerações de pessoas. Isso no Reino Unido, meus amigos. Eu não estou falando do Brasil. Eu estou falando do Reino Unido. E nos Estados Unidos a situação é muito parecida. Já foi denunciada por Ronald Reagan, quando foi presidente no meio dos anos da década de 1980. São gerações de famílias que vivem de uma esmola de governo, pessoas que não têm ambição na vida, que não conseguem educar os filhos de forma decente, que se entregam ao jogo, ao álcool e às drogas. Esse é o resultado final do estado de bem-estar social. É uma visão que, infelizmente, hoje está espalhada por todo o Ocidente.
1: Pois é, nos últimos programas nós temos falado sobre a atuação do crime organizado em muitas localidades, mas sobretudo no Rio de Janeiro. E tem um levantamento, uma informação que indica que os grupos criminosos acabam achacando os trabalhadores, os ambulantes que atuam nas praias mais conhecidas da capital fluminense. A gente vai trazer detalhes desse levantamento e também de uma iniciativa do poder público para tentar brecar a atuação do crime organizado nas praias e também na orla fluminense. A gente vai para um rápido break, voltaremos em um minuto e meio, hein? Até já.
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1: Recebendo a Rede Jovem Pan, todos com a gente aqui em Os Pingos nos Is, um giro rápido com os nossos comentaristas a respeito de uma decisão tomada pela Prefeitura do Rio de Janeiro, que anunciou um programa chamado Tolerância Zero, ações para combater a exploração do comércio na orla e nas praias, atuação que é feita hoje em dia pelo crime organizado. Você, Mota, ontem o Mota não estava com a gente, estava resolvendo pendências particulares, e nós tratamos de muitas informações que indicam a atuação do crime organizado e a interferência na atuação do comércio formal, né? Restaurantes, quiosques e também nos trabalhadores que atuam nas praias e na orla, né? Os ambulantes. Como você avalia essa iniciativa da Prefeitura? Resolve ou, como você já criticou, enxugar gelo? Um minuto, Mota.
0: Esse é o segredo mais mal guardado do mundo, né? As praias do Rio são o caos desde sempre. Tem gente vendendo droga, tem gente que vende milho falando palavrão, tem caixa de som a cada metro da areia. Agora, não me entendam mal, Rio de Janeiro é um lugar maravilhoso, é um lugar que eu amo, mas o poder público nunca conseguiu impor o mínimo de ordem urbana, a não ser por períodos curtos, na véspera das eleições.
1: Você, Luiz Felipe Dávila, a situação que envolve a atuação do crime organizado, o impacto no comércio na orla e nas praias fluminenses e o anúncio da Prefeitura Carioca. Um minuto.
3: Os tentáculos do crime organizado se espalham para todas as atividades, lícitas e ilícitas, de quiosque ao tráfico de droga, à venda de arma, a suborno de políticos. Por isso, Caniato, O Rio de Janeiro é apenas um retrato desta proliferação do crime organizado que vem avançando cada vez mais e transformando o Brasil num narco-estado. Ou paramos isso imediatamente com uma política de Estado, ou o Brasil vai se tornar um narco-estado.
1: Atuação por 24 horas, 320 agentes estarão distribuídos por 69 pontos estratégicos. Essa informação divulgada pela Prefeitura. Você, Bruno Musa, fica imaginando, né? O camarada que vende, sei lá, biscoitos Globo, tem que pagar R$300 de diária para o grupo criminoso, Musa. Um minuto.
2: É um absurdo. Bom, eu sou daqueles paulistas, eu falei quando estive há pouco lá no Rio, visitando a Mota, inclusive, que sou daqueles paulistas que adora o Rio de Janeiro. E eu acho que esse é um grande problema a ser resolvido, que precisa ir na base. A questão é muito mais profunda do que simplesmente atacar aqui a ponta do iceberg, que é um sintoma disso tudo. Pagar os R$300 desse absurdo é um sintoma de tudo. Será que conseguiremos punir os verdadeiros culpados disso tudo? Aí, para mim, está a chave de toda a questão.
1: Lógico que a gente vai seguir acompanhando. Tem o Rodrigo Viga, no Rio de Janeiro, monitorando tudo o que acontece por lá. E qualquer novidade, a implementação desse programa Tolerância Zero, né? Essa reivindicação e essa manifestação dos grupos que representam os ambulantes, a gente vai trazer aqui sempre na programação da Jovem Pan. Deixa eu destacar o resultado da enquete do dia. A gente passou a régua, encerrou a votação, milhares de votos. A pergunta que foi publicada no nosso YouTube. A discussão sobre a taxação dos Estados Unidos aos produtos brasileiros, a acusação de um grupo para o outro, tudo isso prejudica mais quem? 71% entendem que Lula. Afinal, ele é o presidente, ele está sentado na cadeira de presidente da República. Já a menor parte das pessoas que votaram, 29%, acham que prejudica mais Flávio Bolsonaro e integrantes da oposição. E eu entendo que Flávio, porque Flávio foi até lá, né? Tem se colocado como uma figura que pode negociar essa tarifação ou pedir pelo menos que a autoridade americana adie a implementação dessas tarifas. Quero agradecer muito a todos que entraram no nosso YouTube, participaram da discussão, votaram. Amanhã um novo tema, uma nova enquete. Vocês sempre são convidados a participarem aqui das nossas discussões. Não temos mais tempo, um abraço aos nossos comentaristas e um abraço especial a você que nos prestigiou até aqui. Fique com o Jornal Jovem Pan e as notícias importantes do dia. Tchau!
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16: Está no ar a Voz do Brasil. As notícias do governo federal que movimentaram o país no dia de hoje.
19: Olá, boa noite.
20: Boa noite para você que nos acompanha em todo o país.
19: Quarta-feira, 8 de julho de 2026.
20: Vamos ao destaque do dia na Voz do Brasil.
19: Vacinação infantil.
20: Pneumo 20 contra a pneumonia e meningite está disponível nas unidades básicas de saúde. Gabriela Noronha.
21: A Pneumo 20 é indicada para bebês no primeiro ano de vida e crianças menores de 5 anos que ainda não completaram o esquema de vacinação recomendado.
19: Proteção às mulheres.
20: Ligue 180 registra denúncias de violência e funciona 24 horas todos os dias da semana. Pablo Mundim.
6: O Ligue 180 também orienta familiares, amigos, vizinhos e qualquer pessoa que queira saber como agir diante de uma situação de risco.
19: E vamos falar hoje sobre a Rede Nacional de Proteção e Defesa dos Direitos Humanos das Pessoas Idosas.
20: Quem vai explicar para a gente mais sobre o tema é o Secretário Nacional dos Direitos da Pessoa Idosa, Alexandre da Silva.
9: São todas aquelas pessoas, aquelas instituições, aqueles órgãos que atuam no segmento da pessoa idosa e que garantam a defesa, a promoção, a mitigação de violações e violências e a garantia de mais direitos.
19: Hoje, na apresentação da Voz do Brasil, eu, Mariana Jungmann e Luciano Seixas.
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19: Crianças menores de 5 anos e grupos prioritários já podem procurar o posto de vacinação mais próximo para se protegerem com a pneumovinte.
20: O imunizante previne contra 20 sorotipos da bactéria causadora de doenças graves, como pneumonia e meningite.
19: A ideia é diminuir as hospitalizações, sequelas e óbitos em função das doenças.
21: A vacina Pneumovinte está disponível nas unidades básicas de saúde e demais pontos de vacinação em todo o país. Éder Gatti, diretor do Programa Nacional de Imunização do Ministério da Saúde, explica que o imunizante vai substituir gradualmente a Pneumo 10 contra a bactéria causadora de doenças como pneumonia e meningite.
22: O Ministério já tinha uma vacina no SUS, que era a Pneumo 10, é uma vacina que cobria contra 10 tipos da bactéria pneumococo, só que agora nós estamos atualizando para uma vacina que cobre contra 20 tipos de pneumococo, ou seja, é um número maior de tipos de bactéria que a vacina protege. E com isso, a gente espera diminuir ainda mais a ocorrência de meningite e pneumonias em crianças.
21: A Pneumovinte é indicada para bebês no primeiro ano de vida e crianças menores de 5 anos que ainda não completaram o esquema de vacinação recomendado. Segundo Eduardo Jorge da Fonseca, presidente do Departamento de Imunizações da Sociedade Brasileira de Pediatria, a imunização nesta faixa etária é fundamental para prevenir internações e reduzir mortes associadas às infecções pneumocócicas.
23: Então, as crianças menores de 2 anos, as que mais internam e as que mais morrem, ou seja, tem maior incidência e maior letalidade. Então, esse é o grupo mais importante, é um grupo prioritário para a prevenção das doenças pneumocócicas invasivas, como a gente chama.
21: A Pneumovinte também é indicada para indígenas com mais de 5 anos, sem histórico vacinal, idosos com 60 anos ou mais que estejam acamados ou institucionalizados e pessoas com condições clínicas especiais. O histórico de vacinação pode ser acompanhado pela caderneta digital de saúde da criança, disponível no aplicativo Meu SUS Digital. Reportagem Gabriela Noronha.
20: A doença de Chagas é transmitida principalmente por um inseto conhecido como barbeiro e pode levar à morte, especialmente em populações vulneráveis.
19: Isso porque a infecção pode evoluir de forma silenciosa por anos e, quando não tratada, pode levar a graves complicações cardíacas e digestivas.
20: Para tratar a doença, a Anvisa publicou o registro de um novo medicamento voltado a pacientes menores de 18 anos.
19: É o Lampti, feito de substâncias que danificam o parasita e que levam à sua eliminação do organismo.
24: A Agência Nacional de Vigilância Sanitária, Anvisa, aprovou o registro do medicamento Lampti, indicado para o tratamento da doença de Chagas em pacientes pediátricos. O produto pode ser utilizado desde recém-nascidos com peso mínimo de 2,5 kg até adolescentes menores de 18 anos. A doença de Chagas é causada pelo protozoário Trypanosoma cruzi e está entre as principais doenças negligenciadas no Brasil. A infecção pode permanecer sem sintomas por muitos anos e, quando não tratada, provocar complicações graves, principalmente no coração e no sistema digestivo. O Lampti é um medicamento antiparasitário que atua na eliminação do parasita responsável pela doença. A aprovação do registro foi publicada pela Anvisa no Diário Oficial da União, com a Resolução 2631 de 2026. Claudimário Carvalho, para a Voz do Brasil.
20: Buscar ajuda pode ser o primeiro passo para interromper um ciclo de violência contra as mulheres.
19: O Ligue 180 funciona gratuitamente, 24 horas por dia, e também pode ser acessado por canais digitais como o WhatsApp.
20: Os atendentes são especializados para oferecer ajuda imediata, indicando os caminhos para a solução do problema.
4: É por meio do Ligue 180 que milhares de mulheres encontram acolhimento, orientação e encaminhamento para a rede de proteção em todo o país. Cada atendimento começa por uma escuta qualificada e humanizada. O serviço funciona 24 horas por dia, todos os dias da semana, e pode ser acionado pela própria vítima ou por qualquer pessoa que queira denunciar uma situação de violência contra a mulher. A coordenadora de atendimento da central do Ligue 180, Juliana Costa, explica como funciona o atendimento.
7: A denúncia é registrada pelas nossas atendentes. Posteriormente a isso, nós temos uma equipe também especializada que faz a análise dessa denúncia. Então, entrando em contato com o Ligue 180, a pessoa que nos contatar vai ter ali um atendimento especializado e essa atendente ela vai identificar qual é a necessidade dessa pessoa.
4: Segundo o Anuário Brasileiro de Segurança Pública, em 2025 foram registrados cerca de 1.470 feminicídios, o maior número desde que o crime passou a ser tipificado em 2015. Apenas no primeiro trimestre deste ano, já foram contabilizadas 399 mortes. Também cresceram os casos de violência no ambiente digital, como ameaças, perseguição nas redes sociais, invasão de contas e divulgação não autorizada de imagens íntimas. Nos 5 primeiros meses de 2026, o Ligue 180 registrou mais de 16 mil ocorrências desse tipo de violência. A coordenadora de atendimento do Ligue 180 do Ministério da Saúde, Nery Araújo, alerta que o combate ao feminicídio é responsabilidade de todos.
8: É importante que o Brasil inteiro, a sociedade inteira, todo mundo, igrejas, feiras, times de futebol, escolas, templos religiosos, todo mundo seja envolvido. Por quê? Porque não é um problema só da mulher, é um problema de todos nós.
4: Além de atender mulheres em situação de violência, o Ligue 180 também orienta familiares, amigos, vizinhos e qualquer pessoa que queira saber como agir diante de uma situação de risco. O atendimento é sigiloso e pode ser feito de qualquer lugar do mundo. Além dos 180, denúncias e informações podem ser feitas pelo WhatsApp no telefone DDD 61 9610 0180. Reportagem Pablo Mundim.
19: O cidadão conta com uma nova plataforma do programa Luz para Todos.
20: O aplicativo permite registrar e acompanhar solicitações de atendimento, facilitando a identificação de famílias que ainda vivem sem acesso à energia elétrica.
10: O aplicativo do programa Luz para Todos permite a cidadãos, lideranças comunitárias e instituições registrarem e acompanharem as solicitações de instalação de energia elétrica. A iniciativa é voltada para o público que mora em áreas rurais e regiões remotas do país. Segundo André Dias, diretor do Departamento de Universalização e Políticas Sociais de Energia Elétrica do Ministério de Minas e Energia, o aplicativo permite acompanhar as solicitações feitas ao programa e se existem subnotificações.
11: Hoje, nós estimamos que há no Brasil cerca de 220 mil unidades consumidoras, famílias sem acesso à energia, mas a gente entende que esse número pode estar subnotificado, possa ser maior, e aí o aplicativo vai nos dar justamente esse conhecimento.
10: O aplicativo Luz para Todos está disponível nas lojas de aplicativos para celulares e pode ser baixado por qualquer pessoa de forma gratuita. Ao abrir o pedido para instalação de energia elétrica, o cidadão deverá tirar foto da unidade a ser atendida. Por meio do georreferenciamento, o Ministério de Minas e Energia vai localizar o endereço e encaminhar a solicitação para a concessionária de energia elétrica responsável pela região. Não será preciso acesso à internet para registrar o pedido. Reportagem Luana Karen.
19: Embaixadores estrangeiros que não residem no Brasil participaram nesta quarta-feira, no Palácio do Itamaraty, da cerimônia de entrega das cartas credenciais.
20: O ato habilita oficialmente os diplomatas diante do chefe de Estado do país onde vai atuar.
19: As cartas foram assinadas pelo presidente da República perante o governo anfitrião e dão início à missão diplomática.
20: Ao todo, 14 embaixadores não residentes no país foram oficialmente credenciados.
19: um espaço para que as mulheres idosas participem da construção de políticas públicas voltadas a elas.
20: O Fórum Nacional pelo Protagonismo e Mobilização das Mulheres Idosas reúne organizações, movimentos sociais e representantes do poder público.
19: Entre os desafios tratados no fórum estão a saúde mental dos idosos, autonomia econômica e combate ao preconceito etário.
20: A secretária nacional de Autonomia Econômica e Política de Cuidados, Joana Célia dos Passos, fala mais sobre o fórum.
5: Esse fórum, ele tem a duração de 2 anos e uma das competências dele é promover iniciativas para o fortalecimento das organizações de participação social de mulheres idosas, para que a gente possa ampliar a capacidade de mobilização, o protagonismo, a autonomia e a incidência no debate sobre as políticas para esse grupo de mulheres idosas.
19: Segundo o IBGE, o Brasil possui 32 milhões de pessoas com 60 anos ou mais, sendo 55% mulheres.
20: E vamos falar agora da Rede Nacional de Proteção e Defesa dos Direitos Humanos da Pessoa Idosa, RENAPID.
19: Ela tem como objetivo garantir uma articulação entre os órgãos públicos que atendem essa população.
20: Nós conversamos com o secretário nacional dos Direitos da Pessoa Idosa, do Ministério dos Direitos Humanos e da Cidadania, Alexandre da Silva, sobre como vai funcionar essa colaboração. Acompanhe. Boa noite, secretária. Explica pra gente o que é essa rede de proteção às pessoas idosas. Que entidades formam essa rede?
12: A RENAPID é a Rede Nacional de Proteção e Defesa dos Direitos Humanos das Pessoas Idosas. É uma rede que vem sendo pensada e solicitada pela participação social desde a nossa conferência, do primeira conferência de 2006, e que agora em 2026 ela se realiza. São convidados todos os entes federativos, todas as pessoas que atuam no parlamento, no sistema de justiça, entidades privadas, entidades públicas, ONGs, universidades, enfim, são todas aquelas pessoas, aquelas instituições, aqueles órgãos que atuam no segmento da pessoa idosa e que garantam a defesa, a promoção, a mitigação de violações e violências e a garantia de mais direitos.
19: Agora, secretário, essa rede ela funciona para um acompanhamento mais próximo, por exemplo, de idosos que estejam em situações vulneráveis, vamos supor, idosos que vivam sozinhos, precisem desse acompanhamento, essa rede atua assim também?
12: Esse é um dos focos, mas eu vou dizer que o foco central dessa RENAPID é a intersetorialidade. Para quem não está acostumado com esse termo, é dizer que algumas soluções para as pessoas idosas, ou para outros grupos também, elas precisam sempre de uma articulação com mais de um setor. Um exemplo, pode acontecer uma dificuldade da pessoa idosa em acessar um serviço de saúde. Isso pode ser decorrente do transporte, isso pode ser decorrente da dificuldade dela em ler, então ela não consegue muitas vezes pegar um ônibus ou chamar um táxi porque ela não consegue ler. E aí pode ser um outro problema, o transporte em si, que pode estar disponível ou dificultoso naquela região. Então a resposta intersetorial é o ponto central. E sim, é o objetivo também da gente, o quanto antes, enquanto sociedade, detectarmos que uma pessoa idosa está numa condição de violência ou de violação e que isso gera um risco para ela de vida, que o quanto antes ela possa ser retirada dessa situação ou que o agente causal ou a situação também possa ser o mais rápido possível eliminada ou eliminado.
20: E como é que os próprios idosos, os familiares ou amigos podem acionar essa rede?
12: A RENAPID, ela vai ter uma estrutura que precisará funcionar tanto no âmbito municipal, estadual e federal. Então, vejamos, se o problema for municipal, nós vamos criar essa rede no município para que essas entidades, esses órgãos, a gestão municipal, uma secretaria específica, consiga dar a resposta o quanto antes, mas por vezes um problema que envolva, por exemplo, uma questão de uma estrada estadual. Eu já teria que procurar a instância estadual para dar essa resposta, ou muitas vezes é uma questão ministerial, alguma ação que possa ser garantida por um ministério. Então, essa pessoa idosa ou familiar, quando perceba uma situação como essa, ela vai procurar algum desses agentes, dessas entidades, desses órgãos que estão vinculados a essa rede para poder acionar a resposta mais efetiva. Cabe lembrar aqui que o Brasil já tem dentro do seu estado a experiência de alguns municípios e de alguns estados que já fazem uma rede. Então nós não estamos partindo do zero, esse é um ponto positivo. A ideia nossa agora é entender o que nós podemos construir coletivamente, e já houve até uma oficina para começar a conversar com essas pessoas que já estão envolvidas em alguma rede, seja ela municipal ou estadual, e perceber como essa rede pode ser construída do que nós chamamos tanto de baixo para cima, ou seja, a partir das experiências e realidade dos municípios e o quanto os governos estaduais, distrital e a União precisam se organizar para concluir as boas respostas, ou também o contrário, o quanto a União vai também construir essa rede dialogando com os estados e o Distrito Federal para poder alcançar os municípios ou, no caso do DF, as regiões administrativas também.
19: Para a gente tentar deixar um pouquinho mais claro, secretário, sendo um caso como o senhor mencionou, né, um problema que o idoso tenha com o transporte, ele deve, nesse caso, por exemplo, procurar a prefeitura da cidade dele, e aí a prefeitura também vai estar, os órgãos da prefeitura vão estar ativos nessa rede, e aí caso se identifique outras necessidades desse idoso, a rede toda pode ser acionada? É assim que funciona?
12: Isso, um bom exemplo, exatamente isso. Então, se for uma questão de transporte, a pessoa idosa que consiga alcançar a prefeitura e a secretaria específica pode fazer da forma como você explicou mesmo, ou muitas vezes a gente pode ter uma liderança comunitária, você pode ter às vezes um agente, um pessoal da saúde ou da assistência que frequenta aquela casa e vai levar para algum órgão específico, seja o conselho municipal, caso exista na região, para poder muitas vezes chegar também a um órgão responsável, ou muitas vezes até se tiver uma empresa privada de ônibus que esteja vinculada nessa rede para querer de fato, já sabendo que muitas vezes isso já aconteceu, que ela também tenha uma resposta mais efetiva, ou muitas vezes até a prefeitura que vai pensar um ponto de ônibus. É um bom exemplo. Então, são vários caminhos que nós queremos criar justamente para que a pessoa, tanto aquela que tenha mais autonomia, independência e conhecimento, buscar a prefeitura, ou muitas vezes ver quem são os atores que vão circular naquele território que possam captar essa denúncia e poder encaminhar para um órgão mais específico.
20: Secretária, a rede também prevê a realização de diagnósticos sobre o envelhecimento populacional. De que forma isso pode se converter em políticas públicas posteriormente?
12: Esse diagnóstico ele é fundamental, é ele que vai balizar muito do que nós já fazemos no âmbito nacional, tanto União, Estados, DF, municípios, para ver quais são as demandas atuais. Então, hoje, quando falamos de envelhecimento de pessoas idosas, é muito importante que as ações sejam centradas a partir das demandas das pessoas idosas. E hoje nós temos uma série de informações que possam vir tanto das gestões municipais, com os dados obtidos por meio de suas secretarias, pode ser também a partir dos institutos de pesquisa que nós temos, geração de dados que nós temos no nosso país, e também a partir daquilo que é conduzido e pensado no âmbito governamental e também federal. Então, esse diagnóstico ajuda muitas vezes a criar programas que são feitos no âmbito federal, existem alguns criados já, também no âmbito estadual, e também pela pactuação que a gente pode fazer entre esses três entes, municípios, estados e governo. Então, é fundamental que os diagnósticos aconteçam e, mais do que fundamental para a gestão, que isso fique sempre à disposição da participação social, da sociedade como um todo. Então, a transparência, a divulgação, a linguagem simples desses diagnósticos também faz parte da RENADP de disseminar cada vez mais o conhecimento, porque esse também é um ponto bastante preocupante. Quando falamos de pessoas idosas, muitas vezes existe uma certa invisibilização de alguns dados. E a RENADP vem justamente para poder colocar isso mais à disposição da sociedade, de conselhos, de entidades, movimentos sociais que também estão atuando na defesa dos direitos para as pessoas idosas.
19: Agora, secretário, a gente tem só mais alguns segundinhos, mas o senhor mencionou aí que lideranças comunitárias, por exemplo, né, ou organizações da sociedade civil também podem compor a rede, assim como as prefeituras, e aí quem quer fazer parte dessa rede, essa pessoa deve proceder como, né, ou esse organismo? Eles precisam procurar a Secretaria Nacional dos Direitos da Pessoa Idosa?
12: Sim, exatamente. Nós estamos agora, no próximo mês, mais ou menos, nós vamos concluir a instrução normativa que vai dar os melhores caminhos para qualquer entidade, qualquer segmento que queira aderir à nossa rede. Então, haverá a classificação, a possibilidade de ser um integrante, de fato, para a rede ou de ser um colaborador com papéis distintos. Então, isso é aguardar agora, que nas próximas semanas nós vamos divulgar essa instrução normativa que está dentro do tempo proposto, dentro da portaria que criou a RENADP.
20: Muito bem, nós conversamos com o secretário nacional dos Direitos da Pessoa Idosa, Alexandre da Silva. Muito obrigado, secretário, pela entrevista à Voz do Brasil.
12: Obrigado a vocês, a todos os ouvintes e as ouvintes. Uma boa noite.

0: participantes do Exame Nacional de Desempenho dos Estudantes, o ENAD 2026. Os interessados têm até o dia 24 de julho para fazer essa solicitação em relação ao ENAD de bacharelados e cursos superiores de tecnologia. O pedido deve ser realizado diretamente pelo estudante por meio do sistema ENAD e o resultado será divulgado no dia 31 de julho. Em caso de negativa, os estudantes terão prazo para recurso entre os dias 3 e 7 de agosto. A prova está marcada para o dia 29 de novembro. O Exame Nacional de Desempenho dos Estudantes é aplicado a todos que estão concluindo o ensino superior. Thaís de Araújo, para a Voz do Brasil.
1: As Forças Integradas de Combate ao Crime Organizado realizam nesta quarta-feira operações em 16 estados em investigações envolvendo organizações criminosas.
2: As medidas incluem 181 mandados de busca e apreensão, 93 mandados de prisão e outras medidas cautelares determinadas pela Justiça.
1: Estão sendo apurados indícios de crimes como tráfico de drogas, de armas e também lavagem de dinheiro.
2: As Forças Integradas reúnem instituições federais e estaduais para atuação conjunta.
1: E essas foram as notícias do Governo Federal.
2: Uma realização da Secretaria de Comunicação Social da Presidência da República.
1: Com produção da empresa Brasil de Comunicação.
2: Fique agora com o Minuto do TCU. Em seguida, as notícias do Poder Judiciário e do Congresso Nacional. Boa noite.
1: Boa noite e até amanhã.
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5: Presidente do STF do CNJ participa da instalação de varas especializadas no combate ao crime organizado em São Paulo.
6: STJ reconhece dano moral coletivo por demora na demarcação de território quilombola em Sergipe.
5: Desembargador pernambucano é indicado para ocupar vaga de ministro do TST.
6: Boa noite, eu sou o Arthur Filho.
5: E eu sou Walter Lima.
6: O presidente do Supremo Tribunal Federal e do Conselho Nacional de Justiça, ministro Edson Fachin, afirmou nesta quarta-feira que a criação de varas especializadas no combate ao crime organizado representa uma resposta concreta do judiciário ao avanço das facções criminosas no país.
5: O ministro participou da solenidade de instalação das novas varas estaduais especializadas em organizações criminosas e lavagem de bens, direitos e valores do Tribunal de Justiça de São Paulo. Marta Ferreira.
7: O enfrentamento ao crime organizado tem sido uma das prioridades da gestão do ministro Edson Fachin. Durante a cerimônia, ele afirmou que o crime organizado não é apenas um problema de segurança pública, mas uma ameaça ao próprio Estado de Direito Democrático. Fachin também ressaltou que o judiciário tem ampliado a atuação para combater novos mecanismos utilizados pelo crime organizado, como o uso de plataformas clandestinas de apostas eletrônicas e de empresas aparentemente lícitas para lavagem de dinheiro.
8: Não estou, é claro, a me referir ao mercado regulado, mas estou a me referir, sim, às plataformas clandestinas e também às empresas que têm sido utilizadas como instrumentos de organizações criminosas.
7: A instalação das novas varas está alinhada aos projetos conduzidos pelo Conselho Nacional de Justiça para ampliar a especialização judicial no enfrentamento ao crime organizado em todo o país.
6: A União e o INCRA terão de indenizar um quilombo em Sergipe.
5: O STJ reconheceu danos morais coletivos devido à demora na demarcação do território. Fátima Uchoa.
9: A comunidade Catuabo foi reconhecida como remanescente quilombola em 2006 e o território identificado e delimitado em 2017, mas até hoje não saiu o decreto de desapropriação para a continuidade da regularização territorial. O Ministério Público Federal ajuizou ação civil pública contra a União e o INCRA, pedindo a conclusão do procedimento e indenização por danos morais coletivos. O juízo de primeiro grau e o TRF-5 determinaram a finalização do procedimento, mas não reconheceram dano moral coletivo. Já a primeira turma do STJ considerou que a demora injustificada do poder estatal em efetivar um direito constitucional gera dano moral presumido, que não exige prova de abalo psicológico. O relator foi o ministro Paulo Sérgio Domingues.

0: Presidente Lula indica desembargador para ministro do TST.
1: O pernambucano Sérgio Torres precisa ainda passar por sabatina no Senado. Marla Lacerda.
2: O desembargador do Tribunal Regional do Trabalho da 6ª Região foi indicado pelo presidente da República para ocupar a vaga aberta com a aposentadoria da ministra Dora Maria da Costa. Magistrado de carreira, Sérgio Torres já atuou no TST como desembargador convocado e, recentemente, foi eleito presidente da Academia Brasileira de Direito do Trabalho. Se aprovado na sabatina da Comissão de Constituição e Justiça do Senado Federal, tem ainda a votação no plenário da Casa.
0: Justiça Federal determina que a União formule plano para tornar acessíveis todos os sites da administração federal.
1: A decisão atendeu a pedido do MPF. Vanessa Pereira.
3: O aperfeiçoamento dos sites da administração pública federal é apenas um dos pedidos da ação, que busca garantir a autonomia de pessoas com deficiência no uso de plataformas digitais públicas e privadas. Ao final do processo, o MPF pretende que a Justiça Federal determine à União a regulamentação do artigo 63 da Lei Brasileira de Inclusão, que torna obrigatória a acessibilidade digital.
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0: A você uma boa noite.
1: E até amanhã.
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1: Eu sou Paula Groba.
2: E eu sou Humberto Pinheiro.
1: E estes são os destaques de hoje do Jornal do Senado, que começa agora.
2: Senado aprova transferência automática de pensão alimentícia.
1: Chanceler Mauro Vieira será convidado a explicar alerta sobre intervenção militar no Brasil pelos Estados Unidos.
2: Crédito de 15 bilhões para exportadores vai à sanção após aprovação do Senado.
1: Boa noite.
2: Boa noite.
1: Quem depende de pensão alimentícia poderá ter mais segurança para receber o benefício em dia. O Senado aprovou um projeto que cria a transferência automática dos valores, o que pode reduzir atrasos e facilitar o pagamento.
2: Para isso, o beneficiário deverá pedir à Justiça que determine o repasse mensal, com a transferência automática do valor da conta do devedor para a conta de quem tem direito à pensão, na data fixada pelo juiz. A proposta, conhecida como Pix Pensão, segue agora para a sanção presidencial. Repórter Douglas Castilho.
3: O projeto, que teve origem na Câmara dos Deputados, visa garantir a pontualidade dos pagamentos e oferecer mais segurança jurídica às famílias envolvidas. A relatora da proposta, a senadora Ana Paula Lobato, do PSB do Maranhão, ressaltou a importância da aprovação.
4: Enfrenta problema recorrente nas execuções de alimentos, a necessidade de sucessivas provocações judiciais diante de inadimplimentos mensais. Trata-se de solução simples, objetiva e compatível com a natureza urgente da obrigação alimentar.
3: Uma das formas de garantir que os repasses ocorram na prática é a possibilidade de indisponibilização automática dos ativos financeiros do devedor, se ele não possuir saldo bancário suficiente para o pagamento. Para evitar abusos ou erros, o projeto também prevê que esse procedimento deve seguir as regras do Código de Processo Civil, que asseguram o controle por parte do juiz, a intimação do devedor e a correção ou cancelamento de bloqueios excessivos. A operacionalização do processo de transferências será gerida por sistema eletrônico sob responsabilidade do Banco Central.
1: E a senadora Roberta Accioli, do Republicanos de Roraima, apresentou um projeto que torna mais flexível a concessão do benefício da prestação continuada, o BPC. A proposta evita a perda automática do benefício quando houver pequeno aumento na renda familiar ou o ingresso de um integrante no mercado de trabalho.
2: O texto também prevê um período de transição de até 12 meses. Segundo a senadora, a medida permite que os beneficiários melhorem de vida sem o risco imediato de perder o auxílio. O projeto será analisado pelas comissões do Senado.
5: O projeto garante que o ingresso no mercado de trabalho não resulte na perda automática do benefício. Além disso, prevê um período de transição com reavaliação social para que essa mudança ocorra de forma gradual e segura, oferecendo mais segurança às famílias nesse momento de conquista e de reorganização de vida.
1: Já o senador Cleitinho, do Republicanos de Minas Gerais, defendeu o endurecimento de regras para as apostas online e cobrou a votação de projetos que restringem a publicidade das bets. O parlamentar alertou que o avanço desse mercado tem impactos na saúde mental, compromete a renda das famílias e aumenta os gastos públicos com saúde.
2: Segundo Cleitinho, os prejuízos causados pelas apostas exigem uma ação conjunta do Congresso e do governo federal, acima de diferenças partidárias.
6: Se literalmente agora é uma época de Copa do Mundo, que a gente está vendo aqui 35% de aumento na questão dos jogos, é momento agora da gente refletir. Hoje, infelizmente, o Brasil é o Brasil das bets. Então, espero que todos os senadores da República, como eu aqui, possam combater de uma vez por todas essa porcaria de jogo online.
1: A Comissão de Direitos Humanos aprovou um projeto que cria categorias diferentes para os casos de desaparecimento de pessoas no Brasil.
2: O objetivo da proposta é aprimorar as investigações e as buscas de acordo com cada situação. Repórter Patrícia Oliveira.
7: A proposta classifica os casos de pessoas desaparecidas em três categorias. O desaparecimento voluntário é quando um adulto decide romper contato com familiares por vontade própria. O involuntário inclui situações como acidentes, desastres, problemas de saúde mental e o sumiço de crianças e adolescentes. Já o desaparecimento forçado envolve casos relacionados à violência, coação, sequestro ou abuso de poder. Atualmente, a legislação adota uma definição única para todos os casos. Para a relatora, senadora Damaris Alves, do Republicanos do Distrito Federal, a mudança justiça pode contribuir na atuação das autoridades pela busca, identificação e localização dos desaparecidos.
8: Os dados mais recentes demonstram que o desaparecimento de pessoas permanece como desafio grave e crescente para o poder público.
7: Em 2025, foram registrados mais de 85 mil desaparecimentos no Brasil, cerca de um caso a cada 6 minutos. O projeto segue para análise da Comissão de Constituição e Justiça.
1: A Comissão de Direitos Humanos também aprovou um projeto que endurece a punição para agressões praticadas contra mulheres por razões de gênero. A proposta transforma esse tipo de violência em crime autônomo, que hoje é tratado apenas como agravante da lesão corporal, e também aumenta as penas nos casos mais graves. O texto segue agora para a Comissão de Constituição e Justiça.
2: E o plenário aprovou o projeto que torna obrigatória a divulgação do Ligue 180, canal nacional de denúncia e orientação para mulheres em situação de violência. A proposta determina que o serviço seja divulgado em meios de comunicação e em locais públicos e privados de grande circulação para ampliar o acesso às denúncias e às informações sobre a rede de proteção. O texto segue para a sanção presidencial.
1: O chanceler Mauro Vieira será convidado para esclarecer no Senado as recentes afirmações apontando risco de intervenção militar norte-americana no Brasil. O convite foi aprovado pela Comissão de Relações Exteriores.
2: O risco teria sido apontado a partir da classificação como terroristas de facções do crime organizado que atuam em nosso país. Repórter César Mendes.
9: A Comissão de Relações Exteriores aprovou o convite para que o ministro das Relações Exteriores, Mauro Vieira, esclareça aos senadores declarações recentes dadas por ele de que a classificação do Comando Vermelho e do Primeiro Comando da Capital como organizações terroristas pelos Estados Unidos traria o risco de uma eventual atuação de forças militares norte-americanas no Brasil. Autor do convite, o senador Hamilton Mourão, do Republicanos do Rio Grande do Sul, quer que Mauro Vieira explique melhor de onde tirou os dados que o levaram a fazer essa afirmação, que, na opinião de Mourão, tem uma certa gravidade.
10: Apesar dos Estados Unidos recentemente vinha exercendo de forma unilateral o seu poder militar, tanto no caso recente aí da captura do então presidente da Venezuela, o ditador Maduro, como também no ataque feito ao Irã, apesar de ser um conflito que se arrasta há 46, 47 anos entre esses dois países, não é? Mas me chama a atenção, face à relação que nós temos com os Estados Unidos da América, inclusive na área militar, não é? Onde combatemos juntos na Segunda Guerra Mundial, e ver por parte de uma autoridade como o ministro Mauro Vieira, uma afirmação nessa natureza. Então eu gostaria de ouvir isso aqui do ministro.
9: A declaração de Mauro Vieira foi dada no dia 1º de julho em resposta oficial do Itamaraty a questionamentos feitos pela Câmara dos Deputados. O comparecimento do ministro em reunião da Comissão de Relações Exteriores ainda não tem data agendada.
1: E empresas brasileiras que exportam produtos para o exterior já podem contar com uma nova linha de crédito para enfrentar os efeitos das barreiras comerciais impostas por outros países.
2: O Senado aprovou a medida provisória que libera até 15 bilhões de reais para financiar exportações por meio do Plano Brasil Soberano. Repórter Douglas Castilho.
11: A medida surge como resposta ao que ficou conhecido como tarifaços impostos pelos Estados Unidos, que elevaram as tarifas de importação daquele país a patamares de até 50%. O senador Randolph Rodrigues, do PT do Amapá, que solicitou a inclusão da votação na pauta, comemorou a aprovação e explicou a sua importância diante da instabilidade do contexto internacional.
12: Brasil soberano é o significado de como um governo deve agir. Um governo, mesmo agredido por uma potência estrangeira, não deve ficar lamentando. Deve buscar superar a agressão, que o que ocorreu no fato do tarifaço é uma agressão ao Brasil e ao seu povo, e buscar soluções, sobretudo para suas empresas. A Brasil soberano vem para isso, para socorrer.
11: Além das tarifas alfandegárias, a MP apresenta uma resposta às chamadas barreiras sanitárias, que ocorrem por restrições à entrada de produtos não pelo aumento dos tributos, mas com argumentos como o utilizado pela União Europeia este ano. O bloco proibiu a entrada de carne bovina brasileira sob a acusação do uso indiscriminado de antibióticos por parte do setor pecuário brasileiro. O texto segue para a sanção presidencial.
2: Com edição de Paula Grova e trabalhos técnicos de João Lira, o Jornal do Senado fica por aqui. Acompanhe agora as notícias da Câmara dos Deputados. Boa noite.
1: Boa noite e até amanhã.
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14: Parlamentares aprovam sistema para enfrentar a violência de gênero.
15: Câmara amplia acesso das Santas Casas a linhas de crédito do FGTS.
16: Comissão de Orçamento aprova recursos contra a guerra e desastres.
17: Boa noite. A Comissão Mista de Orçamento aprovou despesas extras de 12 bilhões e 300 mil reais no orçamento de 2026. A repórter Silvia Munhato acompanhou a votação.
18: A Comissão Mista de Orçamento aprovou 8 medidas provisórias com despesas extras no orçamento de 2026, no valor de 12,3 bilhões de reais. Um total de 10,3 bilhões estão sendo utilizados para minimizar os efeitos da guerra no Oriente Médio nos preços dos combustíveis e gás de cozinha, e outros 2 bilhões de reais foram destinados para auxiliar os atingidos por desastres climáticos este ano. Os parlamentares deixaram para esta quarta-feira a análise de um projeto que pretende abrir um crédito novo no orçamento de 13,3 bilhões de reais. O texto original veio com apenas 1,3 milhão de reais para uma contribuição voluntária do país à Comissão Econômica para a América Latina e o Caribe. Mas o governo modificou a proposta para incluir recursos para financiamentos agrícolas e para o programa Desenrola Adimplentes. O deputado Domingos Sávio, do PL de Minas Gerais, e outros parlamentares pediram mais tempo para analisar a proposta.
19: Por outro lado, nos preocupa, e aí por isso é necessário esse tipo de análise, de reflexão. Nos preocupa, por exemplo, que o recurso que está sendo tirado, cancelado, é dentro do Ministério da Cidade, e na primeira análise que a minha assessoria fez seria justamente do Minha Casa e Minha Vida, que também é um programa tão importante e que nós temos preocupação em que a gente continue garantindo alternativa de moradia no país.
18: O deputado Igor Timo, do União de Minas Gerais, relator da medida provisória que destina recursos para os municípios de Minas Gerais atingidos por fortes chuvas este ano, ressaltou a importância do repasse.
20: Entre fevereiro e março deste ano, a nossa Zona da Mata enfrentou um período mais chuvoso da sua história, com um acumulado de 584 milímetros, 4 vezes mais acima da média acumulada. E o resultado foi trágico. Famílias desabrigadas, serviços públicos essenciais interrompidos e comprometidos, o comércio local severamente castigado.
18: As medidas provisórias aprovadas serão agora analisadas pelos plenários da Câmara e do Senado. Da Rádio Câmara de Brasília, Silvia Munhato.
13: Ciência e tecnologia.
21: Merlon Solano, do PT do Piauí, defende a revisão das regras para o funcionamento das apostas esportivas e dos jogos online no Brasil. Para o deputado, a regulamentação atual é insuficiente diante do endividamento crescente das famílias e dos impactos do vício em jogos.
22: Merlon Solano sugere discutir medidas como o aumento da tributação sobre empresas do setor, a restrição da publicidade e até a proibição de determinados jogos. Ele afirma que o país precisa enfrentar o tema como uma questão de saúde pública e proteção financeira.
21: Luiz Lima, do Novo do Rio de Janeiro, defende a regulamentação das apostas esportivas para impedir que a atividade se torne parte permanente da rotina do esporte nacional. O congressista argumenta que a publicidade excessiva estimula a ilusão de ganho fácil.
22: Luiz Lima adverte que a propaganda abusiva das apostas pode comprometer o orçamento de famílias brasileiras. Ele sugere restrições aos anúncios do setor nos mesmos moldes das proibições aplicadas ao mercado de cigarro.
13: Trabalho.
21: Paulão, do PT, manifesta solidariedade aos trabalhadores da Companhia de Abastecimento e Saneamento de Alagoas em paralisação pela falta de proposta da direção. Ele critica o adiamento da negociação para janeiro por considerar que a medida desrespeita a anualidade da convenção coletiva.
22: Paulão aponta falhas no serviço prestado por empresas privadas de saneamento, com tarifas altas e comunidades rurais que ficam meses sem abastecimento regular. Parlamentar levou o caso ao Ministério Público e à Defensoria Pública de Alagoas.
21: Tadeu Venere, do PT do Paraná, cita dados de pesquisa feita por 16 organizações da sociedade civil, segundo os quais quase 64 milhões de brasileiros com 15 anos ou mais não terminaram o estudo básico para defender o fim da escala 6x1 e as jornadas exaustivas de trabalho.
22: Na opinião de Tadeu Venere, reduzir a carga laboral semanal vai devolver ao trabalhador a oportunidade de desenvolvimento pessoal e o direito de estudar. O legislador conclama a sociedade civil a enfrentar o debate e pede que o Senado siga o exemplo da Câmara e aprove a matéria.
0: Transportes.
3: Rodrigo de Castro, do União de Minas Gerais, comemora a inauguração das pontes de Embaúba e da Cachoeira da Usina, que ligam os municípios de Ervália e Muriaé. O congressista ressalta que as obras integram trecho estratégico da BR-356, importante para a conexão entre os estados do Sudeste.
4: É mais um trabalho que nós fizemos que tem uma repercussão muito grande na zona da Mata Mineira, não só nos municípios de Ervália, Rosário da Limeira, São Sebastião da Vargem Alegre, Muriaé, Viçosa, Ponte Nova, mas também é uma estrada que liga ao litoral do Rio de Janeiro e ao litoral do Espírito Santo. Portanto, ela tem uma conotação realmente regional. Agora vamos acompanhar a última etapa, que é a execução da ponte dentro do município de Ervália.
22: Rodrigo de Castro afirma que a entrega das pontes é resultado de articulações iniciadas em 2021, junto ao DENIT e aos ministérios. Ele lembra que a conclusão das obras atende a uma antiga demanda da população local, que conviveu por anos com lama e poeira.
3: Bebeto, do PP do Rio de Janeiro, destaca o avanço das obras na Serra das Araras e na rodovia Presidente Dutra, previstas em contratos de concessão do governo federal. Ele assinala que as intervenções são essenciais para quem se desloca da Baixada Fluminense em direção à capital.
22: Bebeto relata articulações entre o governo federal, a concessionária responsável pelos trechos e a Light para destravar viadutos, alças e duplicações na região. O deputado também pede a revitalização da ferrovia da Baixada, com passarelas, muros de proteção e sinalização nas passagens de nível.
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0: Desenvolvimento Regional.
3: A Câmara criou uma comenda com o nome do Padre Cícero para quem contribuir para o desenvolvimento do Nordeste. O repórter Antônio Vital explica como vai funcionar.
24: A Câmara dos Deputados criou uma honraria a ser concedida a pessoas ou instituições que contribuam para o desenvolvimento social, econômico e cultural da região Nordeste. A condecoração, batizada de Comenda Padre Cícero Romão Batista de Desenvolvimento Regional, será concedida a 5 pessoas ou entidades selecionadas a partir de indicações de deputados e senadores. A homenagem será entregue pela Comissão de Integração Nacional, Desenvolvimento Regional e da Amazônia e pela mesa diretora da Câmara, em uma sessão solene, todos os anos, no dia 24 de março, data de nascimento de Padre Cícero. O projeto que cria a comenda foi apresentado pelo deputado Luiz Gastão, do PSD do Ceará, e aprovado pelo plenário da Câmara. A relatora do projeto foi a deputada Fernanda Pessoa, do PSD do Ceará. Ela retirou da proposta original a proibição de premiação a pessoas que estejam no exercício de mandato político e seus parentes até o segundo grau. Segundo a relatora, isso torna a comenda democrática e acessível a todos. Padre Cícero morreu em 1934, aos 90 anos de idade, em Juazeiro do Norte, no Ceará, onde exerceu sacerdócio e teve grande influência política. O autor da proposta, deputado Luiz Gastão, defendeu a comenda a quem contribuir para o desenvolvimento do Nordeste e a homenagem a Padre Cícero.
25: Hoje a Câmara fez justiça a um grande nordestino, a um grande brasileiro, que é o Padre Cícero, que foi, acima de tudo, um grande desenvolvimentista, não só para Juazeiro, para todo o Nordeste, referenciado ainda por gerações.
24: Não houve votos contrários à criação da comenda Padre Cícero Romão Batista de Desenvolvimento Regional. Da Rádio Câmara de Brasília, Antônio Vital.
3: Anieri Paulino, do Republicanos, cumprimenta Dom Edelson Soares Nobre, quinto bispo a assumir a diocese de Guarabira, na Paraíba. Para o congressista, o lema episcopal do sacerdote, em tudo a caridade, reflete a doutrina social da igreja em amparar os mais necessitados.
22: O deputado cumprimenta as autoridades presentes na posse de Dom Edelson e ressalta o papel fundamental do bispado de Guarabira para a região. Anieri Paulino menciona ainda seu apoio à diocese e suas iniciativas voltadas à valorização da fé e do turismo paraibano.
0: Economia.
5: Pompeu de Matos, do PDT do Rio Grande do Sul, pede a criação de fundos constitucionais para as regiões Sul e Sudeste, nos moldes dos já existentes para o Norte, Nordeste e Centro-Oeste. Segundo ele, a medida promove uma redistribuição mais equilibrada dos recursos federais.
21: Pompeu de Matos diz que os novos fundos destinariam mais de 21 bilhões de reais por ano para cada uma das duas regiões. Ele argumenta que os recursos impulsionariam investimentos, desenvolvimento regional e obras de infraestrutura.
6: Saúde.
5: A Câmara aprovou projeto que permite acesso a linhas de crédito com recursos do FGTS para santas casas e hospitais filantrópicos. O repórter Antônio Vital acompanhou a votação.
7: O plenário da Câmara aprovou o projeto que reabre até 2030 o prazo para que santas casas e hospitais filantrópicos tenham direito a linhas de crédito que usam recursos do FGTS. A lei que trata do Fundo de Garantia por Tempo de Serviço previa o uso desse tipo de crédito para entidades beneficentes apenas até 2022. A reabertura do prazo foi prevista em uma medida provisória editada este ano, mas que perdeu a validade sem ter sido votada pelo Congresso. Por isso, o projeto aprovado, que reproduz o texto da medida provisória, foi apresentado pelo líder do governo na Câmara, deputado Paulo Pimenta, do PT do Rio Grande do Sul. Na justificativa da proposta, ele disse que créditos com recursos do FGTS somaram 3 bilhões de reais e beneficiaram 140 hospitais filantrópicos que prestam serviço ao Sistema Único de Saúde, o SUS. Paulo Pimenta estima que essas linhas de crédito podem reduzir a taxa de juros para as santas casas dos atuais 18% para 12%, o que vai ajudar a aliviar a situação financeira dessas entidades, muitas delas endividadas. Além dos hospitais filantrópicos, o projeto também permite que instituições sem fins lucrativos que prestam atendimento a pessoas com deficiência também usem essas linhas de crédito. A condição é que as entidades também atuem para o SUS. O relator do projeto, o deputado Antônio Brito, do PSD da Bahia, diz que as linhas de crédito não comprometem a sustentabilidade financeira do FGTS. Ele explicou a proposta.
8: Esse projeto vem em função da medida provisória de número 1336, que expirou o prazo e que trata das santas casas e hospitais filantrópicos pela possibilidade dessas instituições terem o caixa hospital baseado na lei do FGTS.
7: O projeto foi aprovado de maneira simbólica pelo plenário, sem votos contrários. Para o deputado Hildo Rocha, do MDB no Maranhão, linhas de financiamento com recursos do FGTS beneficiam a saúde do trabalhador.
9: Esse projeto, ele é muito importante, porque o recurso do FGTS, ele tem um juro muito menor, que é um juro menor do mercado, é o do FGTS. O prazo de carência para o início de pagamento é bem elástico, portanto, é recurso do trabalhador que volta em benefício do trabalhador, porque as Santas Casas de Misericórdia atendem justamente os trabalhadores.
7: O projeto que reabre até 2030 o prazo para que hospitais filantrópicos e entidades de assistência a pessoas com deficiência tenham direito a linhas de crédito que usam recursos do FGTS, seguiu para análise do Senado. Da Rádio Câmara de Brasília, Antônio Vital.
21: Vavá do Avante de Minas Gerais detalha sua atuação na Comissão de Saúde como relator da Política Nacional de Enfrentamento ao HIV e à AIDS. O legislador avalia que ajudou a construir uma proposta voltada a quem enfrenta dificuldade para manter o tratamento.
5: Vavá defende a criação de um auxílio deslocamento financeiro para viabilizar o transporte de pacientes que residem longe dos centros médicos especializados. Ele argumenta que o benefício combate o abandono terapêutico, reduzindo barreiras socioeconômicas e geográficas no acesso ao SUS.
6: Direitos Humanos.
21: Luiz Couto, do PT da Paraíba, defende projeto que cria a Política Nacional de Prevenção de Quedas entre Pessoas Idosas. O deputado argumenta que o objetivo é reduzir acidentes, preservar a autonomia dos idosos e orientar ações de prevenção e acompanhamento em todo o país.
5: Segundo Luiz Couto, o projeto organiza medidas de prevenção, acompanhamento e conscientização para evitar quedas que podem provocar perda de mobilidade, internações e outras complicações de saúde. O texto já foi aprovado em duas comissões da Câmara.
6: Justiça.
21: A Câmara aprovou proposta que cria um Sistema Nacional de Enfrentamento da Violência contra Meninas e Mulheres. A repórter Daniela Lessa acompanhou a votação.
10: O Brasil chora com a morte de nossas mulheres, infelizmente, todos os dias, e gostaria, antes de promover a leitura do parecer por parte da deputada Jandira Fegali, pedir um minuto de silêncio em favor da senhora recentemente assassinada, a qual foi encontrada com seu filho amamentando enquanto agonizava nos seus últimos momentos.
1: Foi com um minuto de silêncio por uma vítima de feminicídio que o presidente da Câmara, Hugo Mota, iniciou a votação do projeto que cria o Sistema Nacional de Enfrentamento da Violência contra Meninas e Mulheres e prevê recursos para ações de combate ao feminicídio e de proteção à vida de meninas e mulheres. Nesta semana, em Cataguases, Minas Gerais, uma mulher foi encontrada morta em casa, enquanto seu filho de 2 anos dormia em um quarto e uma bebê de 1 ano ainda mamava em seu peito. O marido foi preso acusado de feminicídio. Pelo texto aprovado, o sistema de enfrentamento será organizado pelo Ministério das Mulheres, em colaboração com estados e municípios. O dinheiro para financiar as ações virá principalmente do PROPAG, o Programa de Pleno Pagamento de Dívidas dos Estados, que permite aos estados renegociarem dívidas com a União, em troca de compromissos, como a realização de investimentos. No mínimo 10% desses recursos deverão ser aplicados no Plano de Ação de Enfrentamento da Violência contra Meninas e Mulheres. A relatora da proposta, deputada Jandira Fegali, do PCdoB do Rio de Janeiro, destacou que esse financiamento garantirá recursos por 10 anos.
2: E nós estamos agora colocando 1,5 bilhão de recursos existentes por ano por 10 anos. São recursos que estarão inseridos no PROPAG, como também no Fundo de Segurança Pública, para que a gente possa fazer com que os estados e os municípios, em ação integrada, possam agir na prevenção e também na responsabilização dos homens violentos deste país, que não conseguem compreender que essa relação é de igualdade, não de submissão.
1: A deputada Soraya Santos, do PL do Rio de Janeiro, também celebrou a garantia de recursos financeiros.
6: E quero chamar mais uma vez a atenção para a virtude desse projeto, que garante recursos. Não há política pública, não basta dizer que eu sou a favor do combate ao feminicídio, se não tiver dinheiro.
1: Para os demais estados que não estiverem no PROPAG, poderão ser usados outros recursos já destinados a ações de combate à violência contra a mulher. Os recursos poderão ser aplicados em ações de prevenção e enfrentamento da violência, fortalecimento da rede de atendimento às mulheres e políticas de educação para combater a cultura de violência contra meninas e mulheres, especialmente voltadas para homens e meninos. O texto também prevê medidas de enfrentamento à violência digital. O projeto, que cria o Sistema Nacional de Enfrentamento da Violência contra Meninas e Mulheres, com verbas garantidas para as ações, agora será analisado no Senado. Da Rádio Câmara de Brasília, Daniele Lessa.
11: Segurança Pública.
12: Roberto Fraga, do PL do Distrito Federal, critica a demora do Senado em analisar propostas aprovadas pela Câmara, como a redução da maioridade penal. Segundo o deputado, a falta de votação dessas matérias prejudica o combate ao crime organizado.
21: Na visão de Roberto Fraga, a redução da maioridade penal é fundamental para o enfrentamento da criminalidade. Ele sustenta que o tema é um anseio antigo da população.
12: Sérgio Turra, do PP do Rio Grande do Sul, critica a decisão que autorizou a busca e apreensão na residência de Jair Bolsonaro. Na avaliação do deputado, a medida foi desnecessária, desproporcional e representa perseguição política e abuso de poder.
21: Sérgio Turra também questiona a imparcialidade do ministro responsável pelo caso, Alexandre de Moraes, afirmando que não deveria conduzir processos relacionados aos atos de 8 de janeiro. O deputado manifesta ainda solidariedade ao ex-presidente e defende limites à atuação do judiciário.
12: Alfredo Gaspar, do PL de Alagoas, critica o andamento das investigações sobre fraudes no INSS. O deputado afirma que pessoas ligadas ao governo deveriam ser investigadas com o mesmo rigor aplicado a outros casos que envolvem agentes públicos da oposição.
21: Alfredo Gaspar também contesta o mandado de busca e apreensão realizado hoje na casa do ex-presidente Jair Bolsonaro. Na avaliação do parlamentar, há tratamento desigual por parte das instituições responsáveis pelas investigações e pelo judiciário. Homenagem.
12: Coronel Assis, do PL de Mato Grosso, condena as declarações de uma promotora de justiça sobre manifestações religiosas em um evento público. De acordo com o deputado, a liberdade de professar a fé é garantida pela Constituição e não pode ser restringida por agentes públicos.
21: O parlamentar lembra que o Estado brasileiro é laico, mas não antirreligioso, e defende o respeito às manifestações de fé da população. Coronel Assis também pede uma moção de repúdio à promotora e cobra a preservação da liberdade liberdade religiosa no país.
22: Termina agora o Jornal Câmara dos Deputados, produzido pela Rádio Câmara, com trabalhos técnicos de Everson Urani e apresentação de José Carlos Andrade e Márcio Aquilissardi. Uma boa noite para você.
21: Uma ótima noite. A Voz do Brasil volta amanhã. 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